0: Quem não verificar possíveis pendências pode perder benefícios. Saiba como consultar a situação do cadastro.
1: Mais de 845 mil produtores rurais de todo o Brasil receberam notificação para validar as informações de seus imóveis no Cadastro Ambiental Rural. As notificações foram enviadas pelo gov.br. Para consultar se o imóvel tem alguma pendência, o proprietário deve acessar o site www.car.gov.br e consultar a caixa de mensagem da Central Proprietário Possuidor, como explica Henrique Dolabella, diretor do Cadastro Ambiental Rural.
2: A mensagem pode ser para validar a análise que o Estado fez, pode ser para retificar alguma informação que o Estado identificou que não estava corretamente declarado, ou pode ser para subir algum documento comprovando aquela informação. Em outros estados que não usam o sistema federal, que usam o sistema estadual próprio, aí ele vai ter que entrar no SICAR do estado, né, e cada estado vai ter o seu processo.
1: O CAR funciona como um mapa digital das áreas rurais e compõe uma base de dados para controle, monitoramento, planejamento ambiental e econômico e combate ao desmatamento. Atualmente, 8 milhões de propriedades estão inscritas no Cadastro Ambiental Rural. De acordo com Gabriela Gonçalves, coordenadora-geral da gestão do SICAR, o registro é obrigatório, gratuito e dá oportunidades para quem vive no campo.
3: É muito importante estar com o cadastro em dia e acompanhar as notificações da Central do Proprietário e Possuidor, porque o Cadastro Ambiental Rural é obrigatório para o acesso ao crédito, ele também traz melhores condições de acesso ao crédito quando ele está regularizado, então é necessário e vale muito a pena acompanhar o Cadastro Ambiental Rural através da Central do Proprietário e Possuidor.
1: Produtores do Acre, Rondônia, Pará, Tocantins, Mato Grosso, Mato Grosso do Sul, Goiás, Bahia, Espírito Santo, São Paulo e Santa Catarina devem acessar os cadastros ambientais do próprio estado para checar pendências. Todos os demais vão encontrar as informações no sistema federal, car.gov.br. Reportagem Graziele Bezerra.
4: E produtores rurais podem procurar na Embrapa orientações sobre as mudanças climáticas causadas pelo El Niño.
5: As previsões climáticas indicam mais chuva e temperaturas acima da média para a região sul do país nos próximos meses.
4: Diante desse cenário, produtores rurais podem adotar medidas de planejamento para reduzir os impactos nas lavouras e na pecuária.
6: O El Niño deve permanecer até o início de 2027 e trazer mais chuva, maior nebulosidade e temperaturas acima da média para a região sul do país. Mas, segundo especialistas, conhecer o fenômeno com antecedência permite reduzir riscos no campo. Orientações técnicas voltadas às principais atividades agropecuárias da região reúnem recomendações que podem auxiliar os produtores nesse planejamento, explica José Reinaldo Moraes, pesquisador da Embrapa Clima Temperado.
7: Ele reúne aí recomendações específicas para grãos, fruticultura, silvicultura, horticultura, pastagem, né, diversos aí, né, tipos de manejo, sempre com base no histórico de eventos, né, anteriores que nós tivemos, e também no conhecimento acumulado de anos, né, que a gente tem aí de convivência com esse fenômeno.
6: O documento recomenda que o produtor acompanhe as previsões meteorológicas oficiais, respeite o zoneamento agrícola de risco climático, planeje os investimentos e considere a contratação do seguro rural. A orientação é adaptar o manejo de acordo com cada cultura, já que os efeitos do El Niño variam entre lavouras e sistemas de produção. Nos cereais de inverno, como trigo, cevada e aveia, a atenção deve ser redobrada com doenças e com planejamento da colheita. Para soja, milho e arroz irrigado, o foco está na drenagem das áreas, conservação do solo e monitoramento fitossanitário para detectar pragas e doenças. Já na fruticultura, o excesso de chuva pode favorecer erosões, doenças e até comprometer a produtividade dos pomares. O pesquisador José Reinaldo da Embrapa ressalta que planejar pode evitar grandes perdas no campo.
7: Quanto antes o produtor incorporar essas orientações, né, no planejamento da sua safra, menor tende ele a sofrer os impactos financeiros, né, que pode levar o El Niño.
6: Além das recomendações para cada atividade, prevenir perdas começa antes mesmo da chegada das chuvas. O acompanhamento das informações climáticas e a adoção de práticas já conhecidas pela pesquisa ajudam o produtor a tomar decisões mais seguras e aumentar a capacidade de enfrentar os desafios provocados pelo El Niño. Reportagem Pablo Mundim.
5: E a chegada do El Niño com previsão de mudanças climáticas acendem o alerta dos cuidados para evitar doenças transmitidas por insetos e mosquitos, como dengue e chikungunya.
4: Altas temperaturas e maior volume de chuva em algumas regiões

0: podem favorecer a circulação do mosquito Aedes aegypti a partir do segundo semestre desse ano.
1: E o Ministério da Saúde recomenda que estados e municípios intensifiquem as ações de vigilância e controle. Saiba mais com Diego Freitas.
2: O Ministério da Saúde emitiu uma nota técnica em que alerta estados e municípios para a possibilidade de aumento na transmissão de arboviroses, como dengue e chikungunya, em razão da previsão de ocorrência do fenômeno El Niño ao longo do segundo semestre deste ano. Segundo projeções citadas no documento, o aumento das temperaturas e das chuvas em algumas regiões e os períodos de seca em outras áreas podem favorecer a proliferação do mosquito Aedes aegypti. A estimativa é de cerca de 1 milhão e 700 mil casos de dengue em 2027, considerando cenários climáticos que ainda podem ser atualizados. A orientação é reforçar as ações de vigilância e controle, com bloqueio da transmissão nos primeiros casos identificados, reorganização das atividades dos agentes de combate às endemias e adoção das medidas de controle do vetor. A população também deve eliminar possíveis criadores do mosquito, observar os sintomas das arboviroses e procurar atendimento de saúde ao surgimento dos primeiros sinais da doença. Para acompanhar os alertas, basta acessar o portal info.dengue.mate.br. Diego Freitas, para a Voz do Brasil.
0: Os Estados Unidos anunciaram novas tarifas de importação a produtos brasileiros.
1: E o governo brasileiro acaba de divulgar nota contestando a decisão.
0: A repórter Luana Karen está aqui no estúdio da Voz do Brasil e tem mais informações pra gente. Boa noite, Luana.
3: Boa noite, Luciana e Ellen. Boa noite aos ouvintes da Voz do Brasil. Olha, em nota divulgada há pouco, o governo brasileiro rechaçou a decisão do governo dos Estados Unidos de impor tarifas de 12,5% sobre produtos brasileiros. A nova tarifa está relacionada a investigações sobre trabalho forçado. De acordo com a nota assinada pela Secretaria de Comunicação Social da Presidência da República, ao longo da investigação, o Ministério do Trabalho e Emprego prestou explicações e forneceu farta documentação sobre a legislação brasileira e da atuação das autoridades aduaneiras para coibir importações de bens produzidos por trabalho forçado. O documento afirma que o Brasil é reconhecido há décadas pela Organização Internacional do Trabalho, pelos fortes compromissos assumidos no combate ao trabalho forçado. Além do compromisso internacional com o combate ao trabalho forçado, o governo brasileiro cita o compromisso interno intensificado pelas políticas domésticas de fiscalização, prevenção, acolhimento das vítimas e combate ao trabalho escravo contemporâneo. A nota ainda destaca que o governo brasileiro responsabiliza as empresas e indivíduos, aplicando multas severas e mantendo um cadastro de lista suja de empregadores.
1: Luana, e o governo indicou quais são as medidas que deve tomar a partir de agora?
3: Indicou sim, Ellen. O documento afirma que o Brasil iniciará imediatamente os trâmites para acionar os instrumentos previstos na Lei de Reciprocidade, aprovada por unanimidade pelo Congresso Nacional, e levará o tema ao Mecanismo de Solução de Controvérsias da Organização Mundial do Comércio. Ellen e Luciana.
0: Luana, muito obrigada pela sua participação ao vivo aqui na Voz do Brasil.
1: O papel da ciência é transformar a realidade e trazer melhorias práticas para o dia a dia da sociedade.
0: Com essa missão, o Prêmio Jovem Cientista chega à sua 32ª edição, destacando a inteligência artificial para o bem comum.
1: O objetivo é reconhecer projetos de estudantes e pesquisadores que utilizem a inteligência artificial para reduzir desigualdades, proteger o meio ambiente e melhorar os serviços públicos no Brasil.
0: Para falar sobre o prêmio e como a ciência pode revolucionar o uso da tecnologia no nosso dia a dia, eu e Nazi Brum conversamos mais cedo com Olival Freire Júnior, presidente do Conselho Nacional de Desenvolvimento Científico e Tecnológico, CNPq. Vamos ouvir. Nós vamos começar agora sobre ciência. Presidente, muito obrigada pela sua participação aqui na Voz Brasil.
4: Muito obrigado.
0: Para começar, vamos falar sobre o Prêmio Jovem Cientista. O que é esse prêmio?
4: É uma das ações mais tradicionais do CNPq. Ela tem quase 50 anos de existência. É uma iniciativa conjunta do CNPq com a Fundação Roberto Marinho. E temos também sempre um patrocinador master que pode variar ao longo do tempo. Atualmente é a Shell. Qual é a importância desse prêmio? Eu gosto de dizer que prêmios são importantes em todas as atividades humanas. Acabamos de ver um exemplo de um prêmio que foi um fracasso para nós brasileiros. Qual é o brasileiro que não ficou frustrado com a Copa do Mundo? E qual é o brasileiro que não ficou contente com o desempenho do Wagner Moura e da Fernanda Torres na premiação do cinema? Então, prêmios são importantes em quaisquer atividades. E na ciência não é diferente. A particularidade desse prêmio, que é um prêmio para tentar fisgar um jovem promissor. Então não é o prêmio Nobel, não é o prêmio Álvaro Alberto, Então não é o prêmio para o pesquisador já consolidado. Então é uma tentativa, nos mantendo na questão do futebol, de você olhar para a divisão de base e dizer aquilo ali tem futuro. Essa que é a ideia. Na última rodada, nós premiamos várias pessoas, algumas delas foram tão destacadas que na comemoração dos 75 anos do CNPq, nós convidamos alguns deles, Emanuele, Elisângela, o Raul, para apresentarem seus trabalhos para aquele público, que era um público diversificado, que estava comemorando os 75 anos do CNPq.
5: Uhum. Bom, presidente, esse ano, qual que é o tema do Prêmio Jovem Cientista e por que que ele foi escolhido?
4: Então, isso é muito importante porque o tema, ele orienta a escolha e orienta quem vai se candidatar, e a gente sempre busca um tema na fronteira da pesquisa. Já tivemos o tema, como no ano passado, o problema da mudança climática em escala global, e o tema desse ano é inteligência artificial relacionada ao bem comum. Esse dilema que o mundo inteiro hoje atravessa de uma transição tecnológica disruptiva, mas uma transição em que nós estamos preocupados com o modo como a sociedade incorpora e não se perde nessa transição.
0: E como é que o investimento em jovens talentos pode contribuir para esse desenvolvimento tecnológico, científico do país?
4: Veja, os prêmios, eles são importantes também pelo valor financeiro, pelas bolsas que são atribuídos. Mas eles também colocam luz sobre certos projetos. Eu falei dos projetos desse ano, um dos projetos que eu posso reportar para vocês é um projeto que foi destacado, era um projeto de você ter uma célula fotoelétrica portátil que aquele coletor de castanha na floresta amazônica, veja que eu estou falando de um produto que o Brasil vende para o mundo inteiro. Não, Brasília Noites, aqui a gente chama de castanha do Pará, o pessoal do Acre, do Amapá vai me matar, né? Mas eu estou fazendo a ressalva, né? É a castanha do Brasil. Né? Então o prêmio é um kit portátil que você carrega nas costas. Eu confesso para vocês que eu participei da entrega desse prêmio, eu achei importante, mas eu não entendi a profundidade do impacto desse prêmio. Eu só compreendi tempos depois de uma viagem ao Amapá, e eu conversando com mais calma com o orientador da Emanuele, e aí ele me explicou o tempo que o castanheiro passa sem contato telefônico, sem luz à noite, 40 dias, 60 dias. Então você veja que é algo que, é claro que ainda é um projeto, é um piloto, ainda precisa chegar, ter escala para chegar no mercado, mas é algo que impacta na vida dos povos da Amazônia e impacta na economia brasileira, porque é o pessoal que coleta um dos produtos de exportação do Brasil.
5: Então são projetos que podem fazer a diferença realmente, né?
4: Exatamente, exatamente.
0: E quem pode participar desse prêmio que vai falar de inteligência artificial, que é um tema tão atual, como o senhor disse, né?
4: Em princípio, porque o prêmio tem faixas, então, em princípio, todos os alunos do segundo grau, da universidade, aluno de mestrado, aluno de doutorado, um jovem pesquisador já com doutorado, todos esses podem se candidatar. Aí tem que olhar no edital qual a faixa em que ele se enquadra.
0: E vamos lembrar que o endereço, para quem tiver interesse no prêmio, é jovemcientista.cnpq.br.
4: Perfeito.
0: Todo mundo pode participar e tentar impactar, mandar projetos que impactem, né, a vida, não só do cientista, mas também do país, né, presidente?
4: E se tiver alguma confusão, bota lá no Google, Jovem Pesquisador CNPq, não vai dar outro endereço, é isso que você acabou de falar.
5: Agora, presidente, vamos falar rapidamente sobre a SBPC, a Sociedade Brasileira para o Progresso da Ciência, que começa agora. Como é que vai ser a participação do CNPq?
4: Veja, a SBPC é uma entidade da sociedade civil, até um pouco mais antiga do que o CNPq, né? Mas que tem tido um importante papel ao longo da história do Brasil. É a voz do cientista que, como sociedade civil, se dirige à própria sociedade e ao governo. Então, o CNPq sempre apoiou essa reunião da Sociedade Brasileira do Progresso da Ciência e sempre participou dessa reunião. Esse ano, em Niterói, belíssima cidade, nós vamos participar com uma atração, dentre outras, que essa atração eu queria chamar a atenção. Nós concebemos uma linha do tempo, a propósito dos 75 anos do CNPq, uma linha do tempo que dá corpo e voz ao lema dos 75 anos, que é Olhando Bem, Tem CNPq. É a ideia de que em muitas das atividades de ciência e tecnologia que nós brasileiros nos orgulhamos, por vezes a gente não percebe que tem a marca do CNPq.

0: Então, nessa linha do tempo, a gente vai encontrar, por exemplo, pesquisa de petróleo em águas profundas. Tem o DNA do CNPq. A atividade do ITA, que permitiu a criação da Embraer, que hoje o Brasil tem a terceira empresa de aeronáutica do mundo, tem o DNA do CNPq. Citei esses exemplos, mas tem, eu diria, vários outros. O desafio do enriquecimento do urânio, o desafio de ter transformado o Brasil nessa enorme potência agrícola, tem lá o selo da Embrapa. Não? Então, por vezes, o selo do CNPq não aparece tão diretamente. É preciso olhar bem para ver o apoio do CNPq. Então, quem tiver a oportunidade de ir a Niterói, eu convido para que passe no estande do CNPq para ver essa linha do tempo.
1: Muito obrigada pela sua participação aqui na Voz do Brasil. A gente conversou com o presidente do Conselho Nacional de Desenvolvimento Científico e Tecnológico, Olival Freire Júnior. Muito obrigada, presidente.
0: Agradeço a vocês pela possibilidade de falar do CNPq, de falar da pesquisa no Brasil, e agradeço também, claro, à EBC e ao público que nos acompanhou.
2: E a consulta ao terceiro lote de restituição do Imposto de Renda 2026 será aberta nesta sexta-feira, dia 24 de julho.
1: Quem ainda não recebeu a restituição deve verificar se há inconsistências.
2: Saiba como verificar a restituição e resolver possíveis pendências.
3: A consulta ao terceiro lote da restituição do Imposto de Renda será liberada nesta sexta-feira, dia 24, a partir das 9 horas. Mais de 2 milhões e 700 mil contribuintes serão contemplados e o pagamento está previsto para o dia 31 de julho. Para saber se a sua restituição foi liberada, basta acessar o serviço Meu Imposto de Renda no site da Receita Federal ou consultar pelo aplicativo oficial do órgão em celulares e tablets. De acordo com a Receita Federal, cerca de 165 mil restituições não foram creditadas porque o contribuinte informou o CPF como chave PIX para recebimento, mas não possui conta bancária vinculada a essa chave. Nesses casos, é possível cadastrar uma chave PIX CPF junto a uma instituição financeira, atualizar os dados pelo serviço Meu Imposto de Renda ou enviar uma declaração retificadora. Após o processamento, permanecerão pendentes apenas restituições que ficaram retidas em malha fiscal ou que apresentam inconsistências nos dados bancários informados para recebimento, como os casos relacionados à chave PIX. Thaís de Araújo, para a Voz do Brasil.
1: Atenção, microempreendedores individuais e microempresários.
2: A implantação do novo Cadastro Nacional da Pessoa Jurídica pela Receita Federal vai suspender temporariamente os serviços de abertura, alteração e baixa de empresas realizadas pelas juntas comerciais.
1: Até o próximo sábado, às 7 horas da manhã, a base do CNPJ fica disponível apenas para consultas.
2: No sábado, a base ficará totalmente indisponível, impossibilitando consultas e qualquer outra operação relacionada ao cadastro.
1: O prazo para o restabelecimento total dos serviços está previsto para segunda-feira, 27 de julho.
2: A emissão do novo formato do CNPJ alfanumérico está marcada para o dia 31 de julho.
1: E atenção, estudantes, termina amanhã o prazo para os pré-selecionados da primeira chamada do ProUni entregarem a documentação que comprova as informações de inscrição à instituição de ensino onde foram selecionados.
2: Neste segundo semestre, o programa oferece mais de 471 mil bolsas de estudos parciais e integrais em todo o país.
4: Os estudantes pré-selecionados no programa Universidade para Todos, o ProUni, do segundo semestre deste ano, têm até sexta-feira, dia 24, para comprovar as informações passadas durante a inscrição. A documentação exigida pode ser apresentada diretamente na instituição em que o aluno foi pré-selecionado. É responsabilidade do candidato verificar com a universidade os horários e locais para realizar este processo. A perda do prazo ou não comprovação das informações implicará na reprovação dos alunos. Quem não foi pré-selecionado nesta etapa poderá participar da segunda chamada do ProUni, prevista para o dia 5 de agosto. Também será possível manifestar interesse na lista de espera entre os dias 26 e 27 de agosto. A divulgação da lista ocorrerá no dia 1º de setembro e a comprovação das informações deve ser feita entre 1º e 14 de setembro. Nesta edição, o ProUni recebeu mais de 529 mil inscrições e ofertou 471.304 bolsas de estudo em 380 cursos de graduação. A iniciativa oferece bolsas de estudo integrais que cobrem 100% do valor da mensalidade e parciais que correspondem

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0: Fique agora com as notícias do Poder Judiciário e do Congresso Nacional. Uma boa noite.
1: Boa noite e até amanhã.
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4: Decisão do Supremo Tribunal Federal permite retomada da cobrança de IPTU em Teresina, no Piauí.
5: STJ reafirma que quando a vítima de homicídio deixa filhos menores, essa consequência pode aumentar a pena base do condenado.
4: TSE orienta tribunais regionais a criarem parcerias com instituições especializadas para combater a desinformação eleitoral.
5: Boa noite, eu sou Marcela Luiza.
4: E eu sou Walter Lima.
5: O Supremo Tribunal Federal suspendeu liminar do Tribunal de Justiça do Piauí, que havia interrompido a cobrança de IPTU na cidade de Teresina.
4: De acordo com a decisão do ministro Alexandre de Moraes, o município declarou que a queda da arrecadação poderia causar grave impacto na economia pública e comprometer a execução de serviços essenciais. Fernanda Porto.
6: Diante da urgência, o caso foi julgado pelo ministro Alexandre de Moraes, que está na presidência do STF nesta segunda quinzena de julho. Ao atender o pedido para restabelecer a cobrança do imposto, o ministro Alexandre de Moraes considerou o levantamento da Secretaria Municipal de Finanças de Teresina, que indica que a paralisação da cobrança do IPTU impactou em arrecadação de mais de 84 milhões de reais. Na decisão, o ministro Alexandre de Moraes ressaltou que o município demonstrou que a queda de arrecadação poderia causar grave impacto na economia pública e comprometer a execução de serviços essenciais.
5: Quando a vítima de um homicídio deixa filhos menores, essa consequência pode aumentar a pena base do condenado.
4: Esse entendimento foi reafirmado pelo Superior Tribunal de Justiça, Fátima Ochoa.
7: Agora, sob o rito dos recursos repetitivos, a terceira sessão do STJ fixou essa tese, que deve ser observada por juízes e tribunais. De acordo com o relator ministro Reinaldo Soares da Fonseca, o fato de a vítima do crime deixar filhos menores pode repercutir no aspecto material e gerar impacto em questões emocionais. Mas esse posicionamento não pode ser aplicado automaticamente, porque transformaria uma circunstância judicial em fator objetivo de aumento da pena. Ainda segundo o ministro, não é necessário exigir a comprovação de impacto excepcional ou individualizado para os dependentes da vítima, sob o risco de se esvaziar a própria finalidade da análise dessa circunstância judicial.
5: O Tribunal Superior Eleitoral orienta tribunais regionais a criarem parcerias com instituições especializadas para combater a desinformação eleitoral.
4: A ação permitirá a ampliação da capacidade técnica da Justiça Eleitoral, garantindo segurança jurídica na análise de processos que envolvam desinformação e conteúdo gerado por inteligência artificial. Juliana Cariri.
8: Os acordos poderão prever o compartilhamento de metodologias, o acesso a profissionais especializados, laboratórios e ações de capacitação. O TSE ressalta que as parcerias não alteram as competências das autoridades judiciárias nem as garantias.
5: Tribunal Superior do Trabalho mantém decisão que anulou reintegração de metalúrgico demitido por justa causa.
4: O trabalhador foi dispensado após comentar em rede social sobre a empresa em que ele trabalhava. Marla Lacerda.
9: O metalúrgico havia sido reintegrado por decisão provisória em primeira instância, alegando que sofria de depressão e que não podia ser dispensado por motivo de doença ocupacional. Mas o TRT de Campinas, São Paulo, suspendeu a medida. O caso foi analisado então pela SDI 2 do TST, que confirmou a decisão de segundo grau. Para o colegiado, ainda não há elementos suficientes para concluir que a demissão foi irregular. Os ministros destacaram também que a estabilidade pela doença ocupacional não impede a dispensa por justa causa. Portanto, a validade da demissão ainda será analisada na ação principal após a produção das provas necessárias.
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5: Uma boa noite.
4: E até amanhã.
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1: Eu sou Humberto Pinheiro e estes são os destaques de hoje do Jornal do Senado, que começa agora. Nova lei fortalece a produção nacional de medicamentos e vacina. Piso dos professores, frete rodoviário e renovação da CNH estão entre as medidas aprovadas pelo Senado. Emendas parlamentares para shows podem ser proibidas. Boa noite. Foi sancionada a lei que cria a Estratégia Nacional para o Desenvolvimento do Complexo Econômico Industrial da Saúde. A nova legislação busca fortalecer a produção nacional de medicamentos, vacinas, equipamentos e insumos médicos. O objetivo é reduzir a dependência do Brasil de produtos importados, ampliar a capacidade da indústria nacional e garantir mais segurança no abastecimento do sistema de saúde. A reportagem é de Patrícia Oliveira.
2: São mecanismos para incentivar empresas e instituições de pesquisa a desenvolver e fabricar esses produtos no país. A nova lei também amplia parcerias entre o governo, universidades e empresas e prevê linhas de crédito. Para o relator do projeto que deu origem à lei, senador Rogério Carvalho, do PT de Sergipe, a pesquisa tecnológica em saúde deve se voltar para soluções dos problemas brasileiros.
3: A pandemia de Covid-19 demonstrou que buscar a autossuficiência em fármacos, vacinas e equipamentos hospitalares é um dever do Estado para assegurar o direito constitucional à saúde.
2: A nova lei também altera normas do SUS e a lei de licitações para facilitar as compras públicas no setor de saúde.
1: No primeiro semestre de 2026, o Senado aprovou medidas provisórias que tratam do piso salarial dos professores da educação básica e do frete rodoviário de cargas. Os senadores também deram aval à renovação automática da Carteira Nacional de Habilitação. Repórter Pedro Pincer.
4: O Congresso Nacional aprovou medidas provisórias importantes, como a que reajusta o piso salarial dos professores da educação básica para R$ 5.130,63 em 2026, um aumento de 5,4% sobre o valor anterior, com ganho real de 1,5 ponto percentual acima da inflação. O texto aprovado estabelece novo cálculo para reajuste anual. A senadora professora Dorinha Seabra, do União do Tocantins, destacou a importância de valorizar o trabalho dos docentes.
5: Não tem educação boa, nem educação de qualidade, se os profissionais da educação não forem devidamente respeitados e valorizados. Esse é o nosso apelo para que, a partir do piso, as carreiras sejam reorganizadas nos diferentes municípios brasileiros e nossos estados.
4: Outro destaque foi a medida provisória que altera as regras e o cálculo do piso mínimo do frete rodoviário de cargas para considerar custos operacionais. A medida beneficia os caminhoneiros por estabelecer novas regras de regulamentação para empresas que contratem caminhoneiros para a realização de transporte rodoviário de cargas. Para o senador Stevenson Valentim, do Podemos do Rio Grande do Norte, a medida faz justiça e traz tranquilidade para a categoria.
6: Entendo que esse viés da multa já atingiu a sua pedagogia e permanecer com essa injustiça é passar uma ideia de vingança e que não contribui nada para a sociedade. É importante que o caminhoneiro esteja preocupado com a carga, com seu horário de entrega, com a distância da família, com as condições das nossas rodovias.
4: Outra medida provisória aprovada no primeiro semestre do ano garante a renovação automática da Carteira Nacional de Habilitação de motoristas que, ao término da validade do documento, estiverem no Registro Nacional Positivo de Condutores. O cadastro mostrará o nome das pessoas que não tenham cometido nenhuma infração de trânsito nos últimos 12 meses.
1: E o Senado deve analisar a partir de agosto um projeto que cria o Prêmio Nacional da Educação Brasileira. A proposta busca reconhecer iniciativas de estados, municípios, escolas e estudantes que contribuam para melhorar a educação. O objetivo é valorizar boas práticas e incentivar ações que fortaleçam a educação em diferentes etapas, da educação infantil ao ensino médio. A proposta prevê categorias específicas para reconhecer experiências bem-sucedidas em todo o país. Os detalhes com o repórter Rodrigo Rezende.
7: O Senado deve analisar a partir de agosto um projeto que cria o Prêmio Nacional da Educação Brasileira. A ideia, apresentada pelo senador Camilo Santana, do PT do Ceará, reconhece estratégias e iniciativas para a promoção de avanços na melhoria da qualidade da aprendizagem na educação básica feitas por estados, municípios, escolas ou estudantes brasileiros. Camilo Santana, atual presidente da Comissão de Educação do Senado, ressalta que todas as formas de desenvolvimento da educação brasileira devem ser valorizadas.

0: De que a educação precisa estar acima de qualquer questão político-partidária nesse país. Está em jogo a qualidade da educação para os nossos crianças e jovens desse país. Temos muito ainda a fazer, muito caminho a ser percorrido.
1: O prêmio terá 8 categorias e regulamento posterior irá definir a forma de seleção dos vencedores. A proposta de criação do Prêmio Nacional da Educação Brasileira ainda será analisada pelas comissões do Senado.
2: Um projeto apresentado no Senado tipifica como ilícito o uso de emendas parlamentares para o financiamento de shows e apresentações artísticas. A medida pretende modificar a lei de improbidade administrativa para penalizar os gestores públicos infratores de maneira mais dura e até mesmo com a perda da função. Mais informações com o repórter Douglas Castilho.
3: Apresentado pelo senador Eduardo Girão, do Novo do Ceará, o texto prevê que o uso de emendas parlamentares para financiamento de shows e apresentações artísticas seja enquadrado como ato que causa prejuízo ao erário. Essa modalidade de infração tem também como sanções a perda dos direitos políticos por até 8 anos, multa de até 2 vezes o valor do dano causado e o ressarcimento integral dos danos verificados.
4: É um dinheiro que se evapora e que, se for em equipamentos para o hospital, fica lá por anos, por décadas, né? E esse projeto nosso visa normatizar isso e considerar como improbidade administrativa, com punição.
3: O autor do projeto justificou ainda que a medida pode combater o superfaturamento e os desvios que costumam ocorrer nesse tipo de transação. Além disso, segundo ele, haveria diversas vezes um conflito de interesses, pelo fato de gestores usarem dinheiro público para contratarem bandas ou grupos que têm eles próprios como empresários. O projeto aguarda a destinação para discussão nas comissões do Senado.
2: Mais de 158 milhões de brasileiros estão aptos a votar nas eleições de 4 de outubro. O número é o maior da história e representa um crescimento de mais de 2 milhões de eleitores em relação a 2022. No primeiro turno, os eleitores vão escolher presidente da República, governadores, 2 senadores, deputados federais, deputados estaduais e distritais. A reportagem é de Rodrigo Rezende.
1: 158 milhões e 700 mil pessoas devem decidir os mandatários dos próximos anos para a presidência da República, governos estaduais e distrital, Senado, Câmara dos Deputados e Assembleias Estaduais. Em relação às eleições de 2022, houve um acréscimo de 2 milhões e 200 mil eleitores. As mulheres representam quase 53% do eleitorado e cerca de 3 milhões e 500 mil eleitores têm 18 anos ou menos. O presidente do Tribunal Superior Eleitoral, ministro Nunes Marques, ressalta que a população brasileira é soberana para escolher seus representantes e definir o futuro do país.
5: O futuro da nossa democracia não será delineado por máquinas, mas pelos milhões de brasileiras e brasileiros que depositam nas urnas sua mensagem de esperança, traduzida no voto direto, secreto, universal e periódico.
1: Os 3 maiores colégios eleitorais estão na região sudeste: São Paulo com 34 milhões, Minas Gerais com 16 milhões e Rio de Janeiro com quase 13 milhões de eleitores. 918 mil brasileiros vivendo no exterior estão aptos para votar.
2: O senador Wellington Fagundes, do PL de Mato Grosso, defendeu o projeto de lei que permite a destinação de emendas parlamentares da saúde para o atendimento pré-hospitalar realizado pelos corpos de bombeiros militares. Na análise dele, a proposta reconhece que esse serviço integra a rede de atendimento em saúde e amplia as responsabilidades de investimento na estrutura das corporações. Com trabalhos técnicos de Josivaldo Souza, o Jornal do Senado fica por aqui. Acompanhe agora as notícias da Câmara dos Deputados. Boa noite.
6: Jornal Câmara dos Deputados. Câmara transforma em lei atendimento a brasileiras que vivem no exterior.
7: Herdeiros poderão retirar valores de até 40 salários mínimos sem inventário.
6: Comissão aprova inclusão digital de alunos com deficiência da rede pública.
7: Boa noite. a Comissão de Educação aprovou a criação da política de alfabetização digital das pessoas com deficiência. A repórter Sofia Peçanha tem os detalhes da votação.
8: A Comissão de Educação da Câmara dos Deputados aprovou o projeto que institui a Política Nacional de Alfabetização Digital das Pessoas com Deficiência. Antes disso, o texto também foi aprovado pela Comissão de Defesa dos Direitos das Pessoas com Deficiência. A proposta tem como objetivo garantir o letramento digital de estudantes com deficiência da rede pública de ensino. Isso inclui desde

0: O uso básico de computadores e internet, até ferramentas que auxiliam na comunicação, no acesso à informação e no desenvolvimento escolar. A relatora do projeto na Comissão de Educação, a deputada Maria Rosas, do Republicanos de São Paulo, destacou a importância da medida para promover a inclusão.
1: Aprovar essa política nacional de alfabetização digital, especificamente para as pessoas com deficiência, é um marco para que nós possamos trazer e falar na ação a pessoa com deficiência, dizendo: nós lutamos pela inclusão dos direitos da pessoa com deficiência.
0: Para isso, o projeto prevê a capacitação de professores e gestores, a adaptação dos métodos de ensino e investimento em infraestrutura tecnológica nas escolas, como equipamentos e conexão à internet. A ideia é que a tecnologia deixe de ser um obstáculo e passe a ser uma ferramenta de inclusão, como ressaltou a relatora ao afirmar que a transformação digital precisa considerar as necessidades de todos os estudantes.
1: A transformação digital da educação somente se realiza plenamente quando contempla a diversidade dos estudantes e assegura a eliminação de barreiras que dificultam o acesso, a participação e a aprendizagem das pessoas com deficiência.
0: A política de educação digital para pessoas com deficiência também estabelece que o desenvolvimento dos alunos e da instituição deverá ser acompanhado bimestralmente. Segundo o autor da proposta, o deputado Carlos Henrique Gaguinho, do União de Tocantins, com mais acesso e preparo, os estudantes com deficiência podem ter mais autonomia nos estudos, mais participação nas atividades escolares e melhores oportunidades no futuro, inclusive no mercado de trabalho. O próximo passo para a aprovação da Política Nacional de Alfabetização Digital das Pessoas com Deficiência será a análise pela Comissão de Finanças e Tributação. Da Rádio Câmara de Brasília, Sofia Peçanha.
2: Educação. Bibo Nunes, do PL do Rio Grande do Sul, é autor do projeto que proíbe a aprovação automática de alunos não alfabetizados nos 3 primeiros anos do ensino fundamental. O texto altera a Lei de Diretrizes e Bases da Educação Nacional e aguarda análise pela Comissão de Constituição e Justiça.
3: Tem que saber ler e escrever, isso é o mínimo. Escola é para educar, que acima de tudo o objetivo das escolas é a educação. Se não for educação, não tem o menor fundamento. Espero que aprove para o bem da educação no Brasil. Não tem fundamento uma criança do primeiro, segundo, terceiro ano serem aprovadas sem saber ler e escrever. Essa é a minha luta para melhorar de fato a educação no Brasil.
4: Bibo Nunes acredita que a promoção automática dos alunos serve apenas para melhorar indicadores educacionais. Na avaliação do deputado, a medida desestimula estudantes e professores, cria uma falsa sensação de aprendizado e compromete a qualidade da educação.
2: Justiça. Comissão aprova a proposta que permite até 40 salários mínimos para a retirada de valores a herdeiros. A repórter Júlia Lopes explica a atualização dos valores.
5: A Comissão de Finanças e Tributação da Câmara dos Deputados aprovou um projeto que atualiza para até 40 salários mínimos, o equivalente hoje a R$ 64.840, o valor que poderá ser liberado a herdeiros sem necessidade de inventário em cadernetas de poupança e fundos de investimento. A proposta foi apresentada pelo deputado Celso Russomano, do Republicanos de São Paulo, e altera a lei que trata do pagamento a dependentes ou sucessores de valores não recebidos em vida pelo titular, como restituições no imposto de renda e outros tributos. A regra vale para casos em que não há outros bens sujeitos a inventário. No texto, o autor explica que, nesses casos, os herdeiros costumam utilizar os valores recebidos para cobrir despesas como impostos, custas judiciais e honorários de advogados, entre outros gastos. O relator da proposta, deputado Hildo Roge, do MDB do Maranhão, afirma que a atualização é necessária, porque a legislação atual utiliza como referência a obrigação do Tesouro Nacional, a OTN, que não existe mais, o que gera dificuldades de interpretação.
6: Essa regra já existia, só que como ele estava estipulado, referenciado em cima de um título do governo, que era a antiga OTN, e como a OTN não existe mais, não existia mais a referência de até quanto poderia ser pago de forma imediata para a viúva, ou para o viúvo, ou para o filho. Então isso impedia a evolução e a facilidade e a rapidez da transferência desses recursos de uma conta para a conta do herdeiro. E isso é facilitado agora.
5: Além disso, a proposta altera o Código de Processo Civil para estabelecer que o juiz não poderá negar o pedido de gratuidade da justiça apenas com base na renda de um herdeiro ou na posse de um imóvel. O projeto, que busca atualizar o limite a ser retirado por herdeiros em cadernetas de poupança e outras aplicações, no valor até 40 salários mínimos, segue em análise na Comissão de Constituição e Justiça. Da Rádio Câmara de Brasília, Júlia Lopes.
2: Economia.

0: Câmara aprovou proposta que garante imunidade tributária aos templos religiosos e suas entidades filantrópicas, também sobre tributos incidentes no consumo de bens e serviços. Marcelo Crivella, do Republicanos do Rio de Janeiro, afirma que a medida regulamenta um direito já previsto na Constituição.
1: Essa é a grande, eu diria, notícia para os templos religiosos, é fazer com que a imunidade prevista na Constituição Federal se torne realidade com relação aos tributos que incidem no consumo de bens e de serviços. Essa PEC foi aprovada no plenário com 385 votos favoráveis, 93 votos contrários e 7 abstenções. Portanto, teve ampla maioria.
2: Na opinião de Marcelo Crivella, a medida pode reduzir os custos de igrejas e instituições beneficentes na aquisição de equipamentos e insumos utilizados em atividades religiosas, assistenciais e sociais. A proposta agora será analisada pelo Senado.
3: Eleições.
0: Depois de ser aprovado na Comissão de Constituição e Justiça, o projeto que aumenta o prazo para transferência de domicílio eleitoral está pronto para ser votado pelo plenário da Câmara.
2: A proposta também altera as regras para comprovação de vínculo com a localidade, como informa a repórter Silvia Munhato.
4: A Comissão de Constituição e Justiça da Câmara aprovou o projeto que amplia de 150 para 180 dias antes das eleições o prazo final para o pedido de transferência do domicílio eleitoral. Pelo texto, o tempo de residência mínima no novo município também muda de 3 para 6 meses. A deputada Júlia Zanatta, do PL de Santa Catarina, relatora do texto, foi favorável à mudança.
5: A prática do turismo eleitoral, a transferência fraudulenta de domicílio com fins meramente eleitoreiros, constitui uma burla que corrói a representatividade democrática e a soberania popular em sua dimensão municipal. O voto é o exercício de soberania localizado e a fraude de domicílio rompe o nexo da pertinência essencial entre o eleitor e a comunidade política local, cujos rumos ele pretende definir.
4: A proposta também altera a forma de comprovação de vínculo com a localidade. Será exigida a apresentação de comprovante de residência oficial em nome do eleitor, como contas de água, luz, gás, telefone fixo ou correspondência oficial de órgãos governamentais. A lei atual permite a comprovação por meio de declaração do próprio eleitor ou outros meios que forem considerados convincentes pelo juiz eleitoral. Da Rádio Câmara de Brasília, Silvia Munhato.
3: Desenvolvimento Regional.
0: Rodrigo Hollenberg, do PSB, teme que o empréstimo de 6 bilhões de reais feito pelo governo do Distrito Federal para cobrir o rombo do Banco de Brasília, no caso Master, comprometa a saúde e a educação públicas. Por isso, o deputado acionou a justiça em defesa de crianças e famílias atípicas.
6: Nós, então, oficiamos ao Ministério Público do Distrito Federal e Territórios, solicitando que determine que o governo do Distrito Federal faça concurso para orientadores educacionais para que essas crianças, esses jovens com deficiência, possam ser acolhidos adequadamente na rede pública de educação do Distrito Federal. Do mesmo modo, nós estamos solicitando ao governo do Distrito Federal que realize a contratação de médicos, de enfermeiros, de técnicos de enfermagem, que possam garantir o atendimento a essas famílias.
2: Presidente da Comissão de Defesa dos Direitos das Pessoas com Deficiência, Rodrigo Hollenberg, relata o drama de famílias atípicas sem atendimento adequado e lamenta a falta de concurso para orientadores educacionais no Distrito Federal desde 2017.
3: Previdência.
0: O tempo para a aposentadoria de policiais militares e bombeiros poderá ser reduzido. Uma proposta aprovada pela Câmara permite que os estados e o Distrito Federal editem leis locais para diminuir esse prazo. Confira na reportagem de Maria Neves.
7: Aprovado na Comissão de Constituição e Justiça da Câmara dos Deputados, projeto que reduz o tempo de serviço de policiais e bombeiros militares para ter direito à aposentadoria integral, pode seguir para o Senado. Pela proposta, os estados poderão editar legislação própria para reduzir em até 5 anos o tempo mínimo de exercício na função para receber proventos integrais. O autor do projeto, deputado Júnior Amaral, do PL Mineiro, argumenta que a medida busca trazer justiça para policiais e bombeiros militares que trabalham em condições difíceis e são pouco valorizados.
8: Os profissionais de segurança pública no Brasil já sofrem com falta de retaguarda jurídica, já sofrem com falta de logística adequada para trabalhar, já sofrem com baixos salários. Então essa questão da previdência é algo mínimo que a gente pode fazer aqui na Câmara dos Deputados para impedir que esses homens e mulheres sejam ainda mais desprestigiados, como infelizmente são historicamente no nosso país.
7: Atualmente, a lei exige 35 anos de serviço para militares receberem a aposentadoria com valor integral. Desse tempo, pelo menos 30 anos devem ser em atividades militares. Com o texto aprovado, o período mínimo de atividade militar poderá cair de 30 para 25 anos. Na regra de transição vigente, militares que ingressaram no cargo há mais tempo, antes de 2020, e ainda não cumprem os requisitos, têm de contar pelo menos 25 anos de serviço militar, mais um pedágio. Eles devem trabalhar mais 4 meses para cada ano que falta. A proposta também permite que os estados reduzam esse tempo de pedágio para 20 anos por lei local. Da Rádio Câmara de Brasília, Maria Neves.
2: Tarcísio Mota, do PSOL do Rio de Janeiro, apresentou o projeto que estabelece regras para a aplicação de recursos dos regimes próprios de previdência dos servidores públicos. A proposta busca reduzir os riscos nas aplicações financeiras e aumentar a segurança do dinheiro destinado às aposentadorias.
9: Nós não podemos deixar que os institutos de previdência e os governos apliquem os recursos dos servidores em bancos que não têm condições de garantir a liquidez e garantir a rentabilidade e garantir que esses recursos não serão perdidos. Então a proposição desse PLP é de que os institutos de previdência de cada município brasileiro e dos estados brasileiros, eles tenham um limite, que 80% dos recursos servidores sejam obrigatoriamente aplicados em títulos que estão lastreados no Tesouro Nacional e em bancos públicos que dão garantia de que esse recurso não será perdido. E os demais 20% sejam aplicados em critérios muito rígidos de solidez dessas instituições financeiras.
0: Segundo Tarcísio Mota, a medida evita perdas em aplicações de alto risco e garante maior segurança aos recursos descontados de cada servidor. Ele argumenta ainda que o texto reduz a influência de interesses políticos e financeiros na gestão dos fundos previdenciários dos servidores.
3: Habitação.
2: Padre João, do PT de Minas Gerais, defende a aprovação de projetos que incentivam cooperativas habitacionais a participarem do Minha Casa Minha Vida. Ele avalia que a contribuição dessas entidades pode ampliar o acesso à casa própria com unidades mais acessíveis e de melhor qualidade.
10: Então temos que continuar avançando e avançando também com a nossa relatoria, com o projeto de lei que garanta a autogestão. Ou seja, além da responsabilidade e disposição de estados, do Distrito Federal e municípios, a sociedade civil organizada em forma de entidade ou cooperativa poder não só construir as moradias na forma de autogestão, mas também outros equipamentos importantes para a comunidade.
0: Padre João observa que o déficit habitacional atinge quase 5 milhões e 700 mil famílias no país. Ele afirma que a autogestão dá segurança jurídica a experiências já existentes e permite incluir equipamentos comunitários nos empreendimentos habitacionais.
3: Segurança Pública.
2: A Câmara aprovou proposta que transforma em lei o atendimento a brasileiras no exterior. Saiba mais sobre o assunto na reportagem de Paula Bittar.
11: A Comissão de Constituição e Justiça da Câmara aprovou uma proposta que transforma em lei a política de atendimento a brasileiras que vivem no exterior por meio dos Espaços da Mulher Brasileira. A iniciativa, desenvolvida pelo Ministério das Relações Exteriores em consulados brasileiros, oferece orientação e apoio especializado com prioridade a mulheres em situação de vulnerabilidade. Entre os objetivos da política estão o combate à violência doméstica, a orientação sobre direitos e o apoio à capacitação profissional, ao empreendedorismo feminino e ao aprimoramento educacional. O texto aprovado também prevê que o atendimento poderá contar com profissionais especializados e instituições parceiras em áreas como imigração, direito de família, legislação trabalhista e previdenciária, apoio psicológico e capacitação linguística, educacional e financeira. A proposta estabelece que a implantação dos espaços da mulher brasileira ocorrerá de forma gradual, conforme a avaliação do Itamaraty. A prioridade será dada às localidades onde houver maior necessidade de reforço do atendimento às mulheres, conforme a disponibilidade de orçamento, funcionários e de espaço físico nas repartições consulares. De acordo com dados do Ministério das Relações Exteriores, a rede consular brasileira realizou 1.556 atendimentos a brasileiras vítimas de violência doméstica e de gênero no exterior em 2023. Segundo a relatora na comissão, deputada Maria do Rosário, do PT do Rio Grande do Sul, o projeto

0: projeto garante a segurança jurídica de uma prática que o Itamaraty já desenvolve com sucesso.
1: Os objetivos específicos da criação deste espaço da mulher brasileira é o combate à violência doméstica, é a defesa das imigrantes contra a discriminação e a orientação a elas para a salvaguarda dos seus direitos humanos, é garantir a sua capacitação, o apoio ao empreendedorismo feminino, o apoio ao respeito, o aprimoramento educacional. Então, essas mulheres brasileiras que vivem no exterior passarão a ter um apoio maior dentro dos consulados como mulheres. E esse trabalho, sinceramente, será muito importante para a valorização dessas mulheres e tranquilidade das suas famílias que se encontram aqui no Brasil.
0: O projeto, que transforma em lei a política de atendimento a brasileiras que vivem no exterior por meio dos espaços da mulher brasileira, já pode ir diretamente para o Senado, a menos que haja recurso para votação antes pelo plenário da Câmara. Da Rádio Câmara de Brasília, Paula Bittar.
2: Meio Ambiente.
3: Delegado Palumbo, do Podemos de São Paulo, é autor de projeto de lei que aumenta a punição para quem maltratar animais. O deputado explica que a proposta eleva a pena máxima de prisão dos atuais 5 para até 12 anos para os condenados por esse tipo de crime.
4: Nós estamos lutando. O meu projeto estipula uma pena de até 12 anos de cadeia. O indivíduo que maltrata um animal tem que ficar encarcerado, de preferência trabalhando para pagar o próprio sustento. É assim que a gente trata criminoso, gente desalmada, que não tem coração, que maltrata os animais. Se esse projeto for aprovado, eu espero que seja, nós estamos lutando para isso, o criminoso que maltratar animal vai ficar 12 anos enjaulado, que é onde ele tem que ficar.
5: Delegado Palumbo argumenta que a legislação atual não consegue manter presos os autores de maus tratos. O parlamentar também destaca sua atuação em defesa da causa animal e cita outras iniciativas apresentadas por ele ao longo da vida pública.
3: Termina agora o Jornal Câmara dos Deputados, produzido pela Rádio Câmara, com trabalhos técnicos de Everson Urani e a apresentação de José Carlos Andrade e Luciana Vieira. Uma boa noite para você.
5: Ótima noite. A Voz do Brasil volta amanhã.
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Oi, paixãozinha, boa noite, eu sou o Edu. Já cheguei pra ficar com você nessa noite de quinta-feira. Tem gente que fala que é pré-sexta, né? A véspera da sexta-feira e com ela vem o final de semana também. Tá acabando a semana. Que bom saber que você tá aqui. Você escolheu a Nativa pra terminar sua noite de quinta-feira, pra começar a sua sexta juntinho com a gente. Então venha, seja feliz, fique à vontade, se aconchegue, vamos falar de amor, faça a conexão do seu coração com o coração de quem você mais gosta. Isso é mais importante. Venha participar do programa mais romântico de todos os tempos. A partir de agora começa o nosso Love Songs aqui na nossa Nativa. Então vem pra cá. Pra participar, você abre o seu coração, manda aquela declaração de amor pelo 9198-406-9646. Você pode escrever a sua declaração de amor, escreve e manda pra gente, que a gente lê aqui no programa. Ou então, se você preferir, grave o seu áudio. Essa é uma noite que a gente dedica para falar de amor, para conectar corações, pensamentos, alma, para a gente dar aquela desacelerada de mais um dia de trabalho, de preocupações. Agora à noite, esquece tudo isso. Pensa só em quem você mais gosta. O amor se revela em quem permanece quando a vida começa a pesar. Sabe? A vida pesa. Mas em quem respeita o seu tempo, quem escuta sem julgar, quem estende a mão sem esperar nada em troca. Presença verdadeira não é sobre estar o tempo todo junto, mas sobre fazer o outro sentir

que nunca ele está sozinho. Então que a gente aprenda a valorizar quem escolhe caminhar ao nosso lado, com sinceridade, e ao mesmo tempo seja esse tipo de pessoa na vida de alguém. Porque no fim das contas, o que permanece na memória não são as grandes promessas, mas os pequenos gestos de cuidado que aqueceram o coração quando nós mais precisávamos. Afinal, uma presença sincera continua sendo uma das formas mais bonitas e raras de amar e de amor. Agora 10 horas, horário em Brasília. Seja bem-vinda, seja bem-vindo ao nosso Cantinho do Amor. Vem ficar aqui com a gente, vem se aconchegar com a gente no programa mais romântico de todos os tempos. Vou repetir o nosso número de WhatsApp para você abrir o seu coração, para você mandar aquela declaração para quem você mais gosta. 9198-406-9646. Para começar nossa noite de quinta-feira, Ivete Sangalo. Um bom final de noite para você. Vamos começar juntos e sexta-feira também. Quero você aqui, sempre pertinho de mim. No Love Songs da Nativa.

A Nativa é muito mais amor com Jorge Mateus. Coisas de quem ama. Agora 10 e 18, horário em Brasília. Seja bem-vinda, seja bem-vindo ao nosso Cantinho do Amor. Esse é o programa mais romântico de todos os tempos, de todas as suas noites. Que bom que você termina o seu dia aqui com a gente, falando de amor, sonhando acordado com quem você mais gosta. Aqui a gente divide os sonhos, as alegrias, as realizações, as tristezas também, frustrações, não tem problema. O importante é você saber que tem alguém que vai rir com você, vai chorar com você, vai se emocionar com você, vai se apaixonar com você. Mande seu recado 9198-406-9646. Se você quiser se inscrever também para ganhar os nossos mimos, nessa primeira hora tem a camiseta da Nativa da coleção 2026, mais um kit da Giovanna Baby. Tem body splash, depois do banho você passa o body splash. Tem um desodorante para o corpo, um gel para as mãos, desodorante aerosol e um sabonete vegetal. Tem camiseta com kit Visela, Stick Blush Red Mocha, aquela lapiseira para os olhos, a Sherry, blush compacto e batom líquido. 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Estou aqui esperando você. Se inscrever, você já sabe. Manda os seus dados para a gente, nome completo, a cidade de onde você está ouvindo o Love Songs.

aproveita para você participar com a gente a sua data de aniversário com o ano que você nasceu. E junto você escreve aquela declaração de amor para a pessoa que você mais ama. São esses pequenos gestos, mandar uma mensagem, você chamar no vídeo quando você pode. Você está sempre perto. Aleatoriamente você escreve, além das mensagens que vocês já trocam diariamente, aleatoriamente você escreve o que naquele momento você pensou nessa pessoa. Como agora, no programa mais romântico da sua noite. Então fique à vontade para participar. Estou aqui te esperando. 9198-406-9646. 10h21, horário em Brasília.

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Oi, coraçãozinho. 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Estamos de volta com o programa mais romântico das suas noites. De segunda, de madrugada até sexta-feira, a gente está aqui sempre no Cantinho do Amor para você curtir as músicas mais românticas que a gente escolhe a dedo. A gente faz a sua trilha sonora. E você participa mandando aquela declaração de amor para quem você mais gosta. Pode participar, o nosso número está à sua disposição, viu? Desde o comecinho do Love Songs, o 9198-406-9646. Aqui liberado para você. Um dia você vai entender que existem coisas que não se cobram. Sentimentos que, se não são dados por espontânea vontade, não merece a sua permanência. Se falta reciprocidade, não pague para ver mudança. Existem sinais que comprovam que há lugares, pessoas e situações que não são para você. Pense nisso. Mande seu recado, fique à vontade. Esse é o programa mais romântico das suas noites. José Augusto, no Love Songs, Antanativa. Vem ficar aqui comigo.

0: Mais Amor. Grande sucesso dos anos 80 com Chaka Khan, Through the Fire. Agora faltam 4 minutinhos para as 11 no nosso Love Songs, no nosso Cantinho do Amor. Tem presente para você, Tatiana Guessa de Paula Azevedo. O final do telefone da Tatiana é 8874. Tatiana, minha linda. Tudo bem com você? Parabéns, viu? O primeiro kit é seu. Da camiseta da coleção 2026 aqui da Nativa. E junto, Giovanna Baby. Tem um kit para você com body splash, com desodorante corporal, com gel para as mãos, com mais um desodorante o aerosol e o sabonete vegetal. Tudo isso da Giovanna Baby já é seu, viu? A partir de amanhã, sexta-feira, 5 dias úteis para buscar o seu kit. E a gente espera você aqui na Nativa. Não esquece de trazer um documento seu. Próxima hora, a camiseta da Nativa e o kit Vizela esperando por você aqui no nosso Cantinho do Amor. E eu também estou te esperando. Espera daí e eu fico esperando você aqui.
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0: Agora 11:03, horário em Brasília. Estamos de volta com o nosso Love Songs. Você já escreveu a sua declaração de amor? Já mandou pra gente? Não perca tempo. Venha, participe, fique à vontade. O nosso número, você já sabe. Mas se você não tem ainda adicionado aos seus contatos, adicione-o agora. 9198-406-9646. Vem ficar aqui com a gente no nosso cantinho do amor. Entre, fique à vontade, se aconchegue. Finalzinho de noite é todinho nosso. Esse é o momento para você dar aquela relaxada. Para você pensar em quem você mais gosta. É momento de conexão, de se apaixonar. Então pega o celular. Comece a escrever. Deixa o seu coração ir ditando as palavras para você escrever uma linda declaração. É um mimo tão gostoso isso. Faz uma diferença tão grande numa relação. São esses gestos de carinho, essas mensagens inusitadas, aleatórias, que vem do nada, que a pessoa não está esperando. E de repente ela se emociona. Porque é uma mensagem que vem de alguém que ela gosta, que ela ama. Então fica à vontade, participe com a gente. No final dessa hora tem a camiseta da Nativa e o kit Vizela também. Vizela é aquela marca do Panda Córnea. Estou esperando você. Então manda, manda. Sua mensagem é 9198-406-9646. Enquanto você escreve, a gente ouve a banda irlandesa U2. Stay far away, so close. 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

0: Nativo Edson Hudson.
1: Foi Deus, aqui no nosso cantinho do amor.
0: Esse é o nosso Love Songs, nessa noite de quinta-feira, agora 11h22, horário em Brasília. O Carlos Silva mandou um recado. Eu tô aqui ouvindo em Jacarezinho. E eu queria falar para minha esposa Jéssica que ela foi a melhor coisa que aconteceu na minha vida. Eu te amo. Do Carlos para Jéssica. Cuidem bem de vocês para mim, viu? 9198-406-9646. Oi, Edu, tudo bem? Josemir Carlos, também passando por aqui no nosso Cantinho do Amor. Boa noite a todos que ouvem o Love Songs. Eu quero mandar um recado para todos que estão ouvindo agora, viu? Todos os dias. Eu sou solteiro, não vou mandar um recadinho de amor. Mas eu espero que eu encontre o amor da minha vida. É isso aí, boa sorte para você, viu? Deixa eu ver o nome dele. Quem mandou o recado pra gente foi o João Vitor, que também tá aqui no nosso Cantinho do Amor, participando do programa mais romântico de todos os tempos. Oi, Edu, boa noite, Nativa, boa noite. Eu quero falar pro meu amor, o Valdeir. Depois dos 20 anos só, me separei do pai dos meus filhos e depois dos 50, eu encontrei uma pessoa. E resolvi viver de novo. Ela pediu uma música, a gente já tocou esse artista que você pediu. Assim que der, a gente vai tocar de novo, tá bom? Agora 11h23.
2: Oi, Nativa. Meu nome é Daiane. O quanto eu sou apaixonada pelo meu marido, João Paulo. A gente tá junto já há 14 anos. Temos dois filhos lindos. E todo dia eu agradeço a Deus por ter ele na minha vida.

0: Tiver muito mais amor, Zezé de Camargo e Luciano. Preciso ser amado. Agora faltam 20 minutos para as 11. Não, para meia-noite, Edu. Já vai começar sexta-feira. Meu Deus do céu, tá passando rápido demais. E você, vem participar com a gente pelo 9198-406-9646. Nativo, eu queria desejar um feliz aniversário para o meu pai Romero. Ele está comemorando 46 anos hoje. Obrigada por tudo, viu? Você fez e faz por mim. Por sempre estar ao meu lado e querer o meu melhor. Sou muito grato por tê-lo na minha vida e tenho muito orgulho de poder lhe chamar de pai. Você é a minha inspiração e exemplo de caráter, esforço, educação, amor e cuidado. Da Malu. Do seu Romero, que está aqui com a gente também no Cantinho do Amor, a Zeneide Araújo também está participando, mandando um beijo para todo mundo que está ouvindo o programa mais romântico de todos os tempos, a Leni também, Leni Macedo, Osmar Santos, Maria Cristina Martim, o José Azevedo também, estou aqui, viu, ligadinho nas melhores músicas, juntos ouvindo as músicas mais lindas que só a Nativa toca. Um abraço para todos os ouvintes apaixonados. A Fernanda também está aqui com a gente. Fernanda dos Santos, obrigado, viu, pelo carinho. E o recado agora é para o Rafael.
1: Boa noite, Edu Melo.
0: Boa noite.
1: Meu nome é Daniela e o meu recadinho de hoje vai para o Rafael. Dizer que ele é o amor da minha vida e eu não vejo sentido na vida sem ele. Te amo muito.

Ela tiver muito mais amor ao som de um grande clássico dos anos 80 com o Alan Parsons Project. Time. Fechando a nossa segunda hora de hoje, no programa mais romântico de todos os tempos, o nosso Love Songs, tem presente para você, ou Suzana de Oliveira Ferreira, Sacramento, do 2894. É o final do telefone da Suzana, parabéns, velho. Um beijo do Cicado para você, ganhou o segundo kit de hoje. A camiseta da coleção 2026 da Nativa e tá levando também o kit Visela. Vem com Stick Blush Red Mocha, tem lapiseira para os olhos a Sherry, tem blush compacto e tem batom líquido. Visela é aquela marca do Pandacorn. A partir de amanhã, sexta-feira, já estamos quase na sexta, quase sextando aqui no Love Songs. Você tem 5 dias úteis e tem que trazer um documento seu, viu? Para buscar o seu kit. Parabéns! Daqui a pouquinho tem muito mais.

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4: Oi, paixãozinha, bom dia. Sextou no Love Songs. Agora é 00h03, horário de Brasília, e hoje é sexta-feira, dia 24 de julho. Que bom ter você aqui no nosso cantinho do amor. Entre, fica à vontade, se aconchegue. Venha ficar aqui com a gente. Pode ficar à vontade, seja bem-vinda, seja bem-vindo a mais uma madrugada juntos. Pra gente continuar falando de amor, você continuar participando, mandando aquela declaração de amor. Escreve. Eu tô aqui te esperando. 9198-406-9646. Você merece estar com alguém que não te veja apenas como mais uma pessoa, mas sim como um prêmio valioso. Alguém que a outra pessoa sinta que tirou a sorte grande por ter te encontrado. O amor verdadeiro envolve admiração profunda. Merecer alguém que te olhe. Que te olhe de um jeito diferente significa estar com alguém que reconhece as suas qualidades e o seu valor. Que sente orgulho de estar ao seu lado. Que não te enxerga como um peso ou como algo garantido, mas como uma verdadeira bênção na vida dela. Então não aceite menos do que o respeito e a admiração que você merece. Muitas vezes as pessoas se desgastam em relacionamentos onde são tratadas com indiferenças. Então não aceite ser o tanto faz de ninguém. Você é uma pessoa valiosa. O relacionamento ideal é aquele onde os dois se olham e pensam que são as pessoas mais sortudas do mundo por terem se encontrado. Pense nisso. Seja muito feliz, tenha uma sexta-feira linda, cheinha de encantos, de aconchego e, é claro, sempre com todo o amor do mundo. Whitney Elizabeth Houston.

A Nativa é muito mais amor, o rei Roberto Carlos e uma linda interpretação de um grande sucesso do José Augusto. Que ficou imortalizado na voz da dupla Chitãozinho e Chororó Evidências. Falar no rei Roberto Carlos, ele se internou para fazer uma cirurgia de vesícula. Está seguindo todas as orientações médicas, está tranquilo. E a recuperação vai ser bem rápida. Segundo os médicos do hospital em que ele está internado no Rio de Janeiro, diz que a agenda dele vai continuar, não teve que modificar nada. Porque a recuperação é bem rápida. Boa cirurgia, viu, rei? Esse é o nosso Love Songs, agora 12h19, horário em Brasília.

Nativa, KLB, ela não está aqui no Love Songs, mas pode vir, viu? Se aconchegue, venha ficar aqui com a gente, no nosso cantinho do amor. Mande o seu recado, a sua declaração de amor. Fique à vontade para participar. 9198-406-9646. A Nice tá mandando um bom dia para todo mundo, meus amores da Nativa. Eu amo muito vocês, um bom trabalho, viu? Até o finalzinho do Love Songs. Obrigado pelo carinho. Oi, Edu. Bom dia, adoro ouvir a Nativa. Eu ouço todos os dias, todas as noites. Eu sou a Maria da Penha, viu? Eu tô aqui também no Cantinho do Amor. Ela pediu uma música com o Rei Roberto Carlos. A gente acabou de tocar uma com o Rei. Assim que der, a gente vai tocar, com certeza. Obrigado pelo carinho. Quer mandar um recado? Escreva. 9198-406.

Nativa, Cleiton Camargo, Na Hora de Amar. Agora faltam 15 minutinhos para uma da madrugada, horário em Brasília. Esse é o nosso Love Songs. Esse é o programa mais romântico do seu final de noite, comecinho de madrugada, como essa madrugada de sexta-feira. Hoje é dia 24 de julho. Que bom ter você aqui no nosso cantinho do amor. Entre, fique à vontade. Para você que ligou o rádio agora, põe um Edu aí no seu rádio e leva junto com você. Você que está circulando aí pela cidade, está de carro, me leva junto. Põe o Edu no seu fone de ouvido também. Deixa eu ficar com você aí até o finalzinho do programa. Põe o Edu na sua caixinha de som. A Vanessa está mandando um beijo pro Caio. Está dizendo que hoje já é sexta-feira, meu amor. Vai adiantando as suas coisas, porque o final de semana eu quero ficar bem juntinho com você. Já estou na expectativa de esperar você chegar. Basta você trazer todo esse amor, todo esse carinho que você tem por mim, esse cuidado. Eu tenho a certeza que o meu final de semana será perfeito. Tem mais um recado também da Rosana pro André. Oh, meu amorzinho, eu tô com saudade de você. Não adianta só a gente trocar mensagem, se falar por vídeo. A saudade vai só aumentando. Eu preciso olhar nos seus olhos. Eu preciso te ver. Eu preciso te sentir. Eu preciso te tocar, te beijar.

0: sabe. Eu sou todinha sua. Um beijo bem gostoso pra você.
1: Boa noite, Edu Melo. Meu nome é Milton
0: Pinheiro
1: e meu recadinho de hoje vai para Cleide Fernandes, o amor da minha vida. Meu amor, eu te amo muito. Um beijo.

0: Mas amor, Diego e Vitor Hugo, infarto.
1: Sempre hora estrago.
0: Agora meia-noite 59, horário em Brasília. Tem presente pra você, Rosinalva Mafra, 9660. Parabéns, Rosinalva. Sabe qual foi o kit que você acaba de ganhar? Uma linda necessaire personalizada da Nativa, pra você levar com você, pra onde você for. E 4 mini perfumes da Amaca. São 4 fragrâncias diferentes, uma mais cheirosa que a outra e com alta fixação. Parabéns, viu? Rosinalva Mafra. A partir de hoje, sexta-feira, 5 dias úteis, basta trazer um documento seu para retirar o seu kit. Nessa última hora tem camiseta, coleção 2026 e o kit com shampoo e condicionador de 500ml da Isabelle Cosméticos. Vem ficar aqui com a gente no nosso cantinho do amor. Entre e fique à vontade e se aconchegue.
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Oi, paixãozinha. Bom dia. 1:02. Esse é o horário em Brasília. Nós já estamos na sexta-feira, dia 24 de julho. Tá tudo bem com você? Como é que tá esse comecinho de sexta-feira? Semana tá acabando. E a sexta-feira à noite já vai trazer o fim de semana. Pra você ficar mais à vontade. Fica ainda mais apaixonada, mais apaixonado. 1:03. Quer mandar o seu recado do coração? Dá tempo de você participar ainda. 9198-406. 9646. Sabe de uma coisa? Eu queria falar isso pra você hoje. Eu amo tanto você. Mas eu amo tanto que eu aceito não conhecer todas as vidas que poderiam ter sido minhas. Cada sim que oferecemos a alguém é um adeus silencioso a milhares de futuros possíveis. Toda escolha inaugura um destino e, ao mesmo tempo, silencia infinitos outros. Há presenças que valem mais do que todas as possibilidades. E você não ocupa um lugar na minha vida. Você modifica a paisagem dela. Porque ao seu lado, o tempo desacelera, o silêncio deixa de ser vazio e até aquilo que eu ainda não compreendo em mim encontra repouso. Você nunca me pediu para ser menor, nunca me coube molduras. Você nunca apagou o brilho dos meus sonhos para que os seus parecessem maiores. Você simplesmente me devolveu inteiro. E isso é o amor. Não alguém que nos complete, mas alguém diante de quem já não sentimos vontade de nos dividir. Se amar é escolher, então eu escolho você. E não uma única vez. Mas escolho você todas as manhãs em que eu acordo, podendo começar de novo. Eu descobri que a liberdade não está em poder escolher tudo. A liberdade está em encontrar alguém, porque em nenhuma outra possibilidade desperta saudade. Century, The Love Songs da Nativa.

A Nativa é muito mais amor. É o embaixador Gustavo Lima, saudade sua. 1h21, horário de Brasília. Os últimos recadinhos de hoje. Bom dia, Edu. Aqui é o Ezequiel. Eu quero dizer que amanhã é o aniversário do amor da minha vida. A mulher que eu sempre amei. E que eu vou morrer amando-a. Ah, aliás, é hoje, dia 24. Depois da meia-noite já é hoje, né? Já é hoje. Sexta-feira, o aniversário do seu grande amor. Ele diz que isso desde 96 que eu amo essa mulher. Até hoje. Porém, ela não está comigo. Mas eu continuo a amando. E a música que marcou a gente, ele pediu aqui, eu já anotei. Assim que der, a gente vai tocar com certeza, viu?

0: obrigado pelo carinho, Edu. Tô aqui curtindo esse lindo programa e tô encantada com as lindas canções. Eu sou Maria de Lourdes Vasconcelos. Eu também tô aqui no nosso Cantinho do Amor. Tem um recado agora pro Luiz.
1: Boa noite, Edu Melo. Meu nome é Vera Passos e meu recadinho de hoje vai para Luiz Passos, que é o amor da minha vida. É meu primeiro amor, até hoje nos conhecemos, foi paixão à primeira vista. E estamos juntos há mais de 30 anos e esse nosso amor sempre irá resistir, além de tudo. Estaremos juntos até o final de nossas vidas e eu acredito que o nosso amor seja além, vai muito além da nossa vida aqui na Terra. Te amo eternamente. Um beijo no seu coração.

0: A Nativa é muito mais amor. Esse é o nosso Love Songs. Titãozinho e Chororó com Página de Amigos aqui no nosso Cantinho do Amor. Tem um recado da Bruna Batista pro Edson. Edson, todas as minhas escolhas, você foi a mais acertada. Há 9 anos, quando dissemos sim, foi pro amor, pra família e pro respeito. Todos os dias eu agradeço a sua vida. Que Deus continue nos abençoando, viu? Meu amor, da Bruna Batista pro Edson. Tem mais um recado do coração pelo 9198-406-9646. Oi, Edu, estamos curtindo aqui em Andradas, Minas Gerais, a Célia e o Idaildo. Amamos essa Nativa, principalmente as românticas, músicas românticas que fazem parte do nosso amor, da união de corpos, da eternidade das almas, onde tudo é completo, onde somos um só. No quebra-cabeça do destino, que vai aumentando a cada segundo em nossas vidas. E a continuidade será por toda a eternidade. Te amo, Célia. E Daildo e a Célia, cuidem bem de vocês pra mim, viu? Lala, feliz aniversário de namoro pra nós, viu? Cada dia ao seu lado faz o meu coração se apaixonar ainda mais por você. Obrigada por fazer parte da minha vida. Eu tô morrendo de saudades. Te amo hoje, amanhã e sempre. Volta logo. Da Régia pro Iailson. Falou que o meu recadinho é pro meu amor que tá viajando. Edu, tô morrendo de saudade dele. Ele vai voltar logo pra vocês dois.
1: Boa noite, Domelo.
0: Boa noite.
1: Aqui é a Paula. E o meu recado hoje é pro meu esposo, Daniel. Amor, eu te amo muito. Eu sou muito grata por você existir na minha vida, por você ter entrado no meu caminho. Me fez mudar muitas coisas, me fez enxergar a vida de uma maneira mais bonita, de uma maneira diferente. E estamos 8 anos já nessa parceria, lado a lado. E é isso. Eu quero te agradecer todos os dias que eu puder por você existir na minha vida. Um beijo.

A Nativa é muito mais amor. Saudade dessas duas vozes que não estão mais com a gente, mas são eternas. Robert Fleck com Peeble Bryson. Tonight I celebrate my love for you. Pra fechar o nosso Love Songs nessa madrugada de sexta-feira. Hoje é dia 24 de julho. E tem presente pra você, Lívia Charlene Costa. 5712, final do telefone da Lívia. Parabéns, minha linda. Um beijo do Ricardo pra você. A partir de hoje, 5 dias úteis pra buscar a camiseta da coleção 2026. Você pode escolher, tem Aproveitar o Dia e o Bom da Vida. Tem a camiseta em que está escrito Brindar um Novo Encontro ou Explorar o Mundo e Viajar Sem Limites. Mais o kit com shampoo e condicionador da Isabelles Cosméticos. É de 500ml, viu, cada um. Obrigado pelo carinho, você que participou, que mandou o seu recado do coração e deixou o programa ainda mais romântico. Obrigado, viu? Hoje tem mais. A partir das 10 da noite, horário de Brasília, após a Voz do Brasil. Eu vou estar aqui no nosso cantinho do amor. Eu vou abrir o nosso cantinho do amor pra receber você. Você vem, né? Vou te esperar. Beijo pra quem é de beijo. Abraço pra quem é de abraço. Cuida bem de você pra mim. Vem aí o amigo velho, Rafa Guidotti, com o Forró Nativa, nessa madrugada pra deixar.

0: essa madrugada perfeita pra gente começar bem demais essa sexta-feira. E à noite, eu te espero aqui com o programa mais romântico de todos os tempos. É esse, Love Songs. Tá chegando? Forró Nativa. Tchau, gente. Bom descanso. E uma linda sexta-feira para você que tá aqui no nosso Cantinho do Amor.
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0: para o povo. Forró Nativa.
1: Amor!
2: Já vá.

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0: Começou, criançada! Começou o Forró Nativa! Hoje é sexta-feira!
1: Hoje é sexta-feira! Bota pra torar! Bota pra torar!
0: Tá começando o Forró da Nativa! Vem, vem! Bom dia, Brasil! Sexta-feira, 24 de julho. Muito prazer. Eu sou o amigo velho, o Rafael Guidotti, o cara que é mais lindo, cheiroso, charmoso e gostoso do Brasil.
2: Ai, arrasou.
0: E cadê o auditório mais animado, mais bonito, mais alegre, essa plateia do Brasil? Olha a hora, olha a hora da sexta-feira. 2:10. Bom dia.

0: Gente, olha, tamo aqui, marra um dia, marra uma madrugada, no oco da madrugada. 4 horas de muito forró e a sua participação já tá valendo, viu? Já vamos que vamos, Brasil! Quem vai participar pela primeira vez hoje aí? Tem gente aí, tem gente aí! Pela primeira vez? Então manda o áudio, eu vou falar bem devagarzinho, já pega aí o jeito, já salva direto no celular aí. O número, ou escreve aí que eu vou falar bem devagarzinho. E você salva do jeito que a gente anuncia, tá bom? Não precisa colocar número a mais nenhum, nem operadora, nem DDD, nada. Salva do jeito que a gente fala. São 1, 2, 3, 4, 5, 6, 7, 8, 9, 10 números que compõem o nosso WhatsApp da Nativa. Você vai salvar desse jeito. Eu vou falar uma vez assim, rápido, né? Pra você saber como que é a formação. E aí eu vou falar pausadamente, número por número, para você salvar o WhatsApp da Nativa e fazer a sua participação. Você que sempre ouviu e nunca conseguiu anotar, hoje vai! Hoje vai! Hoje você vai participar, Brasil! 91984069646. É assim que você salva. Então agora eu vou falar devagarzinho, número por número, dezena por dezena, pra você anotar. Tudo pronto? Vou falar devagar então, o WhatsApp da Nativa, hein? Ó, assim, ó, vou até baixar a trilha aqui, ó. 91 98 406 9646. É esse o número. 91 98 406 9646. Não tem desculpa, hein? Não tem chororô. Bora participar, meu povo. Tá valendo a sua participação, você pode escrever a mensagem para eu ler aqui no ar, ou grave, que é melhor ainda, mas se você for gravar, se atente aí na hora que você estiver gravando. Você não pode passar dos 30 segundos. A gravação tem que ter no máximo 30 segundos, tá bom? Não mais que 30, combinado? E não ligue para esse número. Esse número é só mensagem de texto ou gravação, aí você vai gravar um áudio e mandar para cá. Não ligue. Se ligar, pode ser bloqueado, hein? Cuida, cuida!
1: Bom dia! Ah, tu fui o dele!
2: Ai!
0: Hoje é sexta-feira, papai!
3: Hoje é sexta-feira! Bota pra torar! Bota pra torar!
0: Bora, então, dá início? É aquele esqueminha. Toco as três primeiras músicas que eu vou escolher aqui pra tocar. Depois dessas três músicas, eu já venho atendendo você. E aí você que vai fazer a programação musical aí até as 6 horas da manhã. Combinado? São 2 horas e 13 minutos. 2 e 13. Pra começar, Forrozão Tropicália. Planeta de Cores. Bom dia, Brasil!

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0: Esse é o fenômeno, hein? Tá estouradaço em todo o Brasil. Pablo! Meu Bilu Bilu Bilu Bilu. Também tivemos Fagner, Lembrança de um Beijo, Forrozão Tropicália, Planeta de Cores. É sexta-feira, bota pra torar, papai!
3: Hoje é sexta-feira, bota pra torar! Bota pra torar!
0: Olha a hora do Bilu Bilu Teteia! 2h25! 2h25, sexta-feira, 24 de julho, já vou atender você agora, hein? 9198-406-9646, mas hoje, isso eu acho que é importante falar pra mim, pra eu, pra mim e pra você. Porque hoje, dia 24 de julho, é Dia Internacional do Autocuidado. Você sabia que hoje, 24 de julho, é celebrado o Dia Mundial do Autocuidado? Essa data foi criada pra lembrar que saúde, corpo e mente não são luxo, são necessidade. E olha, na correria, a gente cuida de todo mundo e, às vezes, esquece de si mesmo. Então, eu quero puxar essa conversa com você, que está ligado na Nativa, e perguntar, o que você faz para cuidar de si mesmo? Hã? É ouvir um forrozinho para relaxar? Caminhar? Pescar? Tomar um cafezinho em paz? Ou confessa que anda precisando se cuidar mais? Conta para a gente aí. Mas é verdade, gente, hoje tem que celebrado aí porque a gente tem que ter o nosso autocuidado. O autocuidado nosso é a saúde do corpo, a mente, a alma. A gente tem que se cuidar e se vigiar sempre. 2h26, vamos ouvir esse povo lindo, esse povo maravilhoso do Forró Nativa, participando com a gente. Já tá, ó, lotando aqui a nossa caixa de entrada do WhatsApp. Vocês fazem bater recorde atrás de recorde. Viu? Daqui a pouco vai ser o programa que mais recebe mensagem aqui da Nativa, é o Forró. Não tem pra ninguém não, viu? Bom dia! Oi!
4: Bom dia Nativa, bom dia Mano Velho, Mano Novo, bom dia Rafael!
0: Dia!
4: É, aqui é o Zemi, presidente do Coringa do Truco da cidade de Leme.
0: Truco! Pose!
4: É, toca pra gente aí o Amado Batista, Folha Seca, oferecer pra galera do Cavaca aí.
0: Folha Seca!
4: Tamo a todo vapor na madrugada aí, chuvosa aí, Nativa!
0: Pose!
4: Um forte abraço meus amigos, então bom dia pessoal, do por Deus, tchau, obrigado!
0: Tchau, obrigado! Bom dia!
5: Bom dia, Rafael, que tô ótimo. Uma ótima sexta-feira para todos nós aí. Aqui quem fala é o Sidney, diretamente de Cotia, do 30 da Raposa.
0: Olha!
5: Na empresa Tupitec Metalúrgica. Toca uma música para nós aí de Fagner. Tá vendo aquela igreja, moço? Para mim e meu amigo Carlos. Obrigado!
0: Valeu, meu amigo, obrigado! Bom dia, Tia Jô de Osasco, sempre ligadinha, hein? Feliz final de semana pra nós, Tia Jô, Osasco, um beijo.
6: Bom dia, Rafael Guidotti.
0: Bom dia.
6: Aqui quem fala é Romário, aqui da Zona Norte. Tô aqui trabalhando, pegado. Queria pedir uma música, por favor, Rafael Guidotti. Ah. Toca aí, Cavaleiro do Forró, de ré pra lá, por favor.
0: Opa.
6: Valeu, tamo junto, meu patrão. Mas... quero oferecer a todos os caminhoneiros, todos os padeiros, confeiteiros, vigilante noturno e a todas as pessoas que estiverem trabalhando na madrugada.

0: Esse o dia. Brinca não. Já estamos aqui já ajeitando tudo. Tudo pra ficar bom, melhor ainda a cada minuto que passa. Bora lá, vamos atender mais ouvintes. Vamos lá. Olá, bom dia, Rafael Guidotti. Eu sou a Dani de Montemor. Gostaria de ouvir Me Usa com a banda Magnífico. Sextou, bota pra torar, bota pra torar. Boa noite, amigo velho e todos os ouvintes do Forró Nativo. Aqui quem fala é o Zé da Manga, do Mercadão Municipal de São Paulo. Rafa, tô gostando demais de como está tocando o programa. Queria ouvir Fernando Mendes, Menina do Subúrbio. Obrigado, Zé da Manga. Obrigado também, tô adorando, porque eu só falo aqui que nem um papagaio de pirata, porque quem toca a música mesmo, na realidade, são vocês. É vocês que fazem a programação musical aqui, não tem pra ninguém não, viu? Só não adianta pedir aumento não, que eu fui pedir aumento pro RH e eu levei uma chabuletada na minha careca, não dá não, viu, gente? Mas vamos tocando assim. Vocês são os nossos funcionários, nossos colegas de trabalho, é o nosso auditório, que nem Silvio Santos falava, né? As colegas de trabalho era o auditório, tanto que é que o cenário dele era o auditório. Por isso que ele falava, né, colegas de trabalho, porque é ali que fazia toda aquela junção e era o sucesso que sempre foi o programa de Silvio Santos, né? Então vocês são os meus colegas de trabalho, vocês são os nossos auditórios aqui. Eita coisa boa! Bom, então pediram banda Magníficos, né? Me Usa, vamos também separar aqui, já pra tocar nessa leva. São 2:30 agora. O tempo passa, né, gente? Jesus, como o tempo passa! Cada minuto que passa, passa muito mais rápido, parece. Vamos lá, diga bom dia, bom dia!
1: Bom dia, mano velho, bom dia, mano novo, bom dia, amigo velho. Aqui quem fala é o Marco de Palmares Paulista. Tá aqui puxando os palitos doces nessa madrugada. Ô, amigo velho, você mandar um abraço pro Delaí aí. Queria ouvir a música da Cabritinha.
0: A Cabritinha.
1: Tá começando, acabando a primeira noitada dele hoje.
0: Olha.
1: Aniversário do Delaí hoje. Tá puxando os palitos doces aqui. Manda um abraço pra ele aí.
0: Um abraço, viu? Feliz aniversário. Delaí, é isso? Parabéns. 2:31.
2: Bom dia, meu nobre. Nosso consagrado do rádio.
0: Nós.
2: Manda uma da Elba Ramalho e oferece pra mim Wagner Palma, do Corre aqui do Mercado Livre. Falou, obrigado, tudo de bom.
0: Tudo de bom, um abraço, bom dia.
3: Bom dia, Rafael, bom dia aos ouvintes do Forró Nativa. O José Ayr passando por aqui pra desejar tudo de bom a vocês e a galera que sintoniza o Forró Nativa. Ô Rafael, se você puder, por gentileza, toca pra mim Mastruz com Leite, Me Faz um Dengo.
0: Me Faz um Dengo.
3: Ficam com Deus, bom dia, Forró Nativa.
0: Boa, Zé Ayrton, obrigado, viu? Fica com Deus, bom dia.
4: Bom dia, Rafael Guidotti.
0: Bom dia.
4: Bom dia para Mano Velho, Mano Novo. Bom dia para todos os porteiros da madrugada, vigilantes. Todos os padeiros que estão fazendo pãozinho para nós tomar café de manhã.
0: Bom, hein?
4: Para nossos guerreiros caminhoneiros. Um abraço para a Veraldo Carreteiro. Hoje, mano Rafa, eu queria que você tocasse aquela música lá, Caminhão Velho com Dantas, beleza?
0: Dantas.
4: Vou oferecer para todos os nossos guerreiros caminhoneiros do Brasil. José Faustino, um abraço. Sextou!
0: Sextou, papai! Um abraço, José Faustino! Bom dia, Rafael. Aqui é Fabiano de Birigui. Manda um abraço para Vinícius, da Russo Injetado. Um abraço, obrigado. Oi, bom dia.
5: Bom dia, aqui. Eu sou de Severinho. Só que eu sou de Livramento, Bahia. Aí eu queria mandar, pedir uma música aí para vocês todos aí. Cadê o Mano Velho, Mano Novo, subiu da rádio? Roçado.
0: Valeu, obrigado. Bom dia, Guilherme aqui, toca Forró da Sapatilha 37. Meu, essa música é muito boa. Sapatilha 37, aguenta aí. Oh, essa é boa. Eu tocava direto, faz tempo que eu não toco, hein? Vamos tocar nessa levada também. Vamos tocar nessa levada também. É show, papai. Vamos separar aí. Valeu, Guilherme. Oi, bom dia.
6: Bom dia, mano velho, bom dia, mano novo. Aqui é o Elton, carreteiro de Ipirá, moro em São Paulo, capital, passando aqui na Marginal Tietê, em Guarulhos. Ô Rafa, meu querido amigo de Arara.
0: Ô, papá.
6: Toca aí o Alcimar Monteiro, Carmelita.
0: Carmelita.
6: Tamo junto. Falou, meu brother.

0: Valeu, meu brother, um abraço, viu? Bom dia!
1: Bom dia, Forró Nativa! Que é o Souza de Ribeirão Preto.
0: Ô, Souza.
1: Bom dia, Rafa Guidotti.
0: Dia.
1: Manda aí a música aí do Mastruz com Leite aí, Saca de um Vaqueiro aí, pra nós aí, todos de Ribeirão Preto aí. Alô para os ouvintes aí, muito bom dia aí. Tamo junto, Nativa FM.
0: Tamo junto, valeu! Bom dia, amigo velho. Rafael Guidotti, sou Luquinhas de Piracicaba. Estou ouvindo Forró Nativa, quero ouvir Pepe Moreno. Corte de cana, ofereço para todos os ouvintes da rádio. Boa, Luquinha. Alô, Piracicaba, aquele abraço, hein? Bom dia, Rafael. Já tô aqui com vocês na Nativa. Ontem você tocou a música que te pedi. Eu acabei pegando no sono. Eu pedi Calcinha Preta. Opa, toquemos sim. Mas tá bom, Sueli. Vamos ver se dá tempo de tocar de novo hoje. Bora? Beijo, menina. Bom dia.
2: Bom dia, Rafael Tindade.
0: Bom dia.
2: É, aqui é Maria Aparecida. Sou daqui do Rio Pequeno, do Butantã.
0: Boa.
2: Eu queria ouvir a música. É a Saga do Vaqueiro.
0: A
2: o
0: Saga.
2: Mastruz com Leite.
0: Mais um pedido
2: pra tá
0: Saga.
2: Bom? Ofereço pra todos vocês. E é isso.
0: Tá ótimo, a Saga de Vaqueiro. Mais um pedido pra Saga de Vaqueiro.
3: Bom dia, bom dia. Hoje eu vou dar um cheiro na sua tia. Bom dia, é Rafael e Dori.
0: Bom dia. Bom dia.
3: Beleza?
0: Bom.
3: Alô, rapaziada. Bom dia.
0: Dia.
3: Mulherada.
0: Bom dia.
3: Bom dia pra todo mundo. Hoje eu tô de folga.
0: Eita,
3: vou
0: eita.
3: Dormir até o pé da Jurupita. Bom dia, um abraço a todo mundo.
0: Valeu, um abraço. Olha aqui, ó. Bom dia, mano velho, mano novo. Rafael Guidotti, ouvintes do Forró Nativa. Gostaria de ouvir a música Lágrimas de Amor, Banda Galícia. Mauro Coelho de Bauru. Bom dia, bom dia, bom dia. Oi, bom dia, Rafael. Sou a Ivonete. Ouço Nativa há muito tempo. É a primeira vez que participo do interior de São Paulo, Jarinu. Sigo você no Instagram. Oi, Ivonete. Beijo, lindona. Obrigado pela companhia e tá ouvindo. Obrigado por estar participando e obrigado por me seguir no Instagram. Lindona, boa sexta-feira, viu? Bom dia, Rafael. Bom dia, Forró Nativa. Geraldo, repositor de supermercado na madrugada no Tatuapé. Toque, se possível, Nando do Cordel. É de dar água na boca, ótima cidade. Essa é boa também, vocês estão afiados, tão que tão.
4: Olá vocês, amigos da Nativa FM. Mais uma vez a participação aí do seu amigo vigilante Antônio Wilson de Hortolândia, que solicita o sucesso de Wesley Safadão e feat de Natanzinho Lima, Mentira Estampada. E oferece a todos os ouvintes ligados desta programação. Bom dia!
0: Bom dia! Olha aqui, bom dia, aqui é Matias de Sumaré. Eu queria ouvir a música de Luiz Gonzaga. É Uniforme de Fartura, Uniforme com Fartura, é isso? Obrigado, Rafael Guidotti, valeu, um abraço. Gente, ó, daqui a pouquinho atendo mais ouvintes. Vamos tocar música, né? São 2h37 já. Eu vou tocar pelo menos agora, ó. Uma, duas... Pera aí que eu fugi da escola, né? Não sei contar mais agora. Pronto, mas é essa ainda. Pera aí que nós dá um jeito aqui. Vamos lá. Vamos reorganizar esse trem aqui. Ó, vou tocar uma, duas, três, quatro, cinco, seis músicas na sequência. Seis. Uma atrás da outra agora. Sem eu ficar tagarelando aqui. Enquanto isso, vocês vão gravando mensagem, envia pra gente. É a primeira vez? Conta pra nós, tá bom? 9198-406-9646. E são tudo pedido do ouvinte. 2h37. Bom dia, bom dia. Hoje é sexta-feira. Olá!

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1: Como é que tá, povo do forró? É um prazer estar aqui com essas carregadas maravilhosas e esses carregados.

0: É o Aguenta Aê, Sapatilha, Fernando Mendes, Menino Subúrbio, Banda Magnífica, Os Miúsos, Barões da Pisadinha, Esquema Preferido, Cavaleiros do Forró, Se Rei Pra Lá, Amado Batista, Folha Seca, encerrando a primeira hora do Forró Nativa. A gente volta com a Saga de um Vaqueiro, tá bom? Que já foi mais um pedido também. 2:57, vamos fazer o seguinte, vai gravando mensagem, escreva se quiser. Se você quiser escrever, pode escrever que eu vou ler a sua mensagem no ar, tá bom? Pede uma música. Ou grave um áudio de até, no máximo, 30 segundos de duração. E aí, depois da Saga de um Vaqueiro, que eu vou tocar depois do intervalo, que o pessoal tá pedindo bastante aqui já, eu sei que vai ter mais pedidos até às 6 da manhã, mas a gente já toca já pra garantir, né? Se não, deixa passar, depois não dá tempo de tocar. Então, aí a gente vai falar com você. Vou ler as mensagens, tá? Então, participa. 9198-406-9646. Se você está ouvindo o programa pela primeira vez, conta pra gente. Ah, já ouve há muitos anos, mas é a primeira vez participando? Conta pra gente também, a gente quer saber aí na sua mensagem. 9198-406-9646. A gente volta já!
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0: É uma das mais pedidas de todos os tempos do forró nativa, Saga de um Vaqueiro. Mastruz com Leite, nesta sexta-feira, 24 de julho. Sextou, papai! Olha a hora, 3h18, você participando, 9198-406-9646.
1: Bom dia, Nativa. 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Beijo!
0: Beijo, bom dia amigo velho, bom dia mano velho, mano novo, bom dia a todos os ouvintes. Toca pra nós, Petinho da Galega. Manu Desidere, tô aqui em Mairiporã no trabalho ligado no Forró Nativa. Bom dia, meu amigo Rafael. Nativa, coloque uma música do Zezo pra oferecer a minha esposa. Amo tanto. Dalva, sou o Cícero Grajaú. Valeu, bom dia.
2: Bom dia, Rafael Didotti. Bom dia, Nativa. Bom dia, Brasil. Bom dia pro mundo no oco da madrugada, hein, José Azevedo? Aqui, Alto de Pinheiros, ligadinho no Forró da madrugada. Rafael, por favor, se puder tocar a música aí de Paulinha, me diga o que é que eu faço. E vamos, meu
0: calcinha
2: camarada.
0: Preta.
2: Um abraço. Sextou, papai.
0: Sextou, papai. Bom dia, bom dia.
3: Bom dia, mano velho. Bom dia, mano novo. Aqui quem fala é Marcelo. Mano velho, mano Guidotti. Eu quero ouvir aí Raíssa é a rodada, Coelhinha.
0: Coelhinha, coelhinha, boa, boa. Bom dia, Rafael Guidotti, seu lindo. Sextou, que maravilha, eita, carequinha cheiroso. Beijo da Marli Torres de Bauru, arrasou na abertura, hein? Delícia de forrozinho. Boa, boa, boa, Marli. Beijo, viu? Bom dia, estamos à escuta aqui na usina Diamante Jaú. Aqui é o Roberto, escuto vocês todas as madrugadas. Quem mais aqui? Bom dia, Nação Nativeira, mano velho, mano novo, mano Guidotti, a todos que estão na sintonia da melhor, aqui Antônio Vulgo Potiguar, estou na portaria Clube Life, Granja Viana, Cotia, toca aí Mastruz com Leite, Sol do Meio Dia, ofereço para todos na sintonia, valeu! Eita, que maravilha ouvir essa rádio tão amada do Brasil, bom dia Rafael Guidotti, mano velho, mano novo, vocês são mais que especial em nossas vidas, sou o Marcos Vigia Tatuapé, gostaria de mandar um abraço a todos os trabalhadores, motorista e cobrador, os dois são o Geraldo fazendo a linha 278A, Penha Santana. Estou ouvindo pela primeira vez, eles estão ouvindo pela primeira vez a rádio. Quero oferecer a eles a música do Dorival Lacerda, é isso? É Dorival Lacerda? Ele está de olho na boutique, é Genival Lacerda. Boa, sextou, bota pra torar, bora que bora, valeu, oi, bom dia, bom dia.
4: Bom dia, bom dia, bom dia Nativa, bom dia Mano Velho, bom dia Mano Novo, bom dia Rafael, bom dia a todos os ouvintes, que é o Nilo de Mogi das Cruzes, motorista carreteiro. Toca uma música pra nós aí de Mastruz com Leite, Lamento de um Povo. Uma boa. Ótima sexta-feira a todos.
0: Valeu, obrigado, viu? Um abraço, abraço, bom dia.
5: Ô, amigo velho, bom dia, meu considerado.
0: Bom dia.
5: Você tá bom?
0: Bom.
5: Luiz Gustavo, de Lins, interior de São Paulo, Six Logística, transporte de material biológico. É Tapetão Preto, passando aqui no Bauru. Acabou de chover aqui, viu?
0: Ah, é?
5: O Tapetão tá molhado. Fresquinho, 15 graus.
0: Cuida, cuida.
5: Coisa linda, ela chegou, sexta-feira.
0: Sextou.
5: Tá bom, amigo velho?
0: Boa.
5: Toca pra nós, Natan e Zé Vaqueiro. Aproveita que eu tô obrigado.
0: Essa é boa.
5: Bom dia a todos, bom trabalho e Deus abençoe.
0: Valeu, amigo. Um abraço. Bom dia, Guidotti. Mano novo, mano velho. Toca uma música pra lá de Bagdá, Borba de Paula, Lúcio de São Bernardo do Campo. Bom dia, Rafael, tudo bem? Sou Francirley de Pau Brasil, Bahia. O meu autocuidado é fazer uma academia todos os dias. Manda um abraço aí para todos os frentistas do Brasil. Toca Miúza, Magníficos. É, já até toquei Magníficos Miúza, né, na hora anterior. É, bom dia, Rafael. Ótima sexta-feira para você. Que Deus abençoe sempre. Sou o Valdecir Padeiro de Joinville. Sempre na escuta desse programa maravilhoso. Um abraço. Bom dia, Rafael, amigo velho. Aqui é o Jonas, de Américo Brasiliense. Toca Barões da Pisadinha. Estourou. Boa, boa, boa. Bom dia.
6: Bom dia, mano Rafa.
0: Bom dia.
6: Bom dia a todos sintonizados na Nativa FM aí. Por Cassandro, falando aqui diretamente de Ariranha. trabalhando aqui na usina Catanduva. Ô, mano Rafa.
0: Oi.
6: Manda um alô aí pra essa galera aí de Livramento aí na Bahia.
0: Opa!
6: É, manda um alô pra essa galera aí que tá sintonizada aí da Nativa FM. Manda um alô pra essa galera da usina Catanduva aqui.
0: Um abraço.
6: Se for possível, toca aí Edmilson Batista.
0: Edmilson
6: Busca Batista. Velha Gás. Busca. É nóis. Boa. Chama na catraca.
0: Chama. Bom dia.
7: Bom dia, meu parceiro Rafael Bigode.
0: Bom
7: meu
0: dia.
7: Irmão Mano Novo e Mano Velho. Meu parceiro Bigode, carequinho igual eu.
0: Olha.
7: Quero pedir pra você aí. Toca Lamento de um Nordestino
0: Francis
7: pra matar
0: Lopes.
7: A dor do coração
0: ai, ai,
7: e voltar
0: ai.
7: Pro Ceará.

0: Um abraço.
1: Um abraço, Francis Lopes, Lamento de Nordestino. Boa, bom dia.
2: Bom dia, Nativa. Bom dia, Rafael Guidotti. Bom dia a todos os manos aí que sintoniza a Nativa, hein? É o Paulo aqui de São José dos Campos. Ô, Guidotti. Eu estou numa gripe, hein, Guidotti?
1: Sério?
2: Nossa, pra levantar da cama, hein?
1: Eita, aí.
2: Dá vontade de ficar na cama, mas o boleto não deixa, né? Ô, Guidotti, se puder aí, toca pra nós aí. O Frank Aguiar, prenda.
1: Prenda.
2: Isso aí pra toda a galera aí, os profissionais da madruga aí.
1: Essa é
2: toda
1: a
2: galerinha do Tapete Preto. Sexta-feira abençoada, hein? Proteção divina a todos. Fica com Deus. Fui.
1: Amém. Fui fundo. Prenda é muito boa. Frank Aguiar. Bom dia.
3: Bom dia, manos. Bom dia, Rafinha Guidotti. Aqui é amigo vem aqui, eu vou trabalhar no Terra do Brasil.
1: Oi.
3: Porto Seguro.
1: Oi.
3: Sempre ótimo pra vocês. Ouvindo essa programação maravilhosa que faz a nós mesmo, né? Tudo de bom. Tudo de bom. Aquele abraço. Lembra que tá aí no Wills aí? Magníficos.
1: Ai, ó.
3: Maravilhosa música.
1: Já ouviu também. Já ouviu também. Me usa. O pessoal tá pedindo bastante Me Usa nesses últimos dias. E é boa, a música é maravilhosa, né? Bom dia, Rafael. Bom dia, galera da madrugada. Toca pra gente a Mother Dilson, Mulher da Blusa Amarela. Robson de Pernambuco ouvindo vocês aqui no Rio de Janeiro. Alô, cidade maravilhosa. 3h25, bom dia.
4: Boa noite, Nativa. Tudo bem com vocês?
1: Bom.
4: Meu nome é Lucimar, estou falando de Indaiatuba.
1: Indaiatuba.
4: Quero pedir uma música de Soro Silva. Pode ser qualquer uma deles.
1: Soro Silva.
4: Muito obrigado.
1: Soró Silva, boa, boa, boa. Bom dia.
5: Bom dia, Rafael.
1: Opa.
5: Aqui é o Ivo de Pernambuco.
1: Fala, Ivo.
5: Sou seu fã.
1: Ô, oh, valeu.
5: Gostaria de ouvir o toca-fita do meu carro, o Bartô Galeno. Por favor.
1: Boa, muito boa. Faz tempo que nós não toca essa, hein? Faz tempo que a gente não toca. Vou anotar aqui pra ver se eu não esqueço, né? Porque olha, o que eu tenho de memória é o que eu tenho de cabelo. Ai, ai, ai, bora, bora, bora, bora. Bom dia, mano velho, mano novo. Bom dia, Rafael, Arnaldo do Piauí, Teresina. Tô aqui na fábrica metalúrgica, mais um chá de fábrica em São Bernardo. Um frio toca pra nós aí, mesa 14. Não tô lembrando o nome do cantor, é Cintura de Mola. Abraços a todos. Quem mais tá aqui?
6: Ei, Forró Nativa.
1: Ô, papá.
6: Rodão bom esse do Pablo que vocês tocou agora há pouco, hein?
1: Bilu, bilu, né?
6: Põe na sequência aí, substitui minha moda aí, coloca uma outra moda do Pablo aí pra nós que tá acelerando aqui no Tapetão.
1: Vamos
6: Preto,
1: tocar
6: hein?
1: Pablo de novo.
6: Tudo de bom, sextou!
1: Aí ele escreveu aqui a primeira participação, sextou, vamos que vamos, daqui a pouquinho nós toca Pablo de novo, bom dia!
7: Meus amores de forró Nativa, Rafa.
1: Oi.
7: Ótimo final de semana pra você e pra todos da Nativa.
1: Pra toca, nós.
7: Por favor.
1: Ah.
7: É, Leão Domado com Fábio Ribeiro, gosto muito dessa música. Obrigada, beijo, meus amores.
1: Beijo, Cléo. Alô, Rafael, bom dia, Nativa. Aqui é o Fernando de Diadema. Gostaria de escutar qualquer música da banda Noda de Caju. Abraço, ótima sexta-feira. Valeu, bom dia.
8: Bom dia. Aqui é Silvia de Sorocaba. Primeira vez falando Nativa.
1: Primeira vez.
8: Eu pedi a música de Maria Mendonça. Pode ser qualquer uma.
1: Boa.
8: Bom dia.
1: Bom dia, um beijo. Oi.
9: Bom dia, bom dia, bom dia, Nativa. Aqui é a Fran de Caraguatatuba.
1: Caraguatatuba.
9: Mais uma noite vocês me fazendo companhia. Oh, muito obrigada.
1: Eu que agradeço.
9: Gostaria de ouvir Bonde do Forró. I love you, baby.
1: I love you.
9: Desde já, brigadão.
1: Bonde do Forró. Bonde do Forró. I love you, baby. Muito bem. Vamos lá, Guidotti, bom dia. Sigo o Forró Nativo há muitos anos, mas é a primeira vez que participo. Sou de Birigui, nunca mais ouvi Rick Batista. Não, vamos tocar Rick Batista, Paulão. Vamos tocar sim, bora que bora, bora que bora. Rafael Guidotti, me atende, minha primeira vez que estou participando. Fernando de Ribeirão Preto, calcinha preta, qualquer uma, todas... são boas, ofereço para todos os açougueiros e para todos os ouvintes da Nativa, ó, primeira vez, vamos ouvir o áudio que ele mandou.
10: Bom dia, mano velho, bom dia, mano novo, aqui é o Fernando de Ribeirão Preto, açougueiro. Quero oferecer essa moda aí para todos os açougueiros aqui de Ribeirão Preto, para todo mundo que é o ouvinte aí, entendeu, da Nativa.
1: Boa.
10: Entendeu? E é a primeira vez que eu tô participando.

0: Aqui deu tempo até de chegar no Rio de Janeiro já, hein? Bom dia, mano Rafa, tudo bem? Rafa, escuta o programa todos os dias. Manda um abraço para todos os forrozeiros da Nativa. Toca para nós, Zé de Freitas, Amei Uma Mulher. Marcelo Silveira de Guarulhos. Valeu, Marcelão!
1: Bom dia, Guidote!
0: Bom dia!
1: Beleza, Silvinho Padeiro passando para dar um salve.
0: Fala, Silvinho!
1: Guidote!
0: Oi!
1: Eu estava com vocês ontem à tarde, hein, Guidote? Cara, desejo louco das mulheradas, hein?
0: Você viu só os desejos?
1: Aqui é Silvinho das 3 da manhã às 6 da noite, Guidote.
0: Tô
1: é tudo
0: vendo.
1: Nativa.
0: Tudo Nativa.
1: Abração para o seu mandado do município. É nóis, toca aí um caju e castanha para o seu Manel.
0: Caju e castanha, valeu Silvinho, valeu. Os desejos mais loucos, né, os desejos de grávida, meu Deus do céu. Bom dia, meu amigo locutor mais animado da Nativa, eu sou Joaquim Salviano de Boquira, Bahia. Toca aí para mim duas músicas, uma do Amado Batista, já ouviu, e outra do Cristiano Neves. Qualquer uma ofereço especialmente a vocês da rádio e a todos os baianos que estão online ouvindo a Nativa, boa. Vamos lá, bom dia povo da Nativa, eu queria escutar a música do Calypso, Não Me Mande Embora, Não Sou Sua Amante. Valeu Marconi, bom dia Rafael Guidotti, eu já estava com saudade do Forró Nativa, manda alô pra turma da PGR Transporte, toca uma música do Trio Nordestino, eu só queria estar no colo e o Quebra Galho de Serrana. Bom dia, Nativa. Bom dia, amigo velho. Aqui quem fala é Alessandro Cortez de Jundiaí. Queria mandar um abraço para os amigos do terceiro turno da Natura e pedir a música Mesa de Bar, Conde do Forró. Toca aí para nós. Olha, Conde do Forró é bom. Conde do Forró é bom. Vamos separar aqui para você, meu amigo. Bora que bora. Bom dia.
2: Bom dia, bom dia, bom dia. Rafael, bom dia a todos os ouvintes da Nativa.
0: Bom dia.
2: Leva a tocar pra nós aí, Cavalo de Pau, Você Escolhe Uma Mulher.
0: Cavalo de Pau, muito bem. Anotado aqui, 3h31, bom dia.
3: Bom dia, família Nativa. Bom dia, Rafinha. Bom dia a todos. Feliz sexta-feira com as bênçãos de Deus.
0: Amém.
3: Aqui é a Deodete. Quase terminando um plantãozinho noturno na portaria do Monte Rei. Rafinha, toca pra nós todas as músicas lindas, maravilhosas. Todas eu ouço, todas eu amo. Beleza?
0: Beleza.
3: Bom dia pra nós.
0: Bom dia.
3: Tô um pouquinho rouca, mas tô ligado na Nativa.
0: Tá
3: beijo.
0: Ótimo. Beijo, beijo. Bom dia.
4: Bom dia, Nativa. Bom dia, Forró Nativa. Bom dia, Guindote.
0: Bom dia.
4: Eu sou a Cléo de Americanópolis.
0: Ô, Cléo.
4: E eu quero que você toque pra mim, por favor. A Noite é Nossa, Deixa Acontecer, do Gustavo Lima.
0: Olha.
4: Uhul, é nóis.
0: É nóis. Um beijo, gente. Continue participando, tá? 9198-406-9646. Já já eu atendo mais ouvintes, mas agora vamos com pedidos e mais pedidos pra gente curtir às 3h33.
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0: pedidos. Quantos, hein? Foram quantas? Quantas músicas? Uma, duas, três, quatro, cinco, seis. Seis músicas. Bonde do Forró, I Love You, Baby. Conde do Forró também. Soró Silva, Frank Aguiar, Francis Lopes, Natan e Zé Vaqueiro. E Saia Rodada. Tudo, tudo, tudo, tudo, tudo isso. E tem muito mais ainda. Tem mais duas horas de forró no Oco da Madrugada nesta sexta-feira.
1: Olha, sexta-feira, bota pra torar!
0: 3h55, 9198-4069646. Participe do nosso WhatsApp. Diga bom dia.
2: Bom dia, Rafael Bidotti. Opa, bom dia, Nativa. Pá. Bom dia, aqui é Fabrício. Era Piraca Lagoas. O palco é Barueri.
0: Barueri.
2: Ô, Rafael.
0: Oi.
2: Pedi uma música aí pro meu parceiro Carlão. Tô na pegada na noitada aí.
0: Boa.
2: Põe aí, Noida de Caju, a primeira delas. Valeu, a Nativa FM, a melhor do Brasil. Fala, Cacá, cadê você?
0: Valeu, um abraço.
3: Bom dia, mano velho. Bom dia, mano novo. Bom dia, mano Rafa.
0: Bom dia.
3: Por cá, Diego. Passando aí pra desejar a todos aí essa rádio maravilhosa, Nativa FM. Uma ótima sexta-feira abençoada. Se puder, toca pra mim aí, mesa 14. Se não me engano, é Cintura de Mola.
0: Cintura de Mola.
3: Toma o trecho.
0: Opa, opa. Boa, boa. Vamos tocar na próxima hora, tá bom? Já tem mais pedido pra Cintura de Mola também. Bom dia.
4: Bom dia, bom dia. Bom dia, Fabidotti. Bom dia, Mano Zé, Mano Novo.
0: Opa,
4: eu, Fabrício
0: opa.
4: De Rio Claro, Carreteiro. Sextou. Sexta-feira abençoada, renovado pra nós aí. Que Deus abençoe, acompanhe todos aí.
0: Valeu.
4: Eu queria que você me tocasse a música de Magníficos. Qualquer uma delas aí. Preço pra todos os ouvintes da rádio aí. Deus abençoe e proteja aí.
0: Valeu, um abraço pra você, bom dia.
5: Bom dia, Rafael Guidotti, bom dia, Rafael Guidotti, tudo beleza?
0: Bom.
5: Que é Franz aqui, você tá escutando aí da Nativa FM aí. Queria pedir aquele forrozinho aí, eu tô levado pra banda, é Maria Benedita. É esse aí, viu? Tô aqui pro canalinho aqui, Paragominas aqui do Pará.
0: Pará?
5: Até Marabá no Pará também, viu? A condução do Pará e da Janela. Só você ver esse programa legalzinho pra fazer escutar o som, viu? É nóis, tudo bom?
0: Tudo bom.
5: É Benedita Aparecida.
0: Amazã.
5: Benedita Aparecida.
0: É, eu imaginei que fosse, eu ia falar. Eu entendi, acho que eu entendi Benedita Aparecida. Vamos tocar na volta do intervalo, tá bom, meu amigo? Obrigado, viu? Pará.
6: Bom dia, mano velho. Bom dia, mano novo. Bom dia, Rafa.
0: Quém, quém.
6: Bom dia a todos os ouvintes aí da Nativa aí, os padeiros aí, os vigilantes, a galera toda aí, né, perigoso. Bom dia aí, ó, Esmeraldo, Melri, Mita, um pouquinho da Nike, perdeu a hora aí, o Toalha Seca. Toca pra nós aí, Luiz Gonzaga aí, cabelo prateando aí, positivo, câmbio.
0: Quém, quém.
6: Mas não é perigoso?
0: Não é perigoso.
6: Tchau, obrigado.
0: Tchau,
6: galera,
0: obrigado.
6: Aí, tá trás aí.
0: 3h58.
7: Bom dia, Rafael Guidotti.
0: Bom dia.
7: Meu jovem, meu jovem.
0: Opa, pá.
7: Mais de 20 anos ouvindo Forró Nativa, todas as madrugadas. Toca pra nós aí, Lamento do Nordestino, aqui é o Demócrito, São Bernardo do Campo, motorista da Next Mobilidade.
0: Boa.
7: Um abraço pra todos nós aí.
0: Valeu, meu amigo, um abraço, viu? Já toquei essa, mas eu toco outra depois, tá bom? Bom dia!
8: Bom dia, mano velho, bom dia, mano novo. Bom dia, Guidotti.
0: Bom dia!
8: Quem fala aqui é o Maicon do Grajaú. Gostaria de pedir Natanzinho Lima. Qualquer uma da sua preferência aí.
0: Boa.
8: Pra acordar na sexta-feira daquele jeito.
0: Bora! Bora que bora! A gente volta já já depois do intervalo com mais participações. Então participe! 9198-406-9646.
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0: Tá aí! Mais 5 pedidos atendidos, hein? Zé de Freitas, Amei Uma Mulher, Cristiano Neves, Trio Nordestino, Luiz Gonzaga e Amazan. 4h25 no Forró Nativa desta sexta-feira. 9198-406-9646. Você participando com a gente, dando seu bom dia.
1: Bom dia, Nativa. Bom dia, Rafael, hein? Bora que sextou, hein?
0: Bora.
1: Matheus aqui de Ermelino, motorista de aplicativo.
0: Valeu, garoto. Sextou, bora que bora. Bom dia, Rafael. Sextou. Sou a Eliane, aqui de Manaus. Mande um abraço para todos os manauara, ouvindo aqui na empresa Musashi. É isso? É isso mesmo? Ela tá continuando digitando. Pera que eu já volto aí no seu digitando, tá bom?
2: Bom dia, Forró Nativa. Aqui é o Márcio Demarche, do Jardim das Oliveiras, Itaim Paulista. Queria pedir uma música de Cirano e Cirino. Oferecer lá pro pessoal do CEAGESP, que eu já tô a caminho. Tenha um bom dia, Forró Nativa.
0: Bora,
2: beleza,
0: que bora.
2: Rafael, Guidotti.
0: É nós que tá, é nós que voa. Deixa eu continuar lendo lá. Toca aí, Gustavo Lima, manda meu esposo Lúcio. Boa, boa. Alô, Manauaras. Bom dia, Guidotti. Sou Ana Lúcia, padeira em Hortolândia. Se possível, toca Trio Nordestino. É proibido cochilar, pois hoje estou com sono. Eu pedi Nota de Caju, um colega ouvinte também pediu e não tocou. Calma, calma, que nós vai tocar. Qualquer uma. Da Nota de Caju? Então tá. Pronto, tá no tal. Vai tocar. Karma, karma.
3: Tá bom, mas não se irrite.
0: Bom dia.
4: Bom dia, mano Guidotti.
0: Bom dia.
4: Beleza, meu parceiro?
0: Bom.
4: Parabéns pelo comando do programa. Você na direção é sensacional.
0: Ô, meu amigo.
4: Se possível, Rafael,
0: obrigado.
4: Toca pra nós aí. Chan de Avião, Casal Raiz. Abraço, Everton, Tamboré.
0: Tamboré, boa, boa, Everton. Peraí, Casal Raiz é isso?
4: Peraí, deixa eu... Pra nós aí. Chan de Avião, Casal Raiz.
0: Boa, essa é boa, essa é boa.
5: Bom dia, bom dia, bom dia, bom dia. Aí tá Brito aqui da cidade de Onápolis, Bahia, sentido a capital da Macumba, Salvador. Graças a Deus, tudo na paz de Deus. Toca aí a Riba Saia, aqui da cidade de Onápolis, Ita Brito do Gusmão.
0: Arriba
5: valeu,
0: saia.
5: Mano velho, valeu, mano novo, valeu, Rafa.
0: Valeu, meu amigo. Bom dia.
6: Bom dia, Nativa. Bom dia, mano velho, mano novo. Bom dia, Rafael Guidotti, meu carequinha lindo, gostoso.
0: Meu.
6: Estou aqui me preparando para trabalhar e ligadinha no Forró Nativa. Se for possível, toca uma música do Dantas. Ofereço a todos os ouvintes e desejo a todos vocês um ótimo final de semana. Porque isso é muito Nativa. Sextou!
0: Sextou, Edith! Uhul! 4h28!
7: Bom dia, mano velho. Bom dia, mano novo. Bom dia, mano Guidotti. Aqui é Paulo César de Araraquara, motorista de ônibus. Se for possível, toca a música pra mim do Luiz Gonzaga, Deixa a Tanga Voar. Eu ofereço essa música pra todos os motoristas, todos que estiver ouvindo, pra todos os porteiros, vigia, padeiro e todo mundo da família Nativa. Eu ofereço essa música pra todos eles, é que eu lhe peço. Obrigado, valeu, fui!
0: Fui, valeu, meu amigo, obrigado, viu? Boa, boa, boa. Obrigado aí também, eu li aqui a mensagem aqui. Oh, cadê? Do Paulo Sérgio, obrigado, Paulo! De Birigui, que participou pela primeira vez, ele complementou aqui. Muito obrigado, uma boa ideia aí, viu? Valeu, valeu! Oi!
8: Bom dia, Rafael Guidotti, bom dia, ouvinte, bom dia.

0: 100 participações, das 2 até as 6. A gente consegue tocar umas 30, 40 músicas assim, ó, no programa todo. Mas continue participando, a gente gosta, vocês abrilhantam, deixam mais brilhoso esse programa com as suas vozes, com as suas mensagens, viu? Ô, coisa boa, coisa boa, coisa boa, viu? 9198-406-9646.
1: Foi Rafael Guidotti.
0: Opa,
1: bom dia.
0: Bom dia.
1: É o Gilberto.
0: Ô, Gil.
1: Bom dia pra equipe da Nativa. Bom dia pro Mano Velho. Bom dia pro Mano Novo. Bom dia pros ouvintes. Vamos tocar aí um forrozinho aí?
0: Bora.
1: Lembrar o passado aí? Banda Magnífico. Fazer um tempo. É muito bom esse forró. Ofereça aí pra todos que tá ouvindo, pra vocês da Raider, pra nós.
0: Valeu, Gilbertão, obrigado, viu? Obrigado, tá anotado aqui, Mastruz, muito obrigado. Oi, bom dia, bom dia, bom dia.
2: Bom dia, Rafa, aqui é o Vanderlei, daqui da cidade de Ourinhos aqui. Estamos aí na Tapetão Preto, cortando de São Paulo.
3: Vamos tocar na volta.
2: Toca um sertanejo pra nós aí, qualquer um que você tocar tá bom demais, só de baixo. Alegrar nossa viagem.
0: Obrigado. Opa, que Deus acompanhe, boa viagem, 4h31, bom dia.
4: Bom dia, Rafael, que pode, meu cara, que é marido.
0: Oi.
4: Chegou a sexta-feira.
0: Chegou.
4: Desculpa aí, hein, pela minha voz, é que eu tô com a garganta ruim.
0: Mas tá melhor, tá melhor.
4: Pra mim, pode tocar qualquer música aí que eu tô aqui curtindo e vamos que vamos trabalhar. Então, antibiótico, bom, aí passa aí que eu corro.
0: Boa, Ana. Beijo pra você, melhoras, vai ficar boa. Ainda hoje vai ficar boa, você vai ver só, viu? Depois você me conta.
5: Bom dia, bom dia, bom dia, bom dia, Rafael. Ô, Guidotti.
0: Opa!
5: Ô, Rafael, toca aí provocação de vizinho pra nós. Eu não sei se eu dei uma cochilada, se tocou. Mas que eu tô ouvindo, não saiu ainda.
0: Se cochilou,
5: Zé Brilhante de São Carlos, na escuta. Rafael, você, Rafinha, você conduz o programa brilhantemente. Você é terrível, Rafinha. Abraço, irmão. Tamo junto.
0: Abraço,
5: ótima sexta-feira a todos.
0: É proibido cochilar. Cochilar, hein, Zé Brilhante? Você é terrível. Bom dia, Guidotti. Adeilton aqui. Estou na sintonia. Obrigado. Boa, deixa eu ver aqui, mais uma.
6: Bom dia, Rafa Guidotti, Edmar de Guarulhos, motorista de APP, agora na região de Pinheiros, Rafa.
0: Pinheiros.
6: Rafa Guidotti, vamos de Anjo Azul?
0: Anjo Azul.
6: Meu Mundo Azul.
0: Boa.
6: Valeu, Rafa Guidotti. E oferecer também para todos os nativeiros que está ligado agora na Nativa FM, nesta madrugada de sexta-feira. Valeu.
0: Valeu.
6: Abraço.
0: Um abraço. Bom dia, Nativa. Deus abençoe, galera do Jardim Peri. Abraço, mano velho, mano novo. Fátima. Bom dia, Rafael. Bom dia a todos. Chaves aqui, entregador de jornal na região da Penha. Toca pra nós, Yolanda, com cintura de mola. Obrigado. Valeu. Um abraço pra, também pra Deraldina Angélica. Oi, bom dia.
7: Olá, Rafael Guidotti. Bom dia. Bom dia a todos da Nativa. João de Paraisópolis.
0: Oi,
7: se
0: João.
7: Se der, toca pra gente aí, é... Caninana, Comorena. Um abração para todos vocês aí da Nativa. Estamos na escuta nessa madrugada.
0: Valeu, João. Boa pedida. Tô anotando tudo aqui, gente. Minha nossa senhora, tem aqui mais uma folha de papel de caderno aqui dos universitários, cheio de pedido. Ô, coisa boa. Valeu, João e o pessoal da Paraisópolis aí. Perto de casa, hein? Pertinho de casa. Bom dia, Rafael. Sou Benedito de Pau dos Ferros, Rio Grande do Norte. Manda um abraço para todos os porteiros. Toca qualquer uma do Rei Vaqueiro. Boa! Tá aqui anotado também. Oi, bom dia!
8: Bom dia, Rafael. Bom dia, Nativa.
0: Bom
8: aqui
0: dia.
8: Quem fala é o Antônio. O Antônio da Chibata, motorista urbano. É pela primeira vez que eu participo desse maravilhosíssimo programa.
0: Opa.
8: Grande Rádio Nativa, a maior do Brasil. Eu queria pedir uma música para oferecer a todos os meus colegas de trabalho, motorista. É, a música Amado Batista, Quando o Ônibus Sumir na Estrada. Muito obrigado.
0: Amado Batista.
8: Deus abençoe todos nós. É um prazer estar participando dessa rádio maravilhosa. Um abraço.
0: Um abraço. Primeira vez aí de muitas. Ei, valeu. Bom dia.
9: Bom dia, mano velho, mano novo. Sou José Alves de Triunfo, Pernambuco. Toca pra mim, por favor. Timidez, Cavalo de Pau.
0: Boa. Timidez, né? Timidez, Cavalo de Pau. Boa.

0: Boa também, pô, muito boa. Bom dia, Guidotes, programa da Nativa é mil, não vou pedir música porque todas são lindas. Aqui é o Mineirinho de Ibaté, São Paulo, valeu. E aí, mano Guidote, beleza? Manda um alô pra nós em Leme, na usina Cresce o Mal, no Armazém do Açúcar. Abraço pra você, pro mano velho, mano novo, mano papi, mana baby, todos os manos e manas. Toca um forrozão pesado aí pra nós, filho do piseiro, baile do VJ, muito bem. Bom dia, Rafael, aqui é a Lucy, Lucy de Guaramirim, gostaria de ouvir a música Ana Maria, do cantor Santana. Ofereço para todos os ouvintes um ótimo final de semana, um abraço. Também Elaine Fragoso Batista, do Guarapiranga, um grande abraço para você, obrigado. Nilce, bom dia, toca para mim, Pablo, Homem Não Chora. Muito bem, tá vendo, gente, quanto pedido? Tá com a mais linda do mundo! Bora curtir música? 4h36, ó, vai vir pelo menos mais uma, duas, três, quatro, cinco, pelo menos cinco ou seis músicas na sequência, tudo pedido, gente. Bora, 4h36, bota pra torar que é sexta-feira!
1: Foi a sexta-feira!

0: cavaleiro do céu, capim com mel e piaê! Tá bom, não canto mais, eu juro, tá? Olha a hora, 4h51, também tivemos ainda, olha, Rick Batista, Xande Avião, Noda de Caju, Cirano e Cirino, Zé de Freitas, tivemos tudo isso e muito mais, e vai ter muito mais ainda, porque tem muitos pedidos ainda para serem atendidos aqui no Forró Nativa desta sexta-feira, 24 de julho. 4h52, diga o seu bom dia.
1: Bom dia, Rafael Guitoshi, bom dia, Teodoro Vaildo de São Paulo. Você vê uma música com cara velha. Pode ser qualquer uma.
0: Cara velha.
1: Por favor, um bom dia a todo mundo que está ouvindo. E vocês aí da Rádio Nativa. Boa sexta-feira para nós.
0: Valeu para nós. Cara velha, muito bem. Bom dia.
2: Bom dia, Rafael Guidotti. Bom dia,
0: bom dia.
2: Nativa. É a Fátima. Aqui no Tatuapé, desejo uma sexta-feira abençoada. Um final de semana também muito abençoado, com alegrias. Sucesso para você, Rafa, sucesso para a Rádio Nativa. E te pedir, por favor, para fechar essa semana com chave de ouro, toca para mim um Fala Mansa. Beijo, beijo, beijo. Deus te abençoe.
0: Beijo, beijo, beijo, Fátima. Bom final de semana. Fala Mansa, anotado aqui, menina. Obrigado, viu? Bom dia, Mano Velho, bom dia, Manu, bom dia, Rafael Guidotti, como todos os dias, aqui ligadinha na Nativa. Gostaria de ouvir Provocação de Vizinha. Vamos tocar na volta do intervalo, tá bom? Desejo uma ótima sexta-feira a todos, um abençoado por Deus. Valeu, Edineide. Obrigado, Edineide. Um beijo pra você. Tudo de bom, tudo de bom. Então já tem a Provocação de Vizinha, tem Cara Véia, tudo na volta do intervalo, né? Para atender mais e mais pedidos. Oi, Deraldino Angélica de Bauru. Toca a música Mesa 14, Cintura de Mola. Vamos tocar, né? O pessoal já pediram aqui. Acho que tem uns 4 pedidos hoje para Mesa 14. Todo mundo quer... Como vocês vão dividir a conta, gente? Hã? Vocês vão dividir a conta? Vocês vão todo mundo sentar na Mesa 14, aí vai rachar a conta, né? A gente toca também depois, tá bom? Na próxima hora aqui do Forró Nativa, para atender aí a vários pedidos da Mesa 14. Bom dia, Anjinho, nosso careca cheiroso, lindo zóio azul. Feliz sexta-feira, sextou. Feliz abençoado final de semana. Obrigado, Marilene. Oi, bom dia, bom dia.
3: Bom dia, Nativa. Bom dia, Rafael. Aqui é o João Batista, da cidade de Itápolis, estado de São Paulo.
0: Opa.
3: Quero ver uma música aí com... Chora, Carolina. Ofereço para minha esposa Alice e para todas que estiveram na sintonia.
0: Boa.
3: Muito obrigado.
0: Valeu, eu que agradeço. Bom dia, Rafael. O programa tá nota mil. Toca a música do Giovanni, o Astro da Seresta. Te quero para mim. Tá, eu vou procurar aqui nas nossas... nossos arquivos. Bom dia.
4: Bom dia, bom dia. Que Deus abençoe nosso dia. Rafinha, Mano Bem, Mano Novo. Regina do Beijão, São Paulo.
0: Oi, Regina.
4: De ouvir Caça L. Palavras ao Vento. Sextou, Nativão. Beijo pra
0: Sextou,
4: todos.
0: Valeu. Bom dia, Mano Velho, Mano Novo, bom dia, Guidotti, é o Johnny de Paulínia. Toca Amado Batista, O Acidente. Muito bem. Valeu. Oi, bom dia.
5: Bom dia, Rafa. Bom dia o pessoal da Nativa que tá acordado essa hora. Um abraço e um cheiro para todo mundo que trabalha em cozinha. E um cheiro também pro pessoal do Iraúna, na Paraíba. Tchau, tchau, tchau, tchau.
0: Valeu, obrigado.
6: Bom dia, Rafa. Bom dia para todos os ouvintes.
0: Bom dia.
6: Rafa, gostaria de ouvir no Forró Nativa a música do Rastapé. Foi Deus quem fez você. Rafa, quando der, tá? Não tem pressa, que tem muitos pedidos, eu sei. Tá bom? Rafa, um beijo.
0: Um beijo.
6: Uma sexta-feira abençoada pra você e pra todos os ouvintes da Nativa.
0: Amém.
6: Um beijão.
0: Fica beijo. Você também, Ângela. 4h56, bom dia.
7: Bom dia, Nativa. Bom dia, Rafa.
0: Opa.
7: Aqui é Joãozinho de Caicó. Rafa, eu queria escutar se tem na playlist aí sua. Rodolfo Lopa aqui da Prata da Casa. Bom dia, tudo de bom. Bom final de semana.
0: Boa, eu vou dar uma procurada. Vou dar uma procurada aqui, tá bom? Obrigado, bom final de semana.
8: Bom dia, mano velho. Bom dia, mano novo. Aqui é o Chagas de Paz, de Piauí. É, tô aqui ouvindo sua programação. Eu peço que toque aquela música lá, Amor Que Nem Capim. Eu acho que ela é do Mastruz com Leite.
0: Mastruz com Leite, muito bem. Anotado aqui, obrigado, viu? Bom dia.
9: Bom dia, Nativa. Bom dia, Rafael.
0: Bom dia.
9: Aqui é Zé Paulo de São Bernardo do Campo. Toca aí uma pra nós aí, Mala Sem Alça, pra relembrar. Especialmente pra todos os ouvintes da Nativa.
0: Mala Sem Alça.
9: Uma sexta-feira abençoada pra todos nós.
0: A todos nós, obrigado. Bom dia, bom dia.
10: Bom dia, Rafael de Dote, Mano Velho, Mano Lou, aqui é o Givanildo, de Salto, da cidade de Salto.
0: Salto.
10: Um ótimo dia, ótima sexta-feira para todos. Que Deus abençoe. Fique com Deus.
0: Amém.
10: Com uma música de Luiz Gonzaga, qualquer uma do Luiz Gonzaga,
0: Luiz
10: Povão.
0: Valeu. Obrigado, oi, bom dia!
11: Ô, mundo novo, mundo velho, boa sexta-feira. Um abraço. Quero cantar a música Zezinho Barro. Zezinho Barro.
0: Obrigado, um beijo, oi, bom dia!
12: Bom dia, Rafael Vidal, bom dia, bom dia, bom dia, Nativo. Bom dia, mano velho, mano novo. Boa sexta-feira pra nós.
0: Pra nós todinho.
12: Ô, Rafael, por favor, canta aquela música pra nós lá. Toca aquela música pra nós lá, é... Mano, volta 10 mandamentos do amor.
0: Os 10 mandamentos do amor?
12: Esse é pra minha esposa, Maria do Carmo, beleza?
0: Beleza.
12: Tamo junto, parceiro.
0: Valeu, meu amigo, tudo de bom. Bom dia.
13: Bom dia, bom dia, bom dia, Nativa. Bom dia, locutor de Nativa. Sextou.
0: Sextou, papai.
13: Bom dia pra nós. Gostaria de ouvir o forró Cintura de Mola. Vou deixar essa mulher e vou morar no Brega.
0: Boa, boa. Anotado aqui também. Obrigado. Boa noite, Nativa. Tudo bem? Sou Alisson. Coloca a música Forró Sem Preconceito na Casa da Prima. Valeu, obrigado. Bom, gente, ó, continue participando. Já já eu atendo mais ouvintes. Vamos para a última hora. Então a hora é agora, hein? Para você que sempre participa, manda sua mensagem. Você que nunca participou, é a primeira vez, conta pra gente, manda seu recadinho, pede música, manda beijos, oferece o programa para quem você quiser. Fique à vontade. O número é esse: 9198-406-9646. Vou falar mais devagar para você salvar. Posso falar? Posso repetir? Então atenção, atenção, atenção. Vou repetir devagarzinho agora, hein? 9198-406-9646. Anotaram aí? 9198-406-9646. Não tem desculpa, hein? É pra você participar. Olha a hora da sexta-feira! São 5 horas em ponto!
14: Olha a sexta-feira! Bota pra torar!
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0: A pedido, Santana, o cantador, Ana Maria, Mano Walter, Pablo, Amazon e Caraveia. Uma, duas, três, quatro, mais cinco pedidos musicais. Aqui no Forró Nativa desta sexta-feira, dia 24 de julho. Olha a hora da alegria! 5h26. Lembrando que hoje é sexta, amanhã é sábado, amanhã o Mano Papi estará por aqui na madrugada, tá? Amanhã, sabadão, nós temos um encontro marcado. Atenção, meus amigos forrozeiros, hein? Amanhã vamos estar aqui, amanhã sábado, às 9 da noite, com a segunda e última hora do Peão Nativa, só modão do bom. E aí, às 10 da noite, começa o nosso Balada Nativa, você participando também, tá bom? Amanhã, no sabadão. Aí, domingo, eu folgo. E aí, sim, na segunda-feira, às 2 da madrugada, de volta no Forró Nativa. E aqui você vai participando, 9198-406-9646.
1: Bom dia, Rafael. Aqui é Chico Paia, de Cabreúva.
0: Opa!
1: Manda lembrança pros meus amigos Mano Velho e Mano Novo. E toca um forró pra nós aí, Zé e Pan, direto de Fortaleza. Obrigado!
0: Valeu, obrigado! Valeu, bom dia!
2: Bom dia, Guidotti. É o Magrão do Busão que tá falando.
0: Magrão.
2: Já tô aqui arrumando o busão pra ir trabalhar.
0: Bora!
2: E sempre ligadinho no Forró Nativo, hein? Ô, Guidotti, o Mano Velho, Mano Novo, como que tá de saúde? Você nunca mais... pelo menos eu não ouvi mais você falando da saúde dele. Como que tá?
0: Tem, tá tudo bem.
2: Dá pra informar ou não?
0: Tá tudo jóia.
2: Bom dia aí, bom trabalho pra nós aí. Um abraço,
0: fica com Deus. Um abraço, fica com Deus. Bom dia.
3: Bom dia, Rafael Guinotti. Aqui mais uma vez o Agnaldo Tapeceiro. Aqui é porque é tudo de pé pra ir trabalhar. Trabalho com móveis, sofá, entendeu? Cadeira, reformando e decoração. Guinotti, toca para mim, Sandro Beck, seu delegado pegou o Tadeu. Muito obrigado, bom final de semana para nós todos, todos os ouvintes, todos aqueles que creem em Deus.
0: Amém, amém, amém. Bom dia!
4: Bom dia, Forró Nativa, bom dia, Mano Velho, Mano Novo, bom dia, Mano Rafa,
0: dia.
4: O cara que é mais lindo do Brasil, viu?
0: Au, au.
4: Bora comer uma tapioca com requeijão e um café gostoso pra sair na folha, menino.
0: Bom,
4: beijo, beijo, beijo, beijo, beijo, beijo, bora pra vida, sextou, sextou, sextou.
0: Sextou, menina! Bom dia, Rafael, sou o Rony de Jacaraci, Bahia, sou fã do seu programa, gostaria de ouvir uma música de Tairone, Cigano, manda um abraço aí a todos da rodagem Tapetão Preto, valeu, meu amigo, um abraço, eu que agradeço, ele quer ouvir Tairone, olha, Tairone, boa, muito bem, Tairone, bora que bora. Bom dia, Rafael. Bom dia, Mano Velho, Mano Novo. É a primeira vez por aqui, mas já sou nativeiro há muito tempo. Eu sou Adelson Pereira, de Santo André. Toca aí pra nós, Riacho do Navio. Muito obrigado. Quem mais tá por aqui também? Diga bom dia.
5: Bom dia, Guidotti. Tudo
0: dia,
5: bem?
0: Tudo.
5: Saudades de você.
0: Opa.
5: Eu estava de férias, viajei.
0: Olha.
5: E férias... Não dá pra gente acordar de madrugada e te ouvir, não.
0: Né,
5: tava curtindo.
0: É claro.
5: Voltei essa semana.
0: Boa, menina.
5: E estou curtindo a semana toda. Graças a Deus.
0: Amém.
5: Que hoje é sexta-feira.
0: Chegou a sexta.
5: Gostaria de ouvir Flávio José, A Natureza das Coisas.
0: A Natureza
5: Quem está falando é Rosíris,
0: opa.
5: São Paulo. Um bom final de semana. Beijos.
0: Beijo, lindona. Bom final de semana. Bom dia, Nativa. Bom ouvir vocês. Primeira vez que falo aqui na rádio. Sou o Fábio. Queria ouvir Saborear. Banda Saborear. Boa, boa. Seja bem-vindo, meu amigo. Bom dia.
6: Bom dia, bom dia, Rafael Guidotti.
0: Bom dia.
6: Bom dia, pessoal que está ouvindo a Nativa FM. Aqui quem fala é Joaquim, de São João da Boa Vista, mecânico. Eu fico aqui desde as 15 para 5 da manhã para poder ouvir essa rádio maravilhosa. É, eu queria ouvir o Amado Batista, Princesa.
0: Princesa.
6: Bom dia a todos aí, um abraço.
0: Valeu, meu amigo, um abraço. Quem mais está por aqui?
7: Bom dia, Rafael Guidotti.
0: Bom dia.
7: Bom dia a todos.

0: Ele é uma bicicleta, ah, da promoção, né? Tá, tá aqui, o nome dele é Carlos Oliveira, vai pra promoção. Aí ela escreveu aqui, ó, bom dia, Nativo, bom dia, Guidotti. Fui deixar o maridão na estação de trem e na companhia da Nativa sempre. Sextou, um ótimo final de semana. Obrigado, viu? Valeu. Quem mais tá por aqui? Diga bom dia.
1: Bom dia, Rafael.
0: Bom dia.
1: Eu sou Ismael Wagner Lima, moro aqui na Fazenda da Juta, perto do terminal São Mateus. Gostaria de ouvir com o Luiz Gonzaga o Canto da Canoa. Um abraço. É a primeira vez que estou participando.
0: Opa, meu amigo, obrigado pelo carinho, pela audiência, pela participação, viu? Seja bem-vindo aí, primeira vez participando.
2: Bom dia, mano velho, bom dia, mano novo. Aqui é Evandro de Lençóis Paulista. Chegando aqui em Poço de Caldas, em busca do Machado. Bora que bora. Bom dia, Rafael.
0: Bom dia.
2: Ei, Rafael.
0: Oi.
2: Eu ouço a Nativa desde 97, 98. Pai, não consigo anotar o número. Hoje eu notei, hein?
0: Ah, hoje deu.
2: Fala qualquer forró pra nós escutar aí.
0: Boa.
2: Bom dia a todos aí.
0: Valeu, bom dia, meu amigo. Obrigado, viu? Obrigado pela participação. Diga bom dia pra nós.
3: Bom dia, pessoal da Nativa. Um abraço a todos aí. Deus abençoe nessa sexta-feira. Um abraço, mano velho, um abraço, mano novo. Toca aí, meu vaqueiro, meu peão, Mastruz com Leite, aqui é o Paulinho de São Bernardo do Campo. Um abraço a todos.
0: Boa, meu vaqueiro, meu peão, Mastruz com Leite, muito boa pedida, valeu, obrigado. Oi, bom dia.
4: Bom dia, Rafa, bom dia, Nativa. Bom dia. Aqui é o Gabriel de Campinas.
0: Tudo bem?
4: Sextou, Rafa.
0: Sextou.
4: Bora sair na folha.
0: Bora.
4: Ô, Rafa, toca pra nós aí, Frank Aguiar, taxista.
0: Motáxi, né? Motáxi.
4: Excelente sexta-feira a todos e um ótimo final de semana. Tamo junto.
0: Valeu, tamo junto, meu amigo. Bom dia, Rafael. Bom final de semana pra nós. Maria Mercedes Souza, Pradelli de Araraquara. Quem mais tá aqui? Bom dia, Rafael. Silvio, motorista aqui no CEASA, Vila Leopoldina. Beijo pra minha namorada, Cristiane, trabalha na USP Butantã. Vamos que vamos, já aqui no carregamento. Chama, chama, sextou, bora tomar uma depois das 16. Bora! Bom dia, Nativas. Sou Flávio do Sacumã, sentido Santo André. Tá meio friozinho. Toca uma música aí pra nós. Vamos tocar, mulher. Vamos tocar, meu amigo. Bora, bora que bora. Bom dia.
5: Bom dia, Rafael Vidal. Bom dia, Nativa. Bom dia a todos os ouvintes. Aqui quem vos fala é o Baiano. Tô aqui no aplicativo, aqui ligado e sintonizado aqui na Nativa. Rafael?
0: Oi.
5: Bota aí um forró botão aí, bom arretado aí. Em homenagem a toda a minha Bahia aí, o Vale de Cristal, Mutuípe, Bahia. Cuida!
0: Cuida, cuida! Valeu! Bom dia, aqui é o Júnior de Bauru. A Nativa dá de parabéns, ótima programação musical, valeu! Bom dia!
6: Bom dia, Rafael, bom dia a todos. Gostaria de ouvir Caju e Castanha.
0: Caju e Castanha, ele escreveu aqui, ó, é minha primeira vez. Muito bem, muito bem, muito bem. Gente, vamos tocar mais músicas, né? Senão não dá tempo, não. Senão o tempo passa. O tempo passa. Vamos de Tyrone agora. Vamos lá com uma levada de pedido. Já já tem a previsão do tempo, ok? A sexta-feira vem em mim, sua linda! Ó o Tyrone aí! É o Forró Nativa, Brasil. Sexta-feira bota pra torar.
7: Olha, sexta-feira bota pra torar!
0: 5h35!

0: 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Olha, sexta-feira, sua linda! Chegou o fim de semana e fim de semana chuvoso, será? Todo? Ou é hoje só? Vamos conferir agora? Confira comigo no replay às 5h46. Bom dia!
1: Oi, bom dia! O Guidote é muito mais forró.
0: É nós! É nós que tá! Oi, Mariquinha.
2: Tá chovendo aí, aqui tá chovendo. Aqui tava chovendo e agora já choveu.
3: Tá chovendo só fora, dentro de casa tá tudo seco ainda, por enquanto.
2: Tá chovendo sim, querida, tudo molhado pra fora, uma barreira, não dá nem de caminhar pelo redor de tudo.
4: Tá chovendo sim, mas ainda não tá correndo água na estrada.
2: Tá chovendo, choveu a noite inteira e tá
0: Ô,
2: chovendo.
0: Ô, Mariquinha, aqui tá chuviscando, chuviscou um pouquinho na madrugada, mas vai chover, eu acho, viu? 5h47, 15 graus a temperatura em São Paulo na sexta-feira agora. Mínima de hoje 14 e a máxima não deve passar dos 18 graus. Chuvoso durante o dia e a noite. Essa é a previsão. 30,1 milímetros. É uma boa quantidade de água que está prevista para cair na cidade de São Paulo e Grande São Paulo aí, hein? 95% de chances de cair aí os 30,1 milímetros para hoje, sexta-feira. O sol nasce às 6h45, se põe às 5h40, estamos na lua crescente. Porém, amanhã, sábado, já vai melhorar um pouquinho. Mínima 15, máxima 23, vai estar um pouco nublado, amanhã o céu, com possibilidade de garoa de manhã à noite, e à tarde o sol aparece, mas ocorre pancadas de chuva, isso no sábado. No domingo, muitas nuvens o dia todo, com aberturas de sol, 13 de mínima, 25 de máxima, tá bom? Então hoje vai estar um pouquinho mais friozinho e mais chuvoso durante o dia, a tarde e a noite. Pega subindo que descendo é contramão. Já já tem Jones Mendes, hein? E o coração sertanejo daqui a pouquinho.

0: pedir.
1: E deixe lá, viu? Me acorde não. Ainda mais se for pra pagar a conta, garçom. Não me acorde não.
0: Me deite no chão.
1: Olha a hora do Reginaldo Rossi, 5h54. E antes ouvimos o Zé Vaqueiro e o Panda. Eu te seguro. Numa pisadinha boa. Cara de sexta-feira, meu povo. É delícia, hein? Já já o Jones Mendes tá chegando na área. Coração Sertanejo que vem com um presentaço aí, um super prêmio. Um prêmio sensa mara mara. E a perguntinha, charadinha, tá bom? Daqui a pouquinho. E você vai continuando participando. Ô, coisa boa. Coisa boa também é a fé da gente, não é mesmo? E agora, oração do Padre Cícero nas vozes de Mano Velho e Mano Novo.
2: Mano Velho, dizem que o Padre Cícero é um santo e tem poder.
3: É isso mesmo, Mano Novo. E se a voz do povo é a voz de Deus, só nos resta dizer: viva o santo do sertão!
2: Viva!
3: O Padre Cícero foi tão querido no sertão nordestino que o povo criou a sua oração. A oração para ser rezada antes do agricultor sair de casa para a lida diária.
2: Vamos rezar, Mano Velho?
3: Vamos sim, Mano Novo, ao som do maestro César do acordeão.
2: Pelas lágrimas divinais, livrai-me dos invejosos e das mãos dos criminosos e dos laços dos satanás.
3: Para botá-los para trás, Deus na frente, paz na guia. Ó Santa Virgem Maria, quando vem rompendo a aurora, iluminai-me na hora que vem clareando o dia.
2: Levanto-me e entrego-me a Deus e a Virgem Maria.
3: Para com as espadas de São Jorge estar armado, com o leite da Virgem Maria amamentado.
2: Para que meus braços não sejam fracos, nem meu sangue derramado pelas mãos do inimigo.
3: Quero ficar livre de todos os perigos em minha casa, junto com a minha querida família.
2: Em nome de suas cinco chagas, Jesus Cristo de Nazaré, atenda os meus rogos e me livre de todos os males.
1: Amém! Muito bem, gente, chegamos ao final de mais um Forró Nativa, 4 horas e muito forró no oco da madrugada. E amanhã tem mais, só que amanhã quem vai estar aqui é o Mano Papi, é o André Costa, tá bom? Amanhã já fica o convite aqui para você me fazer companhia, amanhã que é sábado, tá? Hoje tá começando a sexta, então amanhã que é sábado, eu vou estar aqui às 9 da noite com a segunda hora do Peão Nativa e depois eu dou sequência às 10 da noite com o nosso Balada Nativa e você participando no clima do Balada Nativa, tá certo? Bora lá? Já me segue aí no Instagram da vida também, @ Rafael Guidotti, Guidotti com G-U-I-D-O-T-T-I. Combinado? Te espero lá no Instagram. Bom, gente, vambora. Jones Mendes está chegando com o Coração Sertanejo. Uma linda e ótima sexta-feira, um lindo e ótimo final de semana. Deus sempre na frente, 5h57, a saideira não poderia ser diferente. É mais um pedido. É claro, gente, que ficou vários pedidos para atender, mas vocês, quem acompanhou o programa viu que eu fiz o possível e impossível aqui. Mas a gente vai deixando para os próximos, aí a gente atende você uma hora ou outra. Mas o importante é que acho que quase todo mundo conseguiu falar. Quase todo. Mas também ficou um pessoal que ficou na fila aí que não deu tempo. Mas obrigado pelo carinho e pela companhia. Mastruz Colete, meu vaqueiro, meu peão. Tchau, gente!

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0: E aí, sexta-feira então. Amém, aleluia, meu bom. Ai, sexta-feira. Sexta-feira chegou. Palmas para sexta-feira. Bom dia, dona Guga.
1: Bom dia, amigão malacabadão.
0: Obrigado.
1: Vai começar a festa, então?
0: Vai. Depois da festa na madrugada com Mano Guidotti no Forró Nativa, que coração sertanejo. Par de meias personalizados, cobertor com mangas. Delícia. Cobertor que você pode vestir, que delícia. O que é o que é? Até a pessoa mais fraca do mundo levanta do chão, mas nem a mais forte consegue atirar longe. Vou arranjar uma rima pra esse negócio. Peraí. Eu vou arranjar uma rima com esse negócio. Já arranjei. Até a pessoa mais fraca do mundo levanta do chão, mas nem a mais forte consegue atirar com a mão. Aê. 9198-406-9646. Para você mandar zap, respondendo a charadinha, dando bom dia, contando sua piada e participando, vamos embora? Bora!

6:06, horário de Brasília. Bom dia. A vida é um jogo de paciência. Não se apresse para a jogada final. Aprecie, celebre cada fase, cada momento. Bom dia. 6:06, horário de Brasília. Bora?

0: 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Saudade de ouvir César Menotti, Fabiano Chitãozinho, Chororó. Minha vida no coração mais forte da sua manhã. No coração sertanejo. 6h14, dona Guga. Bora, mulher.
1: Bora falar com os nossos amiguinhos e nossas amiguinhas.
0: Bora. Saber do povo se ele está...

0: sei o que é o que é. Até a pessoa mais fraca do mundo levanta do chão, mas nem a mais forte consegue atirar longe com a mão. O que é? Bom dia, bom dia!
1: Bom dia, Jones! Bom dia, Nativa! Respondendo a charadinha, é a língua do fofoqueiro, Jones!

0: É a pena.
1: Não. Errada. Eli.
2: Bom dia, Jones Mendes. Bom dia, Nativa. Aqui quem fala é Eli Barbosa Salles. Jones Mendes, a resposta da charadinha é a pena.
1: Não. Chegando os peteleco, gritando, quebrando os tracos, chama o galo de marreco. É mentira dela. Valdemir.
3: Bom dia, Jones Mendes. Bom dia, dona Guga. A resposta da charadinha de hoje é a faixa de pedestre.
1: Errou!
4: Assustada.
1: Antes você tira ele.
5: É mentira dela.
1: Cadê as meninas desta emissora? Só tem homem.
6: Bom dia, Nativa. Bom dia, Johnny. A resposta da charadinha é a folha.
1: Não.
5: É mentira dela.
1: Cadê as mulheres desse programa?
5: Se aparece um emprego e eu começo a passar mal. É mentira dela.
1: Par de meias, Nativa. Mentira. Cobertor com manga. 9198-406-9646. 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
2: E aí, bom dia, bom dia. 6h25, olha a hora na Ativa FM. Dona Guga, piadinha no ar.
3: E a primeira da sexta-feira é com o amigo Roberto.
2: Fala, Roberto.
4: Bom dia, Jones. Jones, você poderia me informar o que, que a televisão foi fazer no dentista?
2: Televisão fazendo dentista? Sei lá, pai. Sei não.
4: Ela foi fazer tratamento de canal.
2: Nossa. Muito... Ok, ok, ok. Você venceu, oi.
5: Nós trupica.

0: Nativa, bom dia, 6h32. O CENIPA, que é o Centro de Investigação e Prevenção de Acidentes Aeronáuticos, divulgou o relatório final sobre a queda da Voipés em Vinhedo, São Paulo, matando 62 pessoas em agosto de 24. A análise diz que a tragédia não foi resultado de um único erro, mas de uma combinação de falhas operacionais e de supervisão. Uma coisa.
1: Isso.

0: A Nativa é tudo e muito mais. Amor de Bruno e Marrone a 2 graus, dona Guga.
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0: 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Bom dia. 6h36, horário de Brasília. Cuidado. O cowboy vai te

0: pegar.
1: O que é o que é? Até a pessoa mais fraca do mundo levanta do chão.
0: Vou te levar pro meu rancho.
1: Mas nem a mais forte consegue atirar longe com a mão.
0: Curtir a natureza.
1: Messias.
2: Bom dia, Jones, mal acabado. A resposta da charadinha é uma casca de banana.
1: Errou!
0: Quando a noite chegar, você...
1: Mal acabadinho!
0: Que eu vou te mostrar o jeito que o cowboy faz.
1: Ex, Cristina!
3: Bom dia, Jones. Bom dia, Dona Guga. Ah, é o algodão, né?
1: Algodão.
0: O cowboy vai te pegar.
1: Errou! Errou!
0: O cowboy vai te pegar.
1: Maria!
4: Bom dia, Johnny Mendes. A charadinha de hoje, a resposta é a sombra, não?
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1: Todo dia tem uma resposta, é a sombra.
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0: mano. O dia inteiro alisando seu
1: carro. Uma hora vai ser sombra.
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1: Sabe por quê?
0: O cowboy vai te pegar.
1: Sandra!
5: Respondendo a charadinha é a peteca.
1: Peteca.
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1: Julie.
6: A resposta da charadinha é a sombra.
1: Olha lá, vem outra sombra. O povo adora uma sombra.
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0: Vamos curtir.

0: Regilene.
1: Bom dia, Jones. Bom dia, dona Google. Olha, uma coisa que nem o fraco consegue levantar, nem o forte consegue jogar, um boleto vencido. A gente joga, joga e ele volta pra gente pagar. Fecha do jogo.
0: 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E a alegria dela, a gente volta. E a coragem que tá a Regilene pra encarar se tá um boleto mesmo.
2: Com esse cara.
0: Ô, menina!
3: Ô, menino lindo!
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0: Tá doido.
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4: Ele passa o dia inteiro alisando seu carrão.
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0: Mais uma piada?
1: Preparado para a pergunta do Alberto?
0: Nunca. Alberto.
2: Bom dia, Jones. Bom dia, dona Guga. Ô, Jones, você sabe o que o tomate foi fazer no banco?
0: Isso é fácil, foi tirar extrato.
2: Eu sei, tirar o extrato.
0: Ah, moleque! Ô, Alberto! Alberto! Rapaz, aí foi nossa avó que contou pra nós. Arranja outra.

0: Ativa, bom dia, 8 para 7, horário de Brasília, bom dia.
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0: A Nativa é muito mais moda sertaneja, de Chitãozinho, Chororó. Oi! 60 dias apaixonados, acabou, dona Guga.
1: Vamos aos finalmente, querido.
0: Que isso, velho. E vamos ao finalmente, que ó. Ei! Par de meias personalizadas Nativa. Cobertor com mangas. Delícia isso, hein? Oh! Isso no sofá. Ai, para quem foi na charadinha do dia, o que é o que é? Até a pessoa mais fraca do mundo levanta do chão, mas nem o mais forte consegue tirar longe com a mão.
2: Bom dia, Jones e Nativa. A resposta para essa charada é o papel de bala. Boa sexta-feira para todo mundo.
0: Aê, esperta! Espertíssimo! Papel de bala, papai. André Fernandes de Araújo, parabéns, André. Acertou, ganhou. Venha buscar os seus mimos. Aqui na Nativa a gente te espera. Acabou? Segunda-feira tem mais? Mas peraí, separei um moletom pra te dar. Abrimos a lojinha da Nativa hoje. Eba, Nativa Nativa.
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0: Às vezes a gente corre tanto que esquece de olhar para o que realmente importa, né? A verdade é que a beleza da nossa jornada não está na velocidade com que caminhamos, mas na profundidade da vida que escolhemos viver. Viver de verdade é estar presente, é sentir o agora com o coração aberto. E quando olhamos para trás, descobrimos que a saudade não é um vazio. Ela é a prova viva e bonita de que fomos felizes. Sentir saudade é fazer o amor pulsar no passado, honrando cada risada, cada abraço, cada escolha que nos trouxe até aqui. Mas de nada serve a vida e a memória se a gente guardar tudo isso trancado. O que nos torna eternos é o amor partilhado. É estender a mão, é dividir o tempo, escutar com atenção e espalhar afeto sem reservas. No fim das contas, o que fica de nós nesta terra são as sementes de amor que plantamos no coração dos outros. Viva o hoje, sinta a saudade com gratidão e nunca pare de partilhar o seu melhor.

0: Bom dia, Kaline.
1: Bom dia, Jones Mendes. Um ótimo dia abençoado, iluminado. Vamos que vamos com tudo. Vamos pra cima, Jones Mendes. Uhul, isso é muito mais Nativa.
0: Bom dia, meu bem. Ó, o moletom da Nativa tá aqui. Você quer?
2: Sim!
0: Então vem comigo, ó. O craque de futebol Hendrick e sua esposa Gabriela estão grávidos de um menino. Na semana, o casal revelou qual seria o nome do bebê. Kendrick. Isso que você ouviu. Kendrick. Significa o filho de quem manda na casa. É isso. É quase igual o nome do pai, mas ficou diferente. Kendrick. Se você tivesse um filho hoje, tivesse que colocar o nome de quem manda na casa, mudando uma letra, que nome seria esse? Então, Hendrick virou Kendrick. E aí, quem manda na sua casa? Se tivesse um filho agora, muda a letra. Que nome...

0: 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Música sertaneja de Gustavo Lima, apelido carinhoso. Bom dia, Vanderlei.
1: Bom dia, Jones. Bom dia pra você, meu amigo, que anda sempre de cabeça erguida, autoestima lá em cima, né? Porque é importante a gente falar sobre isso. E olha, você pode ter falido, ter quebrado a sua empresa, ter perdido o emprego.
0: Tá devendo.
1: Tá na rua da amargura.
0: Isso.
1: Você se levanta, você se recupera, você, né? Agora, se você falhar uma, duas, três vezes constantemente,
0: e não cuidar,
1: na hora
0: já,
1: se você não reverter isso aí, meu amigo, eu nem te conto o que
0: vira
1: vai acontecer.
0: Vira uma bola de neve, rapaz.
1: Porque às vezes você sabe que o negócio não tá agradando.
0: É.
1: Você sabe que tá cruzando aquela linha muito rápido. E acha que tá tudo bem porque a parceira não fala, mas ela vai guardando, ela vai guardando.
0: Uma hora...
1: Ela vai guardando. Eu vi de uma pessoa que ele se separou.
0: Uhum.
1: E é assim, às vezes eu preciso, você sabe da minha profissão, eu preciso ouvir a intimidade das pessoas. Não vou falar nome e tal.
0: É melhor.
1: Mas aquilo foi uma facada até em mim. A esposa chegou pra ele e falou, eu quero o divórcio.
0: Do nada.
1: Do nada.
0: Uhum.
1: E aí ele, como assim, como assim? Ela falou assim, há 5 anos que a gente termina a relação, eu vou pro banheiro chorar, tomar um banho e chorar.
0: Todo dia.
1: Eu me sinto usada, eu me sinto... Gente, isso acaba com o homem, né?
0: É.

0: E aí é sempre a culpa do outro. Por isso que é importante você se cuidar. 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

Ativa Bom Dia, 7h16, horário de Brasília. A Receita Federal libera hoje a partir das 9 da manhã, horário de Brasília, as consultas ao terceiro lote de restituições do Imposto de Renda.

0: 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A música nova do Kleber e Cauã, Mil Adjetivos. Bom dia, 7h19. Como é que você tá? Tudo bom? Eu tenho aqui um moletom da Nativa. Todo mundo quer um moletom da Nativa. A conversa de hoje é na base do nome que você vai dar pro seu filho. Porque o Hendrick colocou o nome do filho dele e vai nascer ainda de Kendrick. Quem manda em casa, ele só mudou uma letra. Se tivesse que mandar um filho hoje e tivesse que colocar o nome de quem manda em casa mudando uma letra, como é que seria, Maria?
1: Bom dia, Nativa. Se eu tivesse um filho para botar o nome que mandar na casa, eu botava o nome Crinon.
2: Bom dia, Johnny.
0: Bom dia.
2: O nome do meu filho seria Carl Hendrick, Johnny.
0: Eita, Celina!
3: Bom dia, Jones Mendes. Com certeza, eu colocaria o nome da minha filha que ia nascer, Celina.
0: Celina. Tem Celina e tem a Celina.
4: Bom dia, Jones. Se eu tivesse que mudar uma letra, então meu filho se chamaria Mosé.
0: Entendi, quem manda na sua casa.
5: Bom dia, Jones, eu sou a Wanda. Então meu filho se chamaria Maluva. Ma de Manda, né? V de Wanda e Lu de Luiz. Beijos.
0: Maluva, é isso. Receba.
6: Bom dia, Nativa. Bom dia, Johnny. Se eu tivesse um filho hoje e fosse colocar o nome dele, chamaria Iktor. Beijo, Nativa.
0: Mas tu não tá colocando, tu tá tirando a letra, menina.
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0: É assim, se tivesse um filho e hoje tivesse que colocar o nome de quem manda em casa, mudando uma letra. E aí, qual seria?
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0: 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Simone Mendes, erro gostoso. Ó, moletom da Nativa hoje, né? Estamos falando aqui sobre o Hendrick, jogador de futebol, que colocou o nome, vai colocar, né? Quando nascer, o filho dele de Kendrick. Significado, aquele que manda na casa. Só colocou um Kali. Kendrick. Se tivesse que colocar um nome no filho seu agora, aquele que manda na sua casa e mudando uma letra, como seria, Silvana?
1: O Jones. Se tivesse um filho e tivesse que colocar o nome de quem manda na casa, com certeza seria Silvano.
0: Entendi. Deixa claro o recado, né, Silvana?
2: Bom dia, Jones. Meu nome é Marina. Se eu tivesse um filho hoje, o nome dele ia ser Kendalo, em homenagem ao pai, que o nome do pai é Ídolo. Um beijo.
0: Ah, rapaz.
3: Bom dia, Nativo. O nome de quem manda na casa mudaria para Elival.
0: Elival. Agora você, Edival, Elival. É, entendi, patrão.
4: Bom dia, Johnny. Eu sou Irã Duarte. Se tivesse que mudar uma letra, o meu seria Teirã, né? Porque Irã é a capital, Teirã.
5: Bom dia, Nativa. Se eu tivesse uma filha hoje, o nome dela ia ser Natalina. Feliz Natal.
0: Amara, você não entendeu a brincadeira.
6: Bom dia, Jones.
0: Bom dia.
6: Eu...

0: colocaria Izakael.
1: Oxi.
0: Izakael, porque quem manda na casa sou eu, Jones. Bom dia pra nós.
1: Mas seu nome é Cláudio. Tô achando que não é não, hein? Não é você que manda, não, é o Isaac.
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0: A Nativa é muito mais a saudade do Jorge Matheus. O que é que tem? O que é que tem? É que a gente tem que cuidar da saúde diariamente. Por isso que eu apresento a você que não conhece o magnésio quelato da Joy. O assunto agora, Vanderlei, é saúde completa, plena.
1: Plena, plena. Saúde plena. Bom dia, Jones. Bom dia para você que está na Nativa. Sabe que é interessante, eu estou fazendo os exames de...
0: Rotina,
1: que a gente precisa fazer, uma bateria de exames, e aí dá medo, né?
0: Dá
1: medo do que o médico vai falar,
0: do resultado,
1: e faz aqui, faz ali, vira de um lado, vira do outro. E aí eu estava conversando com um médico, ele é médico bem daqueles... das antigas,
0: certo.
1: Trabalhava numa prefeitura e tal, e ele falando do atendimento, depois ele saiu, se aposentou e montou um consultório para atender particular.
0: Entendi.
1: Mas ele fala assim, olha, tem muitos médicos que você vai, ele dá um remedinho pra dor.
0: Ah, tá.
1: Ele não quer saber como é que você tá, a sua vida, a sua rotina, como é que é, ele não quer nem conversar com você. Ele te dá um remedinho e manda pra casa, ele quer se livrar do problema. Isso vai fazendo o quê? As pessoas já querem remédio. Tem gente que vai no médico, ele quer uma receita.
0: Ele não quer saber.
1: Ele quer uma receita. Ele falou, isso é um perigo. E aí, falando de suplementação, porque eu vou fazer outra suplementação.
0: Tá.
1: E aí, ele falou o seguinte, olha, a suplementação já é adotada em países como Estados Unidos, o Canadá. O Canadá é muito... contra remédio.
0: A dependência.
1: Tá. Então, assim, dá um chazinho, dá uma coisa e de forma natural. Porque ele falou assim, ó, se você deixar o seu corpo refém, não tem, você vai ficar refém de remédio.
0: Exatamente.
1: Vai estar sempre aumentando a dose.
0: Seria a última consequência.
1: E aí ele falou de um caso, de um rapaz, que a mãe foi lá com o rapaz, ele sofreu um acidente, se quebrou todo e estava fazendo fisioterapia, não sei o quê, e ele tinha muitas cãibras. E a mãe queria identificar a cãibra, porque assim, a alimentação, eles estavam cuidando.
0: Tá.
1: E ele falou, falta magnésio. Por quê? Porque o magnésio é o que absorve, ele é um

0: imã. Então, você está se alimentando, você está tomando um whey protein, você está tomando saladinha, está cuidando da saúde de forma natural, é muita fruta, muita proteína. E ele falou assim, se você não tiver o magnésio, que é o receptor, o que absorve, passa direto. Se o seu intestino está inflamado, o seu fígado está gorduroso, e na maioria da população está, o corpo não está absorvendo, está passando direto.
1: Entendi.
0: O mínimo que ele absorve não é o suficiente. Então, assim, você tem um celular, você tenta carregar ele, dá uma carguinha ali, 2%. Quando você vai usar, acabou. Ele apaga. É. Por isso que é importante o magnésio. Quando você suplementa, e nesse caso ele falou assim, ó, começou a suplementar, um mês depois não tinha mais as crises de cãibra.
1: Compôs, né?
0: Então é importante manter a massa muscular, cuidar do seu coração. Se você não ligou ontem, se você perdeu a promoção, se você quer experimentar...
1: Vamos repetir.
0: O Manolo fez uma promoção. Gente, é uma promoção que só o Manolo pode autorizar, porque
1: ele é chefe.
0: Ele é chefe. Mas ele falou, não, encerra a semana. 85% de desconto.
1: Nossa senhora.
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0: 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Amor, é tempo de amor. Sempre é tempo de amor. Roseli, bom dia, Roseli. Que nome você dá? Seguinte, o Hendrick, jogador de futebol, colocou, vai colocar o nome do filho de Kendrick. Aquele que manda na casa. É o significado. Kendrick só colocou uma letra. Pronto, que diferença. Roseli, você vai colocar o nome de quem da família, mudando uma letra aí?
1: Eu colocaria o nome de Clarissa, porque na minha casa já tem Larissa. Então, eu só colocaria mais uma letra e ficaria Clarissa.
0: Quem manda na casa é Larissa, então, né?
2: Bom dia, Jones. Ah, essa é fácil, hein? Quase foi. Seria Bruno, é claro, né? Com certeza.
0: O nome dela é Bruna, gente. Só pra saber. Bora!
3: Nativa, se fosse ter um filho agora, fosse colocar o nome, eu ia colocar de Ninão, porque eu tenho uma calopsita aqui, que a bicha é ciumenta. Quando chega gente perto de mim, ela fica doida. Ah. E a claridade também, eu tenho que ficar de luz apagada, porque ela não gosta. Então ia ser Ninão, porque o nome dela é Nina.
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0: Quem manda na casa é uma calopsita. Tem que apagar a luz. Severina Ramos da Silva, telefone 1589, foi sorteada. Ganha o moletom da Nativa. Ganhou! Severina Ramos da Silva! Moletomzão da Nativa é todo seu, menina. Que felicidade!

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6: Hoje não é qualquer dia da semana. Hoje é sexta-feira, bebê. Bom dia.

0: E como é bom acordar para mais um dia, né? Bom dia para você que tem do outro lado, hein? Bom dia para você que acordou para mais um dia assim como eu. E só sendo grato, hein? Ah, como é bom acordar, poder enxergar o amanhecer do sol, ouvir esses cantos dos pássaros, ouvir o barulho do trânsito, poder caminhar, levantar para mais um dia de rotina, mais um dia de trabalho. Como é bom! Como eu disse que hoje não é qualquer dia da semana, hoje é uma sexta-feira. É um dia para você refletir e meditar tudo o que aconteceu no decorrer da sua semana. Mas deixe para você fazer isso no final do seu expediente. Para que você possa refletir para que seu final de semana seja maravilhoso. Bom, hoje, sexta-feira, para você que está no trânsito aí em casa, no trabalho, muito bom dia para você, que o dia por aí seja um dia leve, um dia produtivo, um dia abençoado. Hoje é dia de você aproveitar também a sexta-feira, dar aquela assistência. Quem não dá assistência, pede a preferência e abre a concorrência. É. Vamos que vamos para mais um dia. Sextou por aí? Porque aqui sextou. E a sexta-feira só está começando. Sete horas e 6 minutos, não perca a hora, hein? Gustavo Mioto, pedido de socorro.
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0: Eduardo Costa, meu estagiário. 7h15.
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0: Mensagem para um dia melhor nessa manhã de sexta-feira. Para você que acordou para mais um dia, pensativo, acordou pensativa. Como é que tá sendo o seu dia aí, hein? Hã? Como é que tá sendo a sua manhã? Hoje, sexta-feira, muita gente chega no fim de semana já cansado, cansada, se cobrando porque as coisas não aconteceram como imaginava. Aí entra uma reflexão sobre proteção, mas de um jeito diferente. É. Bom, hoje é sexta-feira, né? Faltam 160 dias para o fim do ano. E aí eu fiquei pensando aqui, queria fazer uma pergunta. Do que você está tentando se proteger? Sim, você já reparou que ninguém sai de casa com guarda-chuva? É, guardando que o céu está completamente azul? Já olhou isso? A gente costuma se preparar para a chuva só quando vê as primeiras nuvens. Mas a vida ensina que muitas tempestades chegam sem avisar. E é assim também com a nossa fé. Muita gente só procura Deus quando o medo aparece. Quando a notícia é ruim, quando a porta se fecha ou quando as forças acabam. E você fez isso essa semana, não fez? Ou semana passada? Só que o escudo não é algo que você procura no meio da batalha. O escudo é aquilo que você carrega antes dela começar. Talvez a maior proteção que Deus queria te dar hoje não seja tirar todos os seus problemas do caminho. Talvez seja fortalecer o seu coração para que nenhum problema consiga tirar a sua paz. Então, nessa sexta-feira,

faça uma escolha. Em vez de viver esperando a próxima tempestade, fortaleça sua fé enquanto o céu ainda está claro. Porque quem anda com Deus pode até enfrentar batalhas, mas nunca enfrenta sozinho. Que o seu coração descanse nessa certeza. Deus continua sendo o nosso escudo, a nossa força e o nosso refúgio. Então, para você que está me ouvindo, um ótimo fim de semana que está chegando. E que Deus vá à sua frente em cada passo da sua caminhada. E aproveita essa canção para você fazer uma reflexão já por tudo que aconteceu no decorrer da sua semana. Bom, a reflexão agora só depende de você. Bom dia.

0: 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O escudo. Que a sua sexta-feira termine lembrando você de uma coisa. A sua maior segurança não está no dinheiro, no cargo ou nas pessoas. Está em quem caminha ao seu lado. Quando Deus é o seu escudo, você enfrenta a batalha sabendo que nunca está sozinho. Eu volto. 7h22. Bom dia.
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7: Muito bem, 7 horas e 26 minutos. Como é que tá sendo o seu dia por aí, hein? Você é, ó, vou falar pra você uma coisa. Você é o projeto mais importante da sua vida. Nunca se esqueça disso, tá bom?

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Na sua companhia, 727, Roberto Carlos. Bora matar a saudade? É o grande amor da minha vida. Você lembra dessa, meu estagiário? Não é da sua época, então você não lembra.

0: história dessa. Bom, nem eu. Mas é uma linda canção, do Roberto Carlos. Eu conheço algumas do Roberto Carlos. Essa vou ouvir com você também, meu estagiário. Aumenta o volume.
1: Nada disso.

0: Te peguei pensando aí que eu sei, hein?
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0: Essa é a música do Roberto Carlos, hein? O grande amor da minha vida. Pra matar a saudade, né? Ai, Sam, tava aqui pensando, tava longe, Sam. Eu imagino. Ai, deixa eu aproveitar e mandar um bom dia pra você que tá aí ligado, sintonizado nessa manhã. Você tá fazendo de bom, hein? Como é que tá sendo a sua manhã aí? Como é que tá sendo o seu dia? Conta pra mim no zap, no 65996.

0: É, deixa eu aproveitar e mandar um abraço pro Lara. Fala, Lara. Lara, bom dia pra você. De Lara, rapaz. João de Lara. Deixa eu aproveitar e mandar um bom dia também pra Ana Domingas Lara. Lá no bairro Barbado, rapaz. Ô, bairro Barbado, hein? Mandar um abraço pra toda a galera do bairro Barbado. Principalmente pra Ana Domingas Lara, que tá sintonizada. Bom dia pra você. Daqui a pouquinho eu vou oferecer a música pra ela, hein? Fala em Lara, rapaz. O Lara mandou um áudio aí. Amanhã tem futebol, né, Lara? Ah, rapaz, bom o grupo dia, dos amigos,
1: bom
0: rapaz.
1: Bom dia, Paulo Sam.
0: Bom dia.
1: Bom dia, ouvinte.
0: Como é que tá, homem?
1: Rádio Nativa FM.
0: Olá!
1: Bom dia, Paulo Sam.
0: E aí, tem futebol amanhã?
1: Sábado estaremos presente o Grupo Merck no futebol.
0: Boa,
1: futebol bom, dos bom. Amigos do Grupo Merck do Jardim Imperial 2.
0: Isso.
1: Mandou alô pro grupo nosso aqui, Paulo Sam.
0: Qual que é o grupo
1: você
0: aí?
1: Você é o atleta que joga fácil. Tá
0: legal que eu jogo fácil. Hoje, amanhã vamos marcar dois gols.
1: É. Um abraço, fica com Deus aí.
0: Um abraço pra você, hein, Lara.
1: Sabadão estaremos 6 horas da manhã.
0: Ih?
1: Grupo Merck do Jardim
0: 6
1: Imperial.
0: 6 horas, mano?
1: 2.
0: Lasqueira. Povo que gosta de jogar bola cedo, hein? 6 horas da manhã, meu estagiário. Não pode nem sair hoje, hein? É. Mandar um abraço pro pessoal do grupo lá. Grupo Merck lá, a galera toda lá sempre sintonizada. Amanhã é futebol, amanhã tem um joguinho. Amanhã é só pra dar uma suada, meu estagiário. Amanhã nada. Vou fazer uns 3 gols facinho amanhã.
2: Uhum, tá bom, acredito.
0: Eu tô falando?
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Deixa eu aproveitar e mandar um abraço pro Rony Gol. Rony Gol, tá ligado, sintonizado aí, né, Rony Gol? Um abraço pra você, hein, Rony Gol. Um abraço pra você, rapaz. Muito bom saber que você tá na sintonia. Amanhã eu quero ver você lá, hein? É, lá na Chácara dos Nove, no Imperial 2, hein, Rony? Aproveita, deixa eu aproveitar e mandar um abraço também aqui pra galera, pro Neri, Rafael, Flávio, Josimar, Lidney, Dori, também tem o Lara, Diego, tem o João Cabeça Branca, ô, João Cabeça Branca, Jonathan também, Ricardo, Alain, Antônio, a galera tá sempre aí sintonizada, e o Martins também, né, o William, toda essa galera aí do Grupo MEC. Bom, deixa eu aproveitar agora e falar diretamente com você. 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

0: 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Maiara e Maraíza, Bengala e Crochê, 7 horas e 45 minutos. Você já mandou sua mensagem? Já contou como é que tá sendo seu dia? Como é que tá sendo sua manhã? Como é que tá sendo sua sexta-feira? O que você vai fazer de bom hoje, hein? Hã? Aonde você está me ouvindo agora? Você está igual o meu amigo ouvinte? Está lá o João Paulo, está na, em... Como que é? Em... Ele falou que esses dias estava na Califórnia, não lembro. É Nova Jersey? Nova Jersey. É, nos Estados Unidos. Aonde você está ouvindo a Nativa? Aí Paulo Santo no trabalho, ouvindo você pelo fone de ouvido. Edileia de Jesus, Edileia de Jesus, você está ouvindo no trabalho, menina. Bom dia para você, Edi. Muito bom saber que você está sintonizado, hein? Bom dia, Afonso de Arruda. Aí Afonso, Paulo Santo, estou aqui no Jardim Industriário 2. Estou ligadinha em você. Bom saber. Afonso, bom dia para você, menina. Janderson Luiz, bom dia. Fosse Paulo Santo aqui em Santo Antão do Leveje. Ô, povo de Santo Antão! Um abraço pro pessoal de Santo Antão do Leveje. O Janderson Luiz, fosse Sam, e quero aproveitar e falar: quero concorrer os pares de ingresso para assistir um filme. Boa, boa, Janderson. Tá concorrendo. Você aí, tá me ouvindo aonde? Aonde você está me ouvindo agora? Me conta, 65996-398781. A Juliette Franca falou assim: Sam, estou no trânsito agora, estou te ouvindo. Boa, Ju, um abraço pra você, hein? Pra toda a sua família também. Muito bom saber que você tá aí. Quem mais? Quem mais? Tem áudio, hein, meu senhor? Manda
1: Bom dia,
0: Paulo. Bom dia.
1: Antônia de Amorim Arruda.
0: E aí, menino?
1: Boa Esperança, que perto da Rádio Nativa.
0: Do lado.
1: Abençoada de Deus. Quero ganhar esses ingressos pra ir no cinema.
0: Antônia. Boa, menina. Tá concorrendo, tá? Bom, boa sorte pra você. E você, você tá me ouvindo, não mandou áudio, não mandou nenhuma mensagem. Eu quero saber o que você está fazendo de bom, onde você está me ouvindo agora. Hoje é sexta-feira, é dia de descontrair. Não, vamos descontrair, meu estagiário. Animação total, sextou, não, sextou.
2: Bom dia, Sam.
0: Bom dia.
2: Passando aqui para desejar um ótimo final de semana a todos os ouvintes da Nativa. Deus abençoe o caminho de cada um de nós.
0: Que assim seja.
2: Sextou,
0: sextou, papai, sextou.
3: Fala, Paulo Sam.
0: Oi.
3: Bom dia. Aqui é o palhaço Firulito, aquele mais bonito.
0: Ô, palhaço Firulito.
3: Ao Shopping Pantanal.
0: Shopping Pantanal.
3: Hoje já é sexta-feira, hoje já pode tomar aquela água.
0: Hã?
3: Aquela água ardente, né, Paulo?
0: Já?
3: São? Paulo São?
0: Hã?
3: Manda aí um alô, bom dia aí pro meu amigo Jacaré.
0: O bom, Boca de Ovo. Jacaré Boca de Ovo. Por que Jacaré Boca de Ovo? Vamos já. Eu queria saber. Jacaré Boca de Ovo.
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5: Olá, eu sou a doutora Jussara Fialho, médica nutróloga e coordenadora do Hospital São Mateus, e venho responder para vocês por que o diabetes não pode ser ignorado. O diabetes não deve ser ignorado porque o excesso de glicose no sangue pode danificar vasos sanguíneos e nervos de uma forma silenciosa. Sem tratamento, o diabetes pode causar complicações graves e irreversíveis, como infarto, acidente vascular cerebral, que são os AVCs, os derrames, né? Insuficiência renal, cegueira e até amputações. O controle adequado da glicose é fundamental por vários motivos, que seriam principalmente a proteção do coração e do cérebro, já que o aumento da glicose acelera a formação de placas nas artérias, aumenta drasticamente o risco de doenças cardiovasculares, também como prevenção dos danos aos rins, porque o diabetes é uma das causas principais de insuficiência renal crônica, para proteger a saúde dos olhos e dos membros, justamente porque o excesso de glicose pode levar à cegueira e a problemas na circulação, com dificuldade de cicatrização e aumenta o risco de amputações. E justamente porque, se descoberto numa fase de pré-diabetes, é uma condição que pode ser revertida com mudanças no estilo de vida, evitando o avanço para uma doença crônica. Então, para isso, o acompanhamento médico é indispensável para evitar que essa condição evolua de forma silenciosa.
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6: De volta por aqui, 7 horas e 52 minutos. Tá chegando Nando Rei e Rio Negro Solimões. Chapeludo. Aumenta o volume aí.

0: Marília Mendonça, sensível demais.
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0: Muito bem, 7 horas e 58 minutos. Deixa eu passar aqui pelo zap, deixa eu ver quem tá sintonizado. Você já mandou sua mensagem, tá valendo hoje um par de ingressos pra você curtir um Cineflix. Assistir um filme da sua preferência no Varza Grande Shopping ou no Shopping Três Américas. Qual filme você gostaria de assistir hoje, hein? Qual filme você gostaria de assistir? Quem você levaria? Ah, me contem aí, você está me ouvindo da onde? Da onde você está me ouvindo? Hã?
2: Bom dia, Paulo Santos.
0: Bom dia.
2: Ligados em você, aqui da cidade de Juara, Mato Grosso.
0: Juara?
2: Eu aumentei o volume. Massa demais seu programa.
0: Coisa boa! Alô, povo de Juara! Ué. Viva, estagiário. Estamos em Juara. Estamos em Juara. É o Sidney. Sidney Montuan. Sidney, um abraço pra você. O Sidney que tem um programa de rádio lá de Ritmos do Coração, né? Um abraço pra ele, hein? Um abraço, hein? Rapaz, em Juara, hein? Tá vendo aí, meu estagiário? Estamos em Juara. Rapaz, tô falando pra você. Tamo longe, meu estagiário. Tamo longe. Deixa eu ver quem mais tá por aqui. 65996398781. Você pode mandar agora a sua mensagem. Manda a sua mensagem aí. Você que quer participar, só mandar 65. Me conta de onde você está ouvindo. Da onde? Você está em casa, está no trabalho, você está aqui em Mato Grosso, você está em Cuiabá, está em Várzea Grande, está fora de Cuiabá, está fora do Brasil. Como é que é? Tem gente fora do Brasil, meu estagiário? Não, se tem gente fora do Brasil, coloca o áudio aí, vai lá.
3: Bom dia, Paulinho Santos.
0: Bom dia.
3: Como você
0: está? Tô bem. Estamos
3: aqui ligadinho, na melhor sintonia da rádio.
0: Na onde?
3: Pela internet aqui, pelo aplicativo, escutando a NAT. Ativa.
0: Olha só.
3: Tô aqui hoje na Pensilvânia aqui, finalizando o trabalho. E depois voltar pra casa, lá em New Jersey.
0: Olha
3: pra
0: Jersey.
3: Manda um modão pra nós. Eu, Simão, um lambadão bem rasqueado.
0: Lambadão comigo, pode deixar.
3: Bailar com esses americanos aqui.
0: Um abraço pros americanos aí, mano. Ih, lasqueira, vem aí, meu senhor. Você brinca, mano. De Juara, fomos pra Pensilvânia, lá perto do Nova Jersey. Quem mandou foi o João. João tá ouvindo pela internet. Ô, João! Obrigado pela sua sintonia, João. João Paulo, rapaz. Sempre sintonizado. E um abraço pros americanos aí, hein? Um abraço pros os americanos que estão também junto com você, sintonizado em a Pensilvânia. Bom dia bom pra vocês. Bom dia, bom dia. Tem mais aí? Você tá me ouvindo aonde? Me conta aí. Tem mais? Vai lá, meu estagiário.
4: Bom dia, Paulo Santos.
0: Bom dia.
4: Virgínia.
0: Oi, Virgínia.
4: Eu te ouço aqui de Cuiabá.
0: De Cuiabá? Sempre. Virgínia.
4: Um abraço, fica na paz.
0: Um abraço pra você também, Virgínia. Muito bom ter sua companhia. Muito bom saber que você tá aí, hein? Patrícia Morim, um abraço pra você também, Patrícia. Tá sintonizada, ligadinha. Ô, Patrícia. Tem mais alguém me ouvindo aí? Vai lá, vai lá. Eita, lasquinha.
5: Bom dia, bom dia, seu cachorro. Sextou, né, Paulinho?
0: Cachorro?
5: Ai, Paulinho, eu tô encantada. Eu vi aí agora há pouco um brasileiro que tá lá nos Estados Unidos.
0: Olha,
5: acho que New Jersey.
0: Olha!
5: Gostei da voz dele.
0: Gostou?
5: Ainda mais que ele pediu pra tocar o lambadão.
0: Olha!
5: Ai, se esse cachorro desalmado estivesse tão longe, eu ia sequestrar ele hoje, levar pro meu cativeiro e só passar na sexta-feira. Manda um beijo pra esse gatinho dos States.
0: Paulinho, eu tô aqui ligadinho. Isso é coisa mandada, meu estagiário. Isso é coisa mandada.
5: Bebê.
0: Isso é coisa. Sobrou até pro João lá no Nova Jersey, rapaz. Ê, lasqueira. Chamou de cachorrão eu ainda. Rapaz, só pode. Isso é coisa mandada.

0: 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Chitãozinho Chororó, seu amor é minha estrada. 8:04. Deixa eu aproveitar e falar. 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

0: Alternativa é tudo e muito mais, Matheus e Cauã. Nessas horas, 8 horas e 11 minutos, bom dia pra você, bom dia.
1: E aí, Paulo San, aqui é Genérico Climatizações ligado, hein?
0: Fala, homem.
1: Manda um alô pra nós aí, Paulo
0: San. Um alô pra você, rapaz, bom dia. Bom saber que você tá na sintonia também, bom. E Stephanie, oi, Fanny. Como é que você tá, menina? Tá no Jonas Pinheiros 3. Um abraço pra você, Stephanie. Muito bom saber que você tá na sintonia aí. É, muito bom saber disso. Muito bom. Quem mais por aqui?
2: Esse número aí, grava
0: ele sincero. Ah, tá bom. Tá concorrendo. Evander Marques, bom dia pra você também. Bom dia pra... Tem áudio aí, mas tem áudio, meu senhor? Manda áudio aí, coloca o áudio aí dele. Deixa eu ouvir o áudio aqui, meu senhor. Vamos lá.
3: Oi, Paulo Santos.
0: Oi.
3: Bom dia, tudo
0: bom
3: bem?
0: Bom dia, menina.
3: Eu sou a Cleonice, a mãe da Josiane.
0: Ô, Cleonice. Como é que você tá, menina?
3: Parabéns pra mim. Hoje eu tô completando mais um ano de vida.
0: Mais um aninho de vida. Parabéns pra você, então.
3: Escutando o seu programa aqui, sou sua fã número um.
0: Sorte minha, então, menina.
3: Eu tinha falado pra você. Sou sua fã número um, gosto muito do seu programa. Tá?
0: Que bom.
3: Manda um alô pra gente aqui.
0: Um alô pra você, então, Cleo.
3: No Osmar Cabral, aqui
0: Cabral.
3: No do parque. Tô de aniversário hoje, manda meus
0: mais
3: parabéns.
0: Mais um aninho de vida, parabéns pra
3: e
0: você.
3: E ouvir a música. Qualquer uma do Eduardo Costa,
0: qualquer
3: tá?
0: Qualquer uma.
3: Que seja uma boa mesmo,
0: deixa
3: tá
0: comigo,
3: bom?
0: Deixa comigo.
3: Um abraço pra você, meu amigo. Fica
0: pra você
3: Deus.
0: Também, pra você também. Ó, oh, que deu...
3: Tô aqui, Paulo.
0: Na ontem, que tá limpando?
3: Casa, fazendo uma faxina, escutando seu programa.
0: Ah, tá bom.
3: Tô esperando meus parabéns, viu?
0: Tô mandando
3: hoje
0: agora.
3: Hoje eu tô completando mais um ano de vida.
0: Tá bom.
3: Vou
0: mandar
3: meu
0: pra
3: amigo.
0: Você.
3: Um abraço.
0: Um abraço pra você, ó. Oh, que Deus te abençoe. Te enriqueça de muita saúde. Saúde é mais importante.

0: importante nesse momento que estamos vivendo. O resto, Cléo, eu tenho certeza que você é capaz de conquistar como assim está conquistando. Então, parabéns para você, muitas felicidades. Aproveita o seu nível, aproveita o seu dia ao lado das pessoas que fazem parte da sua vida, que é a sua família. Tá bom? Então, feliz aniversário para você. Certo, menina? Tudo de bom para você. Bom, agora deixa eu perguntar. Perguntar como é que tá a sua internet. Perguntar pra você também, Cléo. Como é que tá a internet aí? Tá caindo toda hora? Hã? Você que tá me ouvindo. Sua internet tá caindo toda hora? 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
1: A Nativa é tudo e muito mais. Gustavo Lima, Retrovisor, 8 horas e 24 minutos. Bom dia pra você.
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1: Alô, Nativa, você tá ligadinho aí? Você tá sintonizando a Nativa? Bom saber que você tá aí. Quem tá por aí, vai?
3: Bom dia, Paulo Santos.
1: Bom dia.
3: Beleza?
1: Bom.
3: Aqui é Léo Nascimento.
1: Valeu.
3: Trabalho no busão lotado.
1: Lotado, busão, Léo.
3: Manda uma mãe pra mim, viu? Curtindo
1: tá bom.
3: A Nativa aqui. Tamo junto, sextou.
1: Valeu, Léo. Um abraço pra você, bom trabalho, hein? Quem mais?
4: E aí, Paulo Sam, mandou um alô pra nós aí, de Leonardo Climatizações.
1: Fala, Dilenardo!
4: Ligado na Nativa FM aí, Paulo!
1: Dilenardo! Alô, Dilenardo! Rapaz, Dilenardo tá sentando. É Dilenardo o nome dele, né? Diferente o nome dele, né, meu estagiário? Eu tinha visto esse nome? Dilenardo Climatização, rapaz. E significa que ele mexe com ar-condicionado, meu estagiário. Um abraço pra ele, sempre sintonizado. E ele foi. E ele mandou foto aqui. Rapaz, ele tá instalando o ar com fone de ouvido, rapaz. Ouvindo a Nativa, meu estagiário. Isso que é ouvinte, hein? Isso que é ouvinte, meu estagiário. Ainda mandou a foto aqui do relógio dele com horário. Pra falar que não é fake. É lasqueira, rapaz. Um abraço pra você, Dilenardo. Muito bom saber que você tá na sintonia, hein? Rapaz, gostei, meu senhor, já gostei. Dilenardo Climatização, um abraço pra ele. Bom trabalho, hein, Dilenardo, bom trabalho. Nesse calor, né, rapaz, quando acontece alguma coisinha com ar-condicionado, meu senhor, a gente tem que sempre lembrar dessas pessoas aí. Faz uma diferença. Agora, quando vem o frio, aí não, hein, lascou. Aí o friozinho, ninguém mexe com ar-condicionado, né? Bom, um abraço pra você. Bom, 8h26. Deixa eu aproveitar, mandar. Tem mais, hein, meu estagiário? Vai lá, coloca um áudio, vai.
5: Bom dia, Paulo Sam.
1: Bom dia!
5: Bom dia, Paulinho!
1: Menina, sextão!
5: Uma ótima sexta pra você.
1: Pra você também.
5: Beijo no seu coração.
1: Amém, beijo pra você também.
6: Paulinho, Paulo Sam, tô na escuta.
1: Tá na escuta,
6: o
1: bebê?
6: O nome é Levi, sextou,
1: bebê. Menina, sextou. Gostei do Ira dela, né? Um abraço pra vocês, hein? Que maravilha, hein? Sexta-feira sim, sexta-feira é pra descontrair. Bom dia pra Carla Alves. Oi, Carlinha, como é que você tá, menina? Focinho Sam, tô aqui no bairro Baú. Quero o par de ingresso Cineflix. Pronto, tá concorrendo. Só de você mandar mensagem, tá concorrendo automaticamente. Bom dia pra Victoria. Victoria Focinho Sam, Victoria Antônia. Tô no Goiabeiras, quero esse par de ingresso. Tá concorrendo. Diego Luan, tá no Parque Cuiabá. Diego, tá concorrendo, meu querido, tá concorrendo. Cristiane, você tá na onde? Ah, Cristiane tá no Santa Laura. Cristiane de Paula. Cris, bom dia pra você. Tá concorrendo também, tá?
7: Paulo Sam, bom dia.
1: Bom sextou, dia, aí, Paulo. Sextou.
7: Paulinho, manda um alô pro Oreia aí. Oreia Matheus.
1: Oreia Matheus.
7: Carlos, ô pele de sapo e
1: pele
7: formiga,
1: sapo.
7: Ô Gabriel. Amigão. É o Jaime aqui.
1: Ah, Jaime.
7: Tá ligadinho na Nativa.
1: Bom saber,
7: beleza,
1: Jaime.
7: Beleza, Paulo Sam? Um abraço aí. Manda um lambadão aí pra animar essa
1: sexta-feira. Lambadão comigo. Vou buscar daqui a pouquinho, tá até doce. Rapaz, cada apelido que tem, né, mensageiro? Eu vou te falar, hein? Eu, graças a Deus, nunca tive um apelido. Não sei se eu lembro, não lembro como me chamava.
8: Aqui.
1: Sempre me chamava de Paulinho. Eu acho que era o apelido que ele deu. Edibrito Samuel, toda mulher, 8 horas e 27 minutos. Tô esperando sua mensagem no 65996398781. Daqui a pouquinho vou falar da Ótica Prever. 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

Amor da Mulher, hein? Essa música é linda. 8 horas e 31 minutos. 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

0: A Nativa é tudo e muito mais. Simone Mendes, Direitos Iguais, 8 horas e 39 minutos. Bom dia pra você que tá aí do outro lado. Bom dia. Quem tá aí? Vai lá.
1: Bom dia, bom dia, bom Paulo
0: dia!
1: Sá. Eita,
0: eita,
1: nós, Paulo Sá. Ebert Gatão, Nativa.
0: Ô, Ebert Gatão.
1: Pegando pão de queijo local, Paulo Sá.
0: Ô, lasqueira,
1: tá
0: pão de queijo.
1: Meu jovem.
0: Tu tá sumido, hein?
1: Eu que tava sumido.
0: Você tá sumido, hein, Gatão?
1: Acompanhava você na outra...
0: É,
1: rádio,
0: agora me achou
1: Paulo
0: aqui.
1: Olá. Sei se você vai lembrar. Ebert Gatão.
0: Ebert Gatão.
1: Vamos pra cima, sextou.
0: Sextou, papai.
1: Olha aquele escorção, mamãe, estou voltando pra
0: ô,
1: casa.
0: Ô, lasqueira.
1: Bora acelerar. Tchau, obrigado. Aquele abraço.
0: Ebert Gatão. Um abraço pra você, meu querido. Ebert, você acertou e mandou esse áudio agora, rapaz. Vou tocar na sequência três lambadão. Três músicas aí. É. Pra matar, pra dar uma. Uma animada na sua sexta-feira por aí, tá bom? Ebert, um abraço pra você, meu querido. Muito bom ter a sua companhia por aqui. Bom dia pra Aline Faria. Oi, Aline. Você quer concorrer o par de ingressos? Ela falou assim, Sam, eu quero, Sam. Eu quero passear final de semana, Sam, assistir um filminho. Aline, tá concorrendo. Narciso também, tá concorrendo, meu querido. Bom dia pra você. Manda sua mensagem, 65996398781. Me conta o que você tá fazendo de bom, como é que tá sendo sua sexta-feira, o que você vai fazer final de semana. Ah, participa. É, interagir, é bom interagir. É, você já mandou mensagem pra alguém hoje? Um áudio? Se não, manda pra mim. É, eu também quero receber um áudio aqui também. Ah, mas é bom, né, meu já receber um áudio, uma mensagem, né? 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
1: Vem que a Nativa é muito mais Lambadão nessa manhã de sexta-feira. Que sexta-feira, rapaz. Eu vou te falar, hein? Você que tá ligado, sintonizado aí. Olha o apito final de semana chegando, hein? Chegou com tudo praticamente, né? O boleto tá vencendo, mas a alegria tá garantida, porque hoje é sexta-feira, rapaz. Ó, e eu vou te falar, hein? O prato principal dessa sexta-feira. Aquela famosa, gloriosa quentinha, né, rapaz? Você comer no fim de semana, um churrasquinho que tá chegando. Lógico, com certeza, né? Sexta-feira promete, então. Sexta-feira é dia, né, meu estagiário? Hoje é sexta-feira. Hoje é animação. Você que tá me ouvindo no trânsito aí, em casa, no trabalho, aumenta o volume, porque a partir de agora vamos tocar três músicas na sequência pra dar uma animada, uma sacudida. Sexta-feira é dia de você chutar o balde, é dia de você ligar pro ex e falar que perdeu, a fila anda. Sexta-feira é assim, é só alegria.
0: Até doce.
1: Até doce. Pra começar muito bem.

0: É, lasqueira. Sexta-feira é dia de chutar o balde, meu estagiário. E se o balde cair em pé de alguém, paciência, porque o braço já tá cansado de segurar a semana inteira. Ah, lasqueira.
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0: 8h53. Mais uma.

0: vocês. Ah, vai. 8 horas e 56 minutos. Bom dia pra você que tá aí do outro lado. Ei, meu estagiário, vou te falar, hein? É, sexta-feira é dia de milagre financeiro. O saldo tá negativo, mas a vontade de gastar o que não tem tá batendo recorde mundial, meu estagiário. Ô, lasqueira! Bom dia pra você que tá aí do outro lado. Já mandou sua mensagem? 65996398781. Eu quero saber o que você tá fazendo de bom. Eu quero saber como é que tá sendo aí a sua manhã. É, como é que tá sendo a sua sexta-feira? Manda sua mensagem, manda seu áudio aí. Tem áudio, hein, meu estagiário? Vai lá, coloca o áudio.
1: Paulo Santos, dia de novo.
0: Bom dia!
1: Passando para desejar aqui os parabéns, Paulo.
0: Para quem?
1: Para um gato maravilhoso que eu conheci.
0: Que gato que é esse?
1: Há pouco tempo, mas ele já chegou tomando conta de mim, da minha vida, do meu coração.
0: Sério? Então,
1: entregue a ele, Paulo.
0: Quem que é?
1: O nome dele é Nilson, ele é vendedor aqui da loja.
0: Oh, Nilson!
1: Nilson, seu cachorro, parabéns. Tudo de bom, muita saúde, muita paz. Tá?
0: Uhum.
1: Tô com saudade de tudo que a gente ainda nem viveu, mas viverá o resto da vida. Um beijo, meu encanto.
0: É, obrigado, Nilson. Paulo. De nada, hein, Nilson, mano. Ah, Nilson, seu danado. Um abraço pra você, Nilson. Feliz aniversário também, parabéns, hein. Que Deus continue te abençoando, te enriquecendo de muita saúde por aí também, tá? Deixa eu ver quem mais aqui. Oi, Antônia. Antônia Rosa já mandou seu áudio aqui. Obrigado, Antônia. Obrigado. Bom saber que você tá na sintonia também, hein, menina? Bom saber que você tá aí, hein? Deixa eu ver quem mais tá por aqui, meu estagiário. Rosângela. Oh, Rosângela. Bom dia pra você, Rô. Bom dia. Quem mais tá por aqui, meu estagiário? Ah, deixa eu mandar aqui um abraço pra Ana Luísa. O Kleber também já mandou. Tá no trânsito. Olha, você tá no trânsito aqui, só. Tô aqui sintonizado.
2: Olha aí, ó. Kleber do Parque Cuiabá, na BR, aqui curtindo Nativa FM.
0: Tá na BR, rapaz.
2: Falou pra galera toda aí, parceiro.
0: Deixa comigo.
2: É desse jeito. Um abraço aí.
0: Eu conheço a BR, essa BR é dos imigrantes, né? É, tá vendo como conheço, meu estagiário? Eu conheço. Um abraço pra Ana Paula, tá ouvindo pela internet também. Oi, Aninha. Bom dia, menina. Bom saber que você tá na sintonia também, hein? Ana Paula, sempre sintonizada também, bom dia. Bom, agora, meu estagiário, deixa eu falar pra você. 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
11: De volta por aqui. 9:03.
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11: 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Zé Neto Cristiano, hein? Largar das traças. O que você escuta hoje define o seu amanhã. Então, observe bem, né? 9:04.

Só ignora, ignora. Felipe Rodrigo, 9:09. 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

0: A Nativa é tudo e muito mais, 9 horas e 21 minutos. Deixa eu aproveitar e mandar um abraço pra ela, Tatiana. Tá lá no Parque Cuiabá, né, Tati? Bom dia pra você, Tatiana Gomes. 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

0: A Nativa é tudo e muito mais. Júlia e Rafaela Medo, 9 horas e 31 minutos. Deixa eu aproveitar e mandar um abraço pra Mônica. Oi, Mônica, como é que você tá, menina? Tá no bairro Novo Mundo? Bom saber que você tá aí, Mônica Camargo. Bom dia pra você, Mônica, bom dia. Deixa eu ver quem mais tá por aqui, meu estagiário.
1: Bom dia, gostaria de saber se tem como dar uma atenção pra nós.
0: Pô, pessoal... então tem sim, mas quem tu mandou áudio, hein, mano?
1: Pessoal da Limpub lá, né, da Secretaria.
0: Ah, não, tá bom. Bom dia pra você. Ele falou o nome dele? Não falou o nome, meu estagiário. Falou... É, ai, tá pedindo atenção lá. É, um abraço. Ele mandou o vídeo aqui, meu estagiário. Confere o vídeo. Rapaz do céu. É, ué, o bicho tá pegando lá, hein? Um abraço pra Ana Luísa, do Jardim Cuiabá. Oi, Aninha, bom dia pra você. Antônia Rosa, como é que você tá? Sintanca, toca a música do Chico Gil aí, Sam. Bom dia pra você. Deixa eu ver, Rosana, Rosana mandou áudio? Coloca o áudio da Rosana,
2: vai. Eu tô aqui no São Mateus.
0: São Mateus? Ô, menina!
2: Aqui é Rosana de Arruda, Paulo Sam.
0: Boa, Rosana! Ô, boa.
2: Paulo Sam, tô nativa também, na nativa.
0: Bom saber, bom saber que você tá aí. Paulo Sam, meu querido. Sextou, menina. Kleber Cândido, um abraço pra você, rapaz. Bom saber que você tá na sintonia também. Bom, eu vou pro intervalo, vou faturar. Na sequência já volto já com o resultado, né? Quem vai levar o par de ingressos hoje, hein? Quem?
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7: 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De volta por aqui, 9 horas e 36 minutos. Está chegando o Lucas Luco, 11 vidas. Daqui a pouquinho o sorteio do par de ingressos Cineflix.

0: A Nativa é tudo e muito mais. Jorge Matheus, eu quero só você. 9h49, meu estagiário. Bora pro sorteio, né?
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0: Sim!

obrigado pela sua participação. Não deu tempo de ler todos os ler todas as mensagens e colocar todos os áudios. Mas agradeço pela sua participação. Mas hoje, quem vai assistir um filminho? Quem vai poder assistir um filme hoje, meu estagiário? É quem? Bairro Goiabeiras? Ah, bairro Goiabeiras. Telefone, na tela. 65996, final 42. É ela! Victoria Antônia Coelho aí, Civic! Eita nós, hein? Victoria Antônia Coelho, parabéns pra você. Você tem 3 dias úteis pra comparecer, documento com foto, pegar o seu par de ingresso pra você assistir um filme da sua preferência. Certo, Vic? Victoria. Bom, você que não ganhou, não fique triste. Tem mais pares de ingressos pro Cineflix pra você concorrer aqui na Nativa. Tem no horário do Pedro, daqui a pouquinho às 13 horas. Tem comigo também. Amanhã é o Pedrão, sabadão. Mas eu volto segunda-feira. Então aproveita a sexta-feira, o final de semana, para você compartilhar esse fim de semana ao lado das pessoas que fazem parte da sua vida. É o último final de semana do mês de julho, porque no próximo vai ser já o mês de agosto. Então aproveita, tá certo? E qualquer coisa a gente se encontra na segunda-feira. E se por algum motivo, só por algum motivo, você sentir saudade do Paulo San, já sabe onde eu me encontrar. Tô lá no Instagram, @PauloSan. Tchau!

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0: Hoje quero falar de amor e compreensão. Compreender é uma das características do amor, faz parte da relação. É a porta do coração aberta para a moradia. Quem não compreende um olhar, não está aberto para amar. É preciso ter tolerância para dar ao outro o mesmo direito que você gostaria de ter. Já pensou nisso? Aceitar as diferenças são abraços da compreensão. Abrace sempre o que pode fazer você mudar para melhor. Lembre-se que o perdão anda de mãos dadas com o amor. Então, se vale a pena, compreenda. Tente mais uma vez.

sempre muito mais amor na sua vida. Vamos mandar recado? Manhã de sexta-feira, se preparando aí pro fim de semana, pra viver com mais tranquilidade, aproveitar a família, aquela pessoa que é especial, que merece um recado. 9198-406-9646 é o nosso WhatsApp, tá? Pode escrever o seu recado, gravar a sua mensagem de voz. Vem comigo também, matar a saudade de tanta música linda, viajar no tempo, respirar. Deixa o amor invadir o seu coração.

A Nativa é tudo e muito mais amor na voz da Ivete Sangalo. Se eu não te amasse tanto assim, coloca amor aí em tudo que você estiver fazendo agora, nessa manhã de sexta-feira. Não esqueça de cuidar de você. Não esqueça de cuidar da pessoa que você ama, declarando o seu amor. Aproveita esse espaço aqui, ó, manda um recado. Todo mundo que recebe o recado através da Nativa fica tão feliz. Muda o dia, né? O Hugo aproveitou esse momento e mandou pra você, Fernanda. Só queria te lembrar que aconteça o que acontecer, eu sempre vou escolher você. Nos dias bons e nos difíceis também. Porque é com você que eu quero dividir a vida. Você é o meu grande amor. O Anderson mandou pra Bruna. Se eu pudesse voltar no tempo, eu faria tudo exatamente igual só pra encontrar você de novo. A nossa história é a melhor surpresa que a vida me deu. Te amo cada dia mais. Tem recado também da Valéria pro César. Não importa o lugar, o meu coração sempre encontra um jeito de ficar pertinho de você. Que o nosso amor continue sendo leve, sincero, cheio de boas histórias. Te amo muito.

Nativa é tudo e muito mais sentimento. Hugo e Thiago com Zezé de Camargo e Luciano que encontram, hein? O amor de antes. Tava aqui prestando atenção na letra dessa música e já lembrando da história que você vai ouvir daqui a pouquinho no Aconteceu Comigo da Nativa, que é a história do Leandro. Abriu o coração pra gente, obrigada, viu, pela confiança, pelo carinho. Ele contou a história de casamento. O que faz um casamento durar tanto tempo? São tantas coisas, né? E o que destrói um casamento de tantos anos? Você sabe também, né? Mas vem ouvir tudo que o Leandro desabafou, contou e o que ele precisa, porque ele pede uma ajuda nossa. Então, 11h40, a gente forma aquela corrente de amizade, pra gente ouvir a história, pra gente refletir e pra gente conversar. Combinado? São 11h23, agora horário de Brasília, tem recado do Rafael pra Vanessa. Se alguém me perguntasse o que existe de mais bonito entre nós, eu não responderia que são as declarações ou os momentos especiais. O mais bonito mesmo é a forma como a gente cresce junto. Seu amor me ensinou que uma relação saudável não prende, não diminui, não tem competição. Ela incentiva, fortalece, faz florescer. Obrigado por ser exatamente esse tipo de amor. Enquanto eu viver, eu vou fazer questão de retribuir tudo que você desperta em mim. Te amo, meu amor. 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

0: Nativa é muito mais saudade. Que viagem deliciosa no tempo, hein? Essa música fez parte da trilha sonora da novela Pai Herói. Alice Cooper, How You Gonna See Me Now? Como você vai me ver agora? Vamos matar saudades, né? Lembrar das novelas boas, com trilhas sonoras inesquecíveis. Por falar nisso, tava com saudade de você, Vanderlei. Me abandonou essa semana.
1: Bom dia, agora voltei. Bom dia. Pra encerrar a semana com chave de ouro.
0: Que legal.
1: Bom dia.
0: Eu sei que quando você some, você fica lá no call center atendendo as ligações, né? Quando o pessoal tá aqui chamando pra aproveitar a promoção do magnésio. Teve alguma história lá essa semana que te chamou
1: a
0: atenção?
1: A gente se depara com todo tipo de atendimento, vários tipos de histórias,
0: situações,
1: de pessoas,
0: né?
1: Tem gente que gosta de conversar mais, tem gente que gosta de conversar menos. E essa semana eu ouvi uma pessoa falando, a Marisa, é uma senhora, e ela me fez refletir, ela falou assim, a gente passa a nossa vida inteira trabalhando, às vezes você se desgastando, não se preocupa com a saúde, por quê? Você quer ter uma casa, você quer conquistar alguma coisa, você tá numa empresa, num emprego, você quer conquistar uma posição melhor.
0: Mãe e pai que ficam pra ajudar filho, né? Também,
1: você
0: né?
1: se sacrifica abrindo mão de você pra ajudar outras pessoas, priorizando tanta coisa.
0: Verdade.
1: Ela falou, aí você chega numa certa idade em que as pessoas parece que te esquecem. Você fica sozinho, sozinha, termina, você falou de relacionamento, ela falou assim, você termina um relacionamento, parece que abriu um buraco, você vai sumir, você perde o sentido da vida, o que eu vou fazer agora?
0: Isso.
1: Ela falou, mas nada é pior do que a doença. Ela está aposentada e ela falou assim, tem minhas duas filhas, às vezes elas vêm, trazem as minhas netas, mas é de vez em quando, na maioria do tempo eu fico sozinha.
0: Cada um está vivendo sua vida,
1: pra
0: né?
1: Para poder sair dessa solidão, ela foi num grupo de voluntários.
0: Legal.
1: E eles fazem aquelas refeições, sopa, café da manhã e sai distribuindo.
0: Que legal.
1: Ela falou, ali eu me deparo com pessoas com histórias mais tristes do que a minha.
0: Nossa, é verdade, hein?
1: Um belo dia, ela fala que foi agora, no início do ano, a filha foi lá com as netinhas. Ela foi pegar uma netinha no colo. Sabe aquelas netinhas bem rechonchondinhas?
0: Fofinha.
1: Foi pegar a netinha no colo, disse que a coluna deu um estalo.
0: Vixe.
1: Ela falou, deu um estalo, eu travei. Uma dor. E senta aqui, mãe, senta aqui. Ela falou, de lá pra cá, parou de fazer o voluntariado. Não
0: Olha,
1: pode
0: tirou
1: pegar
0: a alegria
1: peso,
0: da vida.
1: Não pode pegar peso.
0: Ah.
1: E ela falou assim, a culpa não é de pegar a minha neta. A minha coluna, o médico falou assim, a sua coluna, menopausa, vai perdendo a massa óssea.
0: Isso.
1: A sua coluna já estava fragilizada. Você que não sabia que não podia pegar peso. Sorte dela que o médico falou assim, olha, não tem o que fazer, é tomar remédio, é seguir, é fazer fisioterapia.
0: Tratar, né?
1: E repouso. Repouso. Ela falou assim, agora minha preocupação é isso. Dores. Ela falou assim, acredita que eu troquei o colchão, paguei 9 mil num colchão?
0: Nossa.
1: Aí faz massagem, faz isso, faz aquilo, troquei o colchão.
0: E não resolveu?
1: Não resolveu. Ela falou, parece que piorou, é mais duro. O negócio de massagem eu usei 3 dias. 3 dias já pifou, não funcionou mais. E aí, ouvindo a gente

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0: na Ativa é tudo e muito mais. Saudade do Fagner Canteiros. Pra fechar aqui o nosso Te Amo Pra Sempre nessa manhã de sexta-feira, com recados, declaração de amor, músicas lindas pra tocar o seu coração, pra mudar o dia, né? A música tem esse poder. Vem ouvir a história do Leandro? Vai começar daqui a pouquinho também no canal do YouTube Rede Nativa Oficial.
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1: Bem-vindos ao nosso Aconteceu Comigo da sexta-feira, onde vamos conhecer a história do Leandro. Aproveitando aqui da nossa sincera e verdadeira amizade com a Nativa, que você sabe que pode contar sempre, resolveu desabafar. Contar a história dele, do casamento dele com a Josiane. E olha, Leandro, eu acho que muita gente vai se ver aqui na sua história. O que faz um casamento durar não é apenas o modo como o casal vive os momentos felizes, né? Mas principalmente pela forma como encaram as dificuldades. Porque elas aparecem no decorrer de um relacionamento. Vamos ouvir atentamente essa história pra gente refletir, mandar recado pro Leandro, pra gente falar sobre muitas coisas que às vezes o casal mesmo não fala.
2: Olá, amigos. Oi, Gi. Tudo bem? Bom, eu decidi me abrir com vocês, mas eu não posso revelar o meu nome verdadeiro e nem me expor mais do que eu já estou me expondo. Eu espero que todos entendam e que possam me aconselhar. Meu nome é Leandro. Eu sou casado com a Josiane e nós temos dois filhos lindos, o Léo e a Bia. Se você olhar de fora, a nossa vida é perfeita, viu, Gi? Casa própria, tenho um emprego estável, um almoço de domingo feliz na casa dos meus sogros, mas por trás da porta do nosso quarto, a realidade é outra. Nós não somos mais um casal. Nós parecemos agora mais dois irmãos. Na verdade, dois sócios administrando a nossa empresa familiar. Há mais de um ano, a intimidade sumiu. Não existe mais toque, não tem mais aquele olhar de desejo. É só rotina, cansaço e desculpas. Eu tento ser compreensivo. Eu sei que a rotina com duas crianças é muito exaustiva, que o trabalho dela também é estressante. Mas o silêncio na cama dói de um jeito que ninguém te prepara para aguentar. E a sensação de rejeição, Gi, vai corroendo tudo por dentro. Amor, as crianças finalmente pegaram no sono. Tá tudo calmo por aqui.
1: Ai, Leandro, por favor. Nossa, eu tô exausta hoje. A Bia fez birra no banho. Meu chefe ficou o dia inteiro no meu pé. Nossa! Ai, minha cabeça tá explodindo.
2: Eu sei, Josi, eu sei. Mas faz semanas que a gente nem conversa direito. Eu sinto a sua falta, sabia? Sinto muito a sua falta.
1: Você acha que eu faço isso de propósito? Eu trabalho 10 horas por dia, Leandro. Quando eu deito nessa cama, a única coisa que eu consigo pensar é em dormir. Será que você não pode ser um pouco compreensivo?
2: Aff. Eu sou compreensivo. E há meses que eu tô sendo compreensivo. Mas eu quero saber até quando que o cansaço vai ser a única coisa que sobrou entre a gente.
1: Amanhã a gente conversa, pode ser? Boa noite.
2: Amanhã. O amanhã nunca chega, Gi e ouvintes da Nativa. Aí você começa a se questionar. O problema sou eu? Eu fiquei feio. Ela não me ama mais? O pior é o fantasma da dúvida. E quando a intimidade morre, a cumplicidade vai junto. E assim, nós começamos a viver como dois estranhos, dividindo o mesmo teto, fingindo sorrisos na frente das crianças. Eu tentei de tudo. Eu ajudei mais em casa, eu dei espaço para ela, mas parecia que quanto mais eu tentava me aproximar, mais ela se afastava. Num sábado, por exemplo, as crianças foram passar o dia na casa da minha sogra. A Josi terminou a faxina meio cedo, foi pro banho e eu pensei da gente aproveitar para nós sairmos, né? Só nós dois. Amor, que tal aproveitar o restinho do sábado só nós dois?
1: Ai, não vai dar. Eu marquei de refazer as minhas luzes. Meu cabelo tá horrível. Já tô até atrasada. Vou ficar no salão até tarde da noite. Não, nem me espera.
2: Poxa, Jô. Não dá pra desmarcar, não? Marca outra hora. Faz tempo que a gente não fica sozinhos, hein? Outro dia você vai lá e faz o cabelo.
1: Ah, não dá, não.
2: Você não quer, né?
1: Caramba! Eu cuido da casa, das crianças, de tudo. Eu não tenho direito de querer um tempinho pra mim sem que você fique me cobrando sexo o tempo todo.
2: Eu não tô cobrando sexo, eu tô cobrando conexão. A gente tá se perdendo. Será que você não percebe que a nossa relação tá se

0: Fernando, que a gente já tá ficando distante demais.
1: Ai, você tá exagerando, hein? Nós só estamos numa fase corrida.
0: Fase corrida. Esse é o álibi perfeito para quem não quer encarar a verdade. Mas eu sabia que tinha algo a mais. O olhar dela, quando olhava para mim, não tinha mais aquele brilho, sabe, Gi? Era um olhar vazio de quem cumpre uma obrigação. Bom, eu comecei a me sentir invisível dentro da minha própria casa. E foi aí que o pior monstro da mente de um homem casado começou a sussurrar no meu ouvido. A desconfiança. Sabe, eu comecei a reparar que nos poucos momentos de descanso entre uma tarefa e outra, a Josiane está sempre no celular. Até aí tudo bem, porque todo mundo está cada vez mais viciado nisso, né? Só que eu reparei que em certos momentos, o olhar, a expressão dela mudava. Quantas vezes eu me peguei observando a minha esposa digitando e sorrindo? Sorrindo? Nem sei quanto tempo faz que ela não abre um sorriso para mim. Um dia, eu até perguntei com quem que ela estava conversando. Rindo de que aí no celular, hein, Josi?
1: Não, nada. Só uma colega aqui do trabalho comentando sobre um cliente difícil. Ai, bobagem.
0: Engraçado, né? Que pro trabalho você sempre tem energia, né? Até para rir no celular às 10 da noite. Olha só.
1: Lá vem você de novo, Leandro. Vai começar a policiar meu celular agora? Você enlouqueceu? Agora vai ter crise de ciúmes? Ai, que infantil. Eu não sou obrigada a aguentar isso, né? Vou dormir no quarto das crianças com a Bia. Pelo menos lá eu tenho paz.
0: Ela saiu batendo a porta. E eu fiquei ali no sofá me sentindo o pior dos homens. Eu tinha me tornado o marido ciumento, paranoico, o cara que eu sempre prometi que eu nunca seria na minha vida. Mas a dor do desprezo te transforma em um monstro. Eu passei aquela noite claro, sabe, olhando para o teto, pensando se valia a pena continuar lutando por alguém que parecia já ter desistido de mim e há muito tempo. No dia seguinte, eu decidi que precisávamos de uma conversa definitiva, sem fugas e sem desculpas. Jô, senta aqui, vai, por favor. A gente precisa conversar. Eu te amo muito. Eu amo a família que a gente construiu. Mas eu não estou aguentando mais viver como se eu fosse um fantasma nessa casa. Eu me sinto rejeitado todos os dias. Se você não sente mais nada por mim, se o amor acabou, me diz. É melhor a dor de uma verdade do que essa agonia lenta que eu estou sentindo todo dia.
1: Leandro, não é que o amor acabou. É que eu me sinto tão pressionada. Eu olho no espelho e eu não me reconheço mais. Meu corpo mudou. Meu desejo sumiu. Eu me sinto feia, cobrada. Quando você me procura, eu só consigo pensar que eu preciso ser a mulher desejável. E eu simplesmente não tenho forças para isso. Então eu me afasto antes que você tente alguma coisa.
0: Mas, meu amor, por que você nunca me disse isso? Eu nunca te cobrei um corpo perfeito. Eu amo você exatamente do jeitinho que você é.
1: Eu tinha vergonha, Leandro. Eu achei que se eu ignorasse o problema, ele sumiria. Me desculpa, amor.
0: Pela primeira vez em meses, Gi e ouvintes, nós nos abraçamos e choramos juntos. Parecia que um peso enorme tinha saído das nossas costas. A verdade liberta, não é? Naquela tarde, eu senti que nós tínhamos dado o primeiro passo para salvar o nosso casamento. Nós combinamos de buscar terapia de casal, de ir devagar, sem pressões. Bom, eu fui dormir naquela noite com o coração leve, sentindo que a Josiane, que eu conhecia, ela estava voltando para mim. Mas a vida tem um jeito muito cruel de nos puxar o tapete quando finalmente nós achamos que estamos de pé. Duas semanas depois daquela conversa que a gente teve, a Josiane saiu para buscar as crianças na escola e esqueceu o notebook dela aberto na mesa da sala. Entrou uma notificação de mensagem no Instagram e eu desviei o olhar para a tela. Eu não sou de mexer nas coisas da minha esposa, não, mas o nome que apareceu fez o meu sangue congelar. Marcelo. Era o nome do ex-namorado dela. E a mensagem dizia assim, ó: mal posso esperar para o nosso próximo almoço. Gi, consigo nem dizer, nem falar direito. Na hora eu travei. Eu fiquei ali parado com os olhos fixos na tela e quando eu decidi clicar na conversa, a porta da sala abriu. As crianças correram para o quarto

0: A Josiane trancou a porta e quando me viu ali, estatelado com o computador aberto.
1: Que foi, amor?
0: O Marcelo tá te mandando mensagem. Você quer que eu leia pra você?
1: Leandro, fecha isso. Não é o que você tá pensando, por favor.
0: Aquele dia foi inesquecível? É isso? Você me disse que o problema era sua autoestima. Que o problema era sua libido, era o seu corpo. Eu me culpei. Eu chorei com você. Eu engoli a minha carência para te apoiar. E você tá me traindo com o seu ex?
1: Leandro, me escuta. Não aconteceu nada. Foi só um almoço. Eu sei que foi um erro. Eu tava me sentindo tão perdida e ele apareceu do nada. Me escuta. Eu amo você e eu quero salvar a nossa família. Por favor, me perdoe e acredita no que eu tô falando.
0: Ela se ajoelhou, chorou e implorou pelo meu perdão. Jurou que não rolou nem um beijo sequer. Que ela quer fazer a terapia, que ela quer reconstruir a nossa vida. Mas sinceramente, Gi e ouvintes da Nativa, eu não sei se eu quero mais. Sinceramente. Eu olho para ela e eu sinto um misto de amor, de ódio, de pena e uma decepção que rasga o meu peito. Eu passei um ano culpando a rotina, o cansaço, me culpando, para descobrir que o silêncio da nossa cama era, na verdade, o barulho de uma traição. A Josiane me traiu a partir do momento em que ela se dispôs a almoçar com o ex, enquanto eu me humilhava todo dia, diariamente, por um fio de atenção dela. Sinceramente, eu não sei se eu consigo perdoar, não sei. Não sei se o meu casamento tem salvação. E eu não sei se eu fico ou se eu vou embora. Será que existe uma chance de superarmos isso juntos? Será? Vocês que estão ouvindo agora o que aconteceu comigo, vocês, Gi, me ajudem. Eu não sei o que fazer.
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narrativa é tudo e muito mais, o Daniel. E agora, hein, Leandro? Escreveu tão bem sobre tudo que ele sente, tudo que ele sentiu nesse processo aí de distanciamento, de rejeição da Josiane. Difícil, né? Por que será que as pessoas têm tanta trava pra falar do sentimento, pra ser sincero com quem tá do lado, né? Eu te entendo, viu, Leandro? Tudo que você falou ali no final da história, eu sinto amor, eu sinto ódio, eu sinto pena e eu sinto decepção. Será que você sente que consegue perdoar? Josiane disse que esse encontro foi só um almoço, que não teve nada físico. Mas esse coração aí seu tá machucado, né? Tentou tantas vezes, pediu pra conversar, sentou, né? Criou situações ali pra que pudessem conversar e falar sobre o que tava acontecendo. Com o tempo, o relacionamento muda, né, gente? Mas quando vai se tornando só amizade, precisa estar atento para resgatar, para ter os momentos a dois, para manter esse amor um laço bonito, firme. E é assim que tem que ser, né? Muita gente já passou por isso, eu sei. E vai poder te dar um conselho aqui. 91984069646, WhatsApp para você mandar sua mensagem de áudio. Já tô aqui na live com um monte de gente que tava ali na metade da história e falou: nem ouvi o final da história, tenho certeza que tem alguém no meio. E tinha mesmo, né? O barulho ali do ex, do Marcelo, aparecendo. Quero ouvir vocês. Deixa eu ir aqui pros comentários da nossa live. Edileuza escreveu assim, ó: ela já desistiu de você. Desista dela também. Ninguém merece viver assim. Sério, gente? Será que não vale a pena? Eles escolheram, né? Optaram, na verdade, por fazer uma terapia de casal. Será que um perdão ali, uma compreensão maior do que estava acontecendo com cada um, não funcionaria para recomeçar? Você conseguiria? Porque aí tem que ter perdão, né? De ambas as partes.

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11: 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Leandro falou sobre o casamento aqui com a Josiane, que foi esfriando, foram se tornando melhores amigos. Leandro, você escreveu muito bem todos os seus sentimentos, narrado lindamente aqui pelo nosso querido Edu Melo, né? Ele querendo salvar a família, a Josiane sempre dando uma desculpa. Vocês perceberam, né, gente? Que vai dando sinais. E não é uma coisa ou outra, é a soma de várias coisas que destroem um casamento. A falta de diálogo, de sinceridade, né? E de coragem também para falar dos sentimentos. Leandro, uma coisa você não pode se culpar. Você tentou de todas as formas saber porque o cansaço estava se tornando, né, rotina. Nunca mais tiveram momentos a dois, você sempre reparando no olhar dela diferente. Sorria pro celular, mas não sorria mais pra você. Sempre fugindo, né, dos seus convites. Isso serve de alerta pra muita gente que tá ouvindo essa história. E quem passou por isso

0: também pode dar conselho, né? Deixa eu ler aqui, pessoal da nossa live no YouTube Rede Nativa Oficial. A Ci Oliveira. Cristal quebrado não tem conserto. Sai fora, Leandro, e de cabeça erguida, viu? Você tentou. Ela mentiu, omitiu, não te merece. Coração que já estava ali triste, machucado, ficou mais ainda quando pegou uma conversa da esposa com o ex-namorado, falando sobre um tal almoço. Ela jura que não teve nada, foi só o almoço mesmo. Mas e agora? Ele falou que não sabe se perdoa, se tem esse amor todo para seguir em frente. O que fazer?
1: Eu realmente acho que ser desprezada é a pior coisa que pode acontecer na vida de uma pessoa. Mas se ela está disposta a lutar pelo casamento de vocês, eu acho que você deve dar uma segunda chance. Porque depois que vocês formam a família, têm filhos, você tem que pensar nos filhos. Eles precisam da mãe e do pai juntos. Então dá uma chance para vocês. Coloca Deus em primeiro lugar e tudo vai dar certo, tá bom?
2: Olha, o conselho que eu tenho para você é esquece essa mulher, vai viver sua vida, porque esse casamento já está fracassado. Ela te enganou, mentiu. E digo por experiência própria, não tem como a gente viver num mar desse de mentira, de desconfiança. Você sempre vai ficar desconfiado. E ela traiu a sua confiança, então não tem mais volta. É como um cristal, quando quebra, acabou já.

Eu acredito que a esposa que se sentir bonita, que se sentir amada numa fase difícil e realmente não traiu. Mas aí vai dele se ele consegue perdoar, porque senão é melhor cada um seguir o seu caminho.

0: A Nativa é muito mais a lembrança boa desse desabafo aqui da Kelly Key, né? Por causa de você. É ou não é pra chorar? Leandro fez de tudo pra salvar esse casamento, pra que a Josiane se abrisse, falasse dos problemas, mas voltasse a ser a esposa querida, amada, que ele sempre quis. Foi se distanciando, a rotina ali tomando conta do casal, a intimidade sumiu e ele sentia muita falta disso. Só que toda vez ele ouvia uma desculpa. Ai, amanhã a gente conversa. Tô com dor de cabeça. Tô cansada. É, muita gente passa por isso, né? Só que isso vai minando, gente, o amor. Só que o ponto final foi quando ele pegou uma conversa da Josiane com o ex. Ela tinha ido almoçar. Ela disse que foi só um almoço e nada mais, dizendo que estava com saudades. Aí quebrou o coração, que já estava muito machucado. E agora ele tá numa dúvida, por isso que ele escreveu a história, resolveu desabafar, pediu uma ajuda. Não sei se eu consigo perdoar isso. Não sei se eu continuo nesse casamento, se vale a pena. O que você faria se colocando aqui no lugar dele, hein? A Lúcia tá aqui na nossa live falando, você lutou, Leandro. Lutou por esse amor, mas você vai ser feliz longe dessa mulher. Ela não te merece. Amor, quem não sabe amar. Triste, né? A Silvana, ela fez errado em conversar com o ex, né? Ela que tem que pensar na família. Leandro tentou, mas ela não tá valorizando. Tem que pensar se vale a pena continuar nesse relacionamento, né? Os filhos vão entender futuramente, porque não adianta também, né, ele decidir permanecer pela felicidade dos filhos. E a sua felicidade, né, Leandro?
1: Ainda existe amor entre eles. E ela disse que não traiu ele, então eu acho que ele tem que ignorar isso e perdoar. Então, reconstrói sua família novamente, não perca essa família, porque vocês se amam.
0: Só vai dar certo se os dois, né, quiserem fazer dar certo novamente. Mas olha, viver debaixo de um teto com a pessoa que você ama, como dois estranhos, ah, isso não dá, né?

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0: Era tudo isso que o Leandro pedia pra Josiane prestar atenção, que tava se perdendo no relacionamento, né? A gente não conversa mais, não tem mais os nossos momentos. E a Josiane sempre tinha uma desculpa. Ou fica pra amanhã, ou tô cansada, as crianças deram trabalho, meu chefe ficou pegando no meu pé. E há meses, muitos meses, afastados. Até que chegou uma hora que o Leandro já não aguentava mais. E pra piorar a situação, ele que já estava desconfiado, pegou uma conversa com o ex, tinham ido almoçar, mas ela jurou que não teve nada físico, foi só o almoço. Pessoal aqui da live duvida, e muita gente falando, os traidores sempre falam que não teve nada mais, mas sempre

0: tem. Será? Vou aqui pros recados da live. Tô passando por isso, menos a traição. Mas eu não consigo mais sentir amor. É isso mesmo, gente. Com o tempo, relacionamento vai mudando, sentimento vai mudando, vai esfriando. Uma conversa, a terapia aqui, ó, que eles resolveram fazer também. Não pode resolver pra resgatar?
1: A relação, ela só é percebida muitas vezes pelo homem quando a mulher o rejeita na cama, quando não quer mais o toque físico. Mas muitas vezes os sinais, eles estão aparentes, né? Mulher, ela tem que ser conquistada todo dia. Mulher tem que ser chamada pra sair, mulher tem que ser chamada pra tomar um sorvete que seja na esquina, assistir um filme junto, né? Rir junto. Mas a maioria dos homens, principalmente os homens, eles estão tão ocupados com eles mesmos que a maioria das vezes esquece de pequenas coisas que nós, mulheres, gostamos.
0: Mas olha aqui, isso aconteceu ao contrário, né? O homem tava chamando, o homem percebeu tudo isso. E ainda assim, a Josiane não correspondia.
1: É complicado dizer pra você fique, tenta, é complicado dizer pra você não fique, vai. Vai depender muito de você e do seu coração, porque ela traiu, indiferente de ter tido uma relação ou não, é traição. E assim, vai ter essa desconfiança pro resto da sua vida. E se você não conseguir perdoar do fundo do coração e ir pra frente com esse relacionamento, não vai dar certo.

deve dar mais uma chance para ela, porque se ele viu que ela se mostrou realmente arrependida, ela vai mudar o jeito dela ser e vai dar mais atenção para ele. E assim eles podem, de novo, reconstruir a família. É uma chance para ela, Leandro. Vai valer a pena.

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1: Linda essa música da Patrícia Marques, né? Terminou aí cantando, mas tenho medo. E é isso que o Leandro tá sentindo agora, medo. De perdoar e acontecer tudo de novo. Pessoal dividido aqui na nossa live também, mandando os recados aqui no WhatsApp da Nativa. Dá uma chance e continua, tenta reconstruir a família. Ou desiste e parte para outra, porque quebrou a confiança. Pode até perdoar, mas a confiança nunca mais volta a ser a mesma, viu, Leandro? Olha, por experiência de tantas histórias que a gente já contou aqui e de quem já passou por isso, né? Paulo tá aqui na nossa live falando, eu acho que ela traiu a partir do momento que ela traiu ele, né? A partir do momento que aceitou almoçar com o ex. Se fosse ao contrário, o Leandro almoçando com a ex,

0: Será que ela perdoaria? Iria entender? E será que não teve nada mesmo, gente? Mais comentários. O Rafael, a verdade é o seguinte. Ela fez errado conversando com o ex. Isso não se faz no relacionamento, né, a dois. Eu acho que ela deveria conversar com alguém da família, pedir uma opinião, é isso? Muita gente acha que o Leandro tem que cair fora sem pensar duas vezes, mas pensando nele. Porque ele tá com o coração partido, machucado. E a dúvida... A dúvida já é uma resposta, na verdade, né?
1: Essa história é mais comum que as pessoas podem imaginar.
0: É mesmo?
1: Nós que somos mulheres, mães, nós sabemos. Isso acontece, isso é comum quando nós temos filhos, quando a gente está nessa rotina exaustiva de criança, de casa, né, de marido. É semelhante ao que a gente passa. Só não ao ponto de querer, né, ter outro acesso a outras pessoas. Mas eu acredito que se ele der uma chance, uma oportunidade para ela, para conversarem, para se entenderem, eu acredito que ele pode, né, resgatar esse amor, reacender esse amor. Ele tá apenas bagunçado, ela apenas não tá entendendo tudo que tá acontecendo com ela.
0: Será que é isso, Ítala? Ela não tá sabendo falar? Mas aí tinha tempo para ir almoçar com o ex, mas não tinha tempo para almoçar com o próprio marido. Que estava cobrando isso mesmo, né? O momento a dois ali, do casal, que foi ficando esquecido com o tempo. E agora?

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5: Olá, aqui é o Dr. José Dias Rezende Júnior. Sou médico hematologista e hemoterapeuta do Hospital São Mateus e da IENCO, Banco de Sangue. Venho aqui em relação à campanha nacional de conscientização do Junho Vermelho em relação à importância da doação de sangue. Venho informar alguns requisitos básicos para você poder doar. 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De impedimentos temporários, pessoas grávidas até 90 dias pós-parto ou 180 dias após o parto cesárea. Quem está amamentando, tem tatuagem ou piercing recente nos últimos 12 meses, dependendo do caso. Impedimentos definitivos, quem tem histórico de hepatite após os 11 anos de idade. Antes da doação, o paciente precisa estar bem alimentado, ter bebido bastante água e não ter consumido, nas últimas 12 horas, álcool ou ter evitado o tabaco. E levar sempre um documento oficial de identidade com foto, RG, CNH, carteira de trabalho atualizada.
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7: Muito mais você que consegue falar de sentimento. Foi a história do Leandro, né?
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7: Escreveu pra gente sobre tudo que ele passou, sobre a história, né? A família que ele construiu ao lado da Josiane. Hoje eles têm o Léo e a Bia, que são os filhos. E ele escreveu o que muita gente representa, né? Olhando de fora, a família perfeita daquele comercial de margarina. Mas só quem vive ali, né? Debaixo de quatro paredes, entre quatro paredes, todo relacionamento envolve tanta coisa. E é necessário falar de sentimento, é necessário falar, olha, você tá distante, sinto sua falta. Leandro fez tudo isso, mas não tava adiantando. A Josiane falou que era um problema de autoestima. E nós, como mulheres, se colocando no lugar dela, entendemos que a gente passa por essa fase. E ele até foi compreensivo, respirou mais tranquilo quando soube disso, né? Quando ela falou sobre, eu fico me cobrando de parecer a mulher desejável, e a mulher se cobra bastante disso. Mas no fim não era isso, né? Porque teve um almoço com um ex, que ela não contou pra ele, descobriu por acaso vendo as redes sociais, e aí machucou mais ainda, porque daí foi traição, né? Só de ter ido almoçar com o ex, pra ele já machucou demais. Só que agora ele não sabe se termina esse casamento, porque ela pediu pra fazer terapia de casal, pediu mais uma chance. Vale a pena? Ele mesmo foi sincero, falou, eu não sei se eu consigo perdoar isso. Rogério já acha que ela tava saindo.

0: com o ex faz tempo, teve intimidade pro almoço, eles... Muita gente aqui falando que teve mais que isso. Não sei, vamos acreditar na palavra dela também, né? Oi, Patrícia.
1: Deve sim dar uma chance pra esse amor. Mostrar pra ela que você ama sua família, que vocês são felizes, você tem uma família abençoada e que não é uma outra pessoa que vai destruir tudo isso, não. Ela precisa ser amada e você precisa ser o homem que conquistou essa mulher.
2: E é muito triste, né, quando uma união chega ao fim. Eu acho que para qualquer pessoa.
0: Sim.
2: Mas você, pelo que você contou na sua história, você demonstrou ter tentado sempre. Eu acho que se existisse amor ainda da parte, né, da sua esposa, ela teria feito como você, teria tentado. Mas se ela não fez isso, não sei se vale a pena você continuar.

Te aconselho a seguir sua vida. Problema todo relacionamento tem, mas imagino que todo mundo tivesse problema e buscasse consolo num amigo ou no ex. Não seria legal, né? Então, assim, você deve seguir sua vida. Traição não é só ir pra cama. A partir do momento que ela foi conversar com o ex e não te falou, foi uma traição. Mentiu pra você, já te traiu. Então, siga sua vida. Você merece muito ser feliz. Você é um homem de ouro. Te desejo muita sorte.

0: 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O amor de Jades e Jadson, Segredos. Pra gente fechar essa história aqui do Leandro, que tocou o coração de tanta gente, né? Inclusive de quem já passou por essa situação de pegar uma traição. Alguns deram uma segunda chance, acreditando no amor. Não pensa só nos filhos não, viu, Leandro? Tem que pensar em você. Você conhece a Josiane melhor que todos nós que opinamos aqui na sua história. Você vai sentir se ela realmente tem vontade de recomeçar essa história. Mas com muita sinceridade, com muito respeito, que é importante. Você realmente é um cara precioso, né? Casou pra ir até o fim da vida junto. Mas o relacionamento é assim, e a vida é assim também, né? A gente vai aprendendo com tudo que acontece, especialmente com os obstáculos que aparecem. Então, acho que vale a pena a conversa, vale a pena a terapia. Mas o que vai valer mesmo é você sentir no coração que ela está disposta a recomeçar. Quanto a perdoar essa história da traição, você já tem essa resposta aí no seu coração. Então pensa com muito amor, com muito carinho, que Deus, porque Ele é o único, te dê sabedoria para tomar a melhor decisão. E depois você conta pra gente, porque a gente está torcendo muito pela sua felicidade. Você é uma pessoa que merece. Obrigada pela confiança de abrir a sua história, abrir o seu coração aqui com a Nativa, tá? Beijo.
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0: 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Começa a valer hoje a lei que autoriza a venda e a posse de spray de pimenta para mulheres maiores de 18 anos em todo o país. A medida regulamenta o uso do equipamento apenas para defesa pessoal. A que ponto chegamos? A Receita Federal abre hoje a consulta ao terceiro lote de restituição do Imposto de Renda 2026. O pagamento será realizado no dia 31 de julho. A consulta pode ser feita pelo aplicativo ou site da Receita Federal. E termina hoje o prazo para que os candidatos pré-selecionados na primeira chamada do ProUni comprovem as informações declaradas na inscrição. A entrega da documentação é obrigatória para garantir a bolsa de estudos e deve ser feita diretamente na instituição do ensino. Não perca o prazo, hein? 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
1: Vamos, Gi!
2: Vamos!
1: Daquele jeito, com muita emoção. Com emoção ou sem emoção nessa sexta?
2: Com emoção.
1: Ah, então ó, também gosto com muita emoção, com muita música, com muitos prêmios, com geladeira já já no nosso festival.
2: Boa tarde, Nativa. Que animação, hein?
1: Ai, pronto. Queimei a largada.
2: A Nativa quer tudo e muito mais alegria na sua vida. É sexta-feira, vai sair a geladeira.
1: Vai sair a geladeira, a terceira geladeira?
2: Exato, é o festival de geladeiras. Tem mais um monte pela frente. Mas pra você que anotou os itens e fez a sua inscrição, boa sorte.
1: Boa sorte pra você aí.

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1: Vocês precisam admitir alguma coisa.

0: 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Lucas e Igor.
1: Flash.
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0: Momento de muita emoção na sua sexta-feira.
1: Cadê o Rodrigo?
0: Olha, que Rodrigo?
1: Rodrigo, nosso ouvinte.
0: Gente, então, vamos de novo. Momento de muita emoção na sua sexta-feira.
1: É, o Festival da Geladeira é a primeira ligação agora.
0: Você que anotou tudo direitinho, os itens da geladeira, tem que falar tudo certinho agora pra ganhar uma geladeira novinha da sua Nativa.
1: É o Rodrigo Talvales ou é Tavares? Talvales.
0: Talvales?
1: Talvales.
0: Tá certo aqui?
1: Yes! Rodrigo!
3: É eu!
1: Boa tarde!
0: Oi, Rodrigo,
3: boa
0: tudo
3: tarde.
0: Bem?
3: Tudo e vocês?
0: Tudo maravilhoso também. Estamos
3: que
0: te
3: bom.
0: Ligando por um motivo muito especial, hein?
3: Que bom, meu Deus. Estava ansioso para receber essa ligação.
0: Ah, meu
1: que
0: Deus,
1: legal.
0: Ansiedade é o nome dele. Sim. Anotou tudo direitinho que tem na geladeira da Nativa essa semana?
3: Anotei. As minhas filhas anotaram, minha esposa anotou. A gente tá com um papelzinho na parede e todas as paredes de casa estão com o papelzinho anotado.
0: A família se reuniu. Gostei.
1: A família tá engajada. Tá engajada na promoção aqui do Festival da Geladeira.
0: Aê!
3: Sim, aê!
0: A gente confia muito na sua palavra, mas a gente vai ter que conferir, tá, Rodrigo?
3: Sim.
0: Então vamos lá, cada um tem uma função. Vou perguntar, você responde e o Gabriel dá o cheque, ok?
3: Tá bom.
0: Então vamos lá. O que tinha na geladeira da Nativa na segunda-feira?
3: Garrafa de água.
1: Garrafa de água, ok.
0: Na terça?
3: Na terça, leite em caixa.
1: Leite em caixa.
3: Ainda não tem leite em caixa. Né?
1: Leite em caixa, ok. Mas peraí, era o integral ou era o sem lactose?
0: Não, vambora, vai. Quarta-feira. Quarta-feira tinha o quê?
3: Refrigerante.
0: Eita.
1: Muito bem. E quinta ontem, último item.
3: Suco.
1: O quê?
3: Suco.
0: Garrafa de água, leite, refrigerante e suco. Foi isso que você falou, né?
3: Foi.
0: Será que ele ganhou a geladeira da Nativa?
1: Rodrigo, parabéns! Você acaba ganhou! De ganhar a geladeira da Nativa!
3: Geladeira nova!
1: Valeu, Rodrigo! Ganhou essa geladeira aí pra família toda desfrutar, se deliciar. Parabéns, você merece.
3: Muito obrigado, Deus abençoe.
1: Amém, você também.
0: Beijo pra família inteira, viu, Rodrigo? Valeu a pena, ó, papelzinho pela casa, todo mundo apoiando, todo mundo colaborando e anotando direitinho.
1: Valeu a pena, valeu a pena,
0: Semana que vem tem mais, tá? Com novos itens.
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0: Alternativa é muito mais música sertaneja com ele, Murilo Rufi, Saudade Estranha. Sextou com alegria. 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

0: Ana Tiba, é tudo e muito mais, Felipe Araújo. Estranho de novo, aí complica, né?
1: Não pode.
0: Depois que conhece, já era.
1: E fofoca?
0: Temos, Thiago Rocha. Boa tarde, meu amor.
2: Boa tarde, Gi. Boa tarde pra você. Boa tarde pro Anjinho Gabriel.
1: Boa tarde. Olha,
2: vou contar pra vocês. Eu encontrei o Léo Foguete, conversei com ele e acabei descobrindo quanto ele ganhava pra tocar no barzinho. Vocês vão ficar impressionados. É um valor muito pequeno, mas todos os detalhes já já. Pera aí.
0: Olha, tem essa curiosidade de saber quanto ganha cantando no barzinho.
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0: Agora que você já sabe a fofoca, conta aqui pra gente.
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0: Fale o nome da música, quem canta,
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2: Tá bom, vai.
0: À noite você pode ganhar R$500. 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
7: Muito mais diversão nessa tarde.
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7: E agora a fofoca.
6: 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Tiago Rocha.
7: Tiago Rocha encontrou Léo Foguete e descobriu quanto ele ganhava quando cantava nos barzinhos, é isso, Ti?
8: Pois é, Gi, agora o Léo Foguete decolou de verdade, viu? Olha, nessa entrevista que eu fiz com ele, você vai escutar quanto ele ganhava pra tocar no barzinho. Escuta aí.
9: A música sempre me ofereceu muito, desde o barzinho, né? Às vezes ganhava um cachê de R$ 100 e tal. Mas eu trabalhava 3 horas pra ganhar R$ 100. Eu pensava assim, pouquinho. Eu falei, poxa, eu trabalho com meu pai em construção civil aqui, às vezes o cara ganha R$ 50 só.
8: Ah, Gislaine Martins, quem é que não lembra do primeiro cachê? Você lembra do seu primeiro cachê, Gi?
7: Eu lembro, meu amor. Também foi bem pouquinho, viu? Mas eu já gravei muito comercial pra ganhar um lanche, por exemplo.
10: Cara, às vezes eu trabalhava e nem sabia que tinha cachê.
7: Ah lá.
10: Nas rádios do interior e tal. Eu nem sabia, pra mim, era a minha função fazer o que tinha que fazer, fazer evento, essas coisas. Mas não, tinha o cachê.
7: Tem cachê, aí a gente fica tão feliz.
10: Nossa!
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0: Veja, Jean Giovanni com Bruno Marrone. Aí não tem erro, né? Me faz te odiar pra ver se eu te esqueço. Sabe quem tá amando cada vez mais a Nativa?
1: Quem?
0: O Rodrigo Talvales, que falou direitinho tudo que tinha na geladeira da Nativa e vai receber uma geladeira Frost Free novinha na casa dele. Ficou feliz ou não ficou?
1: Tô muito feliz. Parabéns, Rodrigo. Parabéns pra família dele. Todo mundo se engajou, né? A esposa, os filhos, né? As filhas,
0: tava
1: enfim.
0: Tava todo mundo preparado. Qualquer um que atendesse o telefone ia saber responder.
1: Maravilha. Ó, semana que vem tem mais uma geladeira. Só fazer inscrição, então, no 9198-406-9646.
0: Festival da Geladeira.
1: Isso é muito nativa. Beijo, Gi.
0: Beijo.

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0: Cuiabá, planeta Terra, Brasil, tá no ar, Hora Mais. Hora Mais. Chegamos, 60 minutos diretão, com música boa, som sertanejo, de primeiríssima qualidade, chegando a partir desse momento, para animar a sua tarde de sexta-feira. Nossa contribuição é trilha boa e as melhores promoções. Promo bom. Deixa eu te contar aqui, ó. Vouch Love do Eros. Pra você que tá nos escutando nesse momento, tem bons planos que eu tô sabendo. Vou te dar uma forcinha aqui, ó. Momentão Eros, tá afim? 996398781 é o nosso WhatsApp, sempre liberado pra sua interação com a Nativa. Vai dar bom, não vai não, moça? Tem simplesmente as boas canções, a tarde tem tudo pra ser e vai ser...
1: Linda!
0: Linda! Aplausos pra nossa querida audiência em Vazegrã.

0: Grande, aqui em Cuiabá, Chapada dos Guimarães, Santo Antônio de Levegé, Acorizal, Nossa Senhora do Livramento, Mato Grosso, Brasil, pelo mundo, via internet, nosso aplicativo, nosso parceiro, aliás, radios.net e radios.com e radiosnet, na verdade. Esse último aqui, o radiosnet, é um aplicativo, você pode baixar aí no seu smartphone, tá? A sua loja preferida. E pronto, escolher aqui, ó, busca ali, ó, Nativa Cuiabá. Nativa, escrevi aqui, Nativa Cuiabá. Pronto, tá ali, ó. Dá play e aí tem acesso à nossa programação maravilhosa. Desde já um bom trabalho, bom descanso, boas férias para quem pega férias daqui a pouco. E para quem busca trabalho, que você encontre aí uma ocupação, aquela que você deseja. Combinado, que você merece também. Ô Johnny Mendes, falar em merece, o que vocês, junto com o Valdelício e o Johnny, prepararam aqui? Vai, vai. É o spoiler aqui do Hora Mais. Além do Murilo Rufo, outro. As gêmeas. Mais um.
1: Mari Fernandes. Gustavo Mioto e Ana Castela.
0: Mais um som.
1: Simone e Simária.
0: Vamos combinar? Vou dar play aqui, ó, nessa da Simone e Simária. Pode ser? Tá no ar. Para mais.

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1: 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Ah, canção rei! 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

0: Nativa, agora 7:02. 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

0: do seu
1: 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Música sertaneja e boa, né? Bruno e Marrone, beijo de varanda. Vamos fazer o seguinte, aquela paradinha estratégica. Na sequência, a música volta no Tá de Nativa. Tudo organizado, tudo combinado com esse querido aqui, ó. O Gustavo. Qual deles?
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7: Opa, já estamos de volta. Agora o Tarde Nativa. Pede passagem, sextou.

Amanhã volta. Saindo do plantão agora. Tudo de lindo pra você nessa tarde, que tá só iniciando. Tarde nativa, né? Porque a tarde já começou um pouquinho mais cedo. 24 de julho, 2026. Aquela nossa passadinha ali no tempo. Como é que tá a situação? Pelo que eu posso observar aqui hoje, sem abrir a janelinha, porque tá quente ali fora, hein? Que isso, 35 graus nesse momento. Aponta aqui o Instituto Climatempo Meteorologia. Eita, umidade relativa do ar, 39%. É sol, queridos. A gente segue aqui nesta sexta-feira com aquele sempre propósito de entreter, animar a nossa galera, os nossos queridos, que a gente chama aqui carinhosamente de nativeiros, que são apreciadores do melhor da música sertaneja, que escutam aqui a Nativa. Por saber também que a Nativa tem informação aqui durante a sua programação, traz as melhores promoções, e é isso que a gente faz com muito carinho para você. Por isso você abraça, escuta e tem um carinho aqui pela sua 94,3. Qualquer rádio, moça, avisa aí. Tiva! É isso. O presente do momento, Valchelove do Eros, no 999.

639-8781. Mensagem de texto, de voz. Menciona aí onde você está escutando a Nativa, está no trabalho, está em casa depois do seu compromisso. Está onde? No trânsito? Não pode mandar a mensagem no trânsito. Só depois que... A menos que você seja o passageiro, né? É isso. Aí nesse caso pode. Mas dirigindo, não. Mantenha-se atento aí. Mas logo na sequência que você estacionar tudo bonitinho, aí manda mensagem aqui. Combinado? 996398781. Mensagem de texto. Manda hashtag Eros no áudio. Mencione: eu quero o Valchelove. Pronto, está concorrendo.

Ela tiver muito mais saudade, Marília Mendonça, foi por conveniência. Isso é nossa Tarde Nativa. Vem aqui, vamos começar com a nossa audiência. A galera, o sinal, fazendo inscrição para concorrer o nosso mimo. Também esse mimo aqui, vamos combinar, é interessantíssimo, é instigante, eu diria. Flaviane, obrigado pela audiência. Residencial São Mateus, na nossa querida Várzea Grande, que era esse momentão, hein, Pedro? Temos também a Adriane, deixou o recado. A Adri tá onde? Tá onde, ligadinha com a gente? Não mandou aqui o bairro. Manda o bairro pra gente identificar aqui direitinho. Adriane, boa sorte. Andréa Costa Marques, do Serra Azul 2. Temos também Giane Arruda. Tudo bem, Giane? 996398781. Manda pra cá o nome, o bairro, menciona lá. Quero concorrer esse mimo. Pronto, basta isso? Basta isso, tá fácil, eu falei. Rapidinhas, tecnologia, o fundador da Amazon, Jeff Bezos, teria pressionado pessoalmente o chefe do Prime Video, Mike Hopkins, para reformular o serviço de streaming e colocar a inteligência artificial no centro dessa mudança, segundo apurações. Bom, o projeto, chamado de Lighthouse, deve destacar recursos de IA para os usuários da plataforma, oferecendo ali recomendações personalizadas e comandos de voz, além de uma possível integração com a assistente de voz, que eu não vou mencionar aqui para não acionar ela, mas vou chamar aqui de Alexandra, tá? É aquela mesmo que ele fala, fulano, quero ouvir a Nati. Isso, entendeu? Assistente de ala da Amazon. Se eu falar aqui, vai acionar ela. Então, vamos chamar ela de Alexandra. Mas é, abrevia aí que você vai entender. Isso mesmo, você percebeu. Rapidolas aqui, ó, falando de tecnologia. Nativa, música, informação. Zezé de Camargo, cada minuto. Agora 2h22.

0: Ela tiver muito mais, Ana Castela, Léo Foguete. Esse é o nosso Tarde, agora 2h31, Edson Gabriel, bairro Copa Mil, obrigado pela sintonia, tá concorrendo. Maria Júlia, bairro Parque Cuiabá, daqui a pouquinho.
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0: Ela.
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0: Vai soltar a voz no Tarde.
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Ativa é muito mais, Simone Mendes. É som atrás de som bom, né? Aqui, ó, pra sua tarde continuar aquela empolgação. Inclusive já nessa perspectiva de final de semana. Isso é ótimo. E aí, já tomou a sua água? Hidratação, importante, hein, gente? Vamos lá, tá quente demais. 35 graus ainda. Pode chegar essa média hoje, né? A máxima hoje, 34, 35, pode variar um pouquinho. Só que amanhã tem previsão de 36. Lembra que eu falei nos próximos dias a gente tinha uma tendência de uma temperatura bem mais elevada que a gente vinha tendo nos últimos dias. Se já estava assim bem quente, com 33, 34 de média aí nos últimos dias. A exceção foi ontem, né, que baixou um pouquinho a temperatura. Pois é, amanhã a gente já percebe um aumento ainda mais significativo. A gente sai hoje na máxima de 34, amanhã beira 35, podendo chegar a 37. E para a semana que vem tem possibilidade, pelo menos a sensação, ficar na casa dos 39. É isso, com aquela nominal ali de 38. É muito calor, tá chegando, hein? Vou trazer aqui, ó, rapidinho, falar de filme. A Sony Pictures divulgou ontem o primeiro trailer do filme, ou do novo filme, Resident Evil. E aí, essa é uma nova adaptação, né, da franquia de games. Será concentrada desta vez em Brian, um entregador de suprimentos médicos, que após atropelar acidentalmente uma mulher durante uma viagem para outra cidade, se depara com um cenário apocalíptico, onde terá que lutar para sua sobrevivência. Tem a direção do Zack Krieger, é o mesmo responsável pelos sucessos de terror de Noites Brutais e mais recentemente A Hora do Mal, que assina o roteiro junto com Shy Hunter. O remake de Resident Evil traz aí os nomes de Austin Abrams, Paul Walter, Kelly Hayes, Zach Cherry e John Wilson no elenco. Só para mencionar aqui, originalmente Resident Evil é uma franquia de games que foca na luta contra a criação e proliferação de vírus que transformam os humanos em zumbis. É isso. No total,

Temos aí 7 filmes live action e outros 5 animações derivados aí dessa franquia importante aí dos games, que é o Resident Evil. Pois bem, você já fez inscrição aqui hoje para concorrer o nosso presente? A Elis Cristina, boa tarde. Afonso Esteva de Arruda fez inscrição, boa sorte também, boa tarde, obrigado pela sintonia. E tá valendo Vouchelove do Eros. Aproveita e já faz inscrição também, mandando áudio ou aquela mensagem de texto. Lembrando que a mensagem de texto manda a hashtag Eros para a gente identificar aqui que você está a fim de concorrer o nosso presente. Nativa, agora 11 para as 3. Falei de calor, então vamos com chove, chove, que é o nosso desejo. Poderia, né? Mas não tem previsão de chuva.

0: 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Fred Fabrício. Te amar é meu talento. Fechando. Primeira hora aqui do nosso Tarde Nativa. Já já tem a segunda hora. Vamos acrescentar aquela sequência de lambadão. Tem lambadinha, tudo isso. Já já, hein?
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0: Ora, tem informação chegando. Uma plataforma lançada pelo Unicef nesta quinta-feira mostra que um em cada 17 municípios brasileiros concentra uma combinação de problemas ambientais que aumentam a vulnerabilidade de crianças e adolescentes, como baixa cobertura de saneamento básico e maior exposição a eventos climáticos extremos. Analisando 5.571 cidades, o levantamento revela que enquanto 333 destas apresentam alta prioridade em 10 ou mais dos 14 indicadores avaliados, apenas 108 municípios não registram alta prioridade em nenhum quesito. A ferramenta oferece recomendações para orientar políticas públicas voltadas à proteção da infância e da adolescência. Você conferiu?
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2: Olá, eu sou a doutora Jussara Fialho, médica nutróloga e coordenadora do Hospital São Mateus, e venho responder para vocês por que o diabetes não pode ser ignorado. O diabetes não deve ser ignorado porque o excesso de glicose no sangue pode danificar vasos sanguíneos e nervos de uma forma silenciosa. Sem tratamento, o diabetes pode causar complicações graves e irreversíveis, como infarto, acidente vascular cerebral, que são os AVCs, os derrames, né? Insuficiência renal, cegueira e até amputações. O controle adequado da glicose é fundamental por vários motivos, que seriam principalmente a proteção do coração e do cérebro, já que o aumento da glicose acelera a formação de placas nas artérias, aumenta drasticamente o risco de doenças cardiovasculares, também como prevenção dos danos aos rins, porque o diabetes é uma das causas principais de insuficiência renal crônica, para proteger a saúde dos olhos e dos membros, justamente porque o excesso de glicose pode levar à cegueira e a problemas na circulação, com dificuldade de cicatrização e aumenta o risco de amputações. E justamente porque, se descoberto numa fase de pré-diabetes, é uma condição que pode ser revertida com mudanças no estilo de vida, evitando o avanço para uma doença crônica. Então, para isso, o acompanhamento médico é indispensável para evitar que essa condição evolua de forma silenciosa.
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0: Pra aquecer, tem um sol danadinho lá fora, 34 graus aqui musicalmente. Vamos esquentar agora, hein? Tem lambadão.
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0: Quando toca, a galera dança. É isso que vai acontecer, ó. R-Som pra abrir com o batuque do lambadão. Depois tem lambadinha com a banda Novo Som, a música Novo Eu. E ainda banda Mega Som com Caos de Alguém. Explica essa história já já. R-Som pra começar, hein? Vamos.

0: tá até doce. Você curtiu o melhor do Lambadão aqui na Nativa FM. Vem, que a Nativa é muito mais Lambadão. 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
5: 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Chitão e Chororó, seu amor é minha estrada. Porque a Nativa é muito mais emoção. Agora são 3 horas e 32 minutos. Sobe o som.

Eu escutei, Pedro, gosto de música sertaneja, acompanho no trabalho. Aí sim, hein? Quem mandou aqui foi Maria Eduarda, tudo de melhor pra você, Flaviane, Eric Lobo, Marina, quem mais aqui? Marcelo Batista, tá na sintonia, Lissandréia Nunes, é isso? Lissandréia Nunes, tudo de melhor. Quem também deixou o recado foi Mário Ney, do bairro CPA 2. Ô, Lissandréia, cadê aqui? Lissandréia, não, Lissandréia mesmo. Quem mais? Vitória Antônia, tudo de melhor, tá? Camille Cristina, Claudiana Marques, aquele abraço, Ricardo Pinheiro na sintonia. Quem também deixou o recado foi... Cadê aqui, ó? Trícia Lange, tudo de melhor, fez inscrição aqui para concorrer também o nosso presente. 996398781. Chega aqui, vamos conversar. 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Pegou? Aí sim. Deixa eu mudar a trilha aqui para falar de tecnologia. Deixa eu te contar, ó. O seu Google passou a permitir o uso de vídeo selfie como forma de fazer login na conta. Mais uma opção, além do desbloqueio facial já existente em celulares. Durante a verificação, o que o Google pede? Que a pessoa vire a cabeça em diferentes direções, porque ele solicita isso, segundo a empresa. Essa medida, afirma o Google, deve servir para evitar fraudes com deepfakes. O vídeo é armazenado de forma criptografada e pode ser excluído a qualquer momento pelo próprio usuário. Rapidolas de tecnologia. Nativa tem música, tem informação. Esse é o nosso Tarde. Agora 16 para as 4. Tem Gian e Giovanni com Bruno e Marrone.

0: É sexta-feira maravilhosa, hein? Só música naquele naipe que você gosta, naquele estilo que rola aqui na sua nativa, fechando o nosso tarde. Mas calma, que a música volta daqui a pouquinho. Temos o Super Nativa já, digamos, engatilhado aqui, encaixado. Já, já só do play aqui pra gente continuar aquela trilha boa que a sexta-feira pede. Seu bom gosto merece, tô sabendo. Hora de presente? Vamos então, Nara. Saber quem tá levando esse presente da Nativa, que é o famoso Voucher Love do Eros. A galera veio no 996398781, participou bonitinho ali. E agora tem alguém que vai se dar muito bem. Vai levar aqui, ó, Voucher Love do Eros. Saiu pra você. Atenção, Flaviane Silva, final do fone 3050. 3050, bairro, cadê aqui? Residencial São Mateus, Vaza Grande. Alô, você, Flaviane Silva. Flaviane, ganhou, mulher. Ganhou, mimo da sua. Tiva, Voucher Love, coisa linda. Vamos fazer o seguinte, intervalo, já já o som retorna. E vai voltar assim, ó, nesse nível. Com os queridos.
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8: 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Pra quem tosse, chega logo. 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
8: 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Entregou tudo. Isso é importante. Tá no ar. Supernativa desta sexta-feira. Sempre atualizando aqui, ó. 24 de julho de 2026. São 4 horas 8 minutos. 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Já já tem super desafio. Música 1, música 2, você concorre ao mimo. E na sexta-feira, eita, Nara caprichou hoje, hein, gente? Ó, tá valendo Body Splash. É isso, Body Splash, aquele cuidado especial com o corpo, cabelo, é completo, hein? Já gravei um vídeo, agora há pouco vou disponibilizar, na verdade a Nara, né? Vai disponibilizar ali no nosso status do WhatsApp. Enquanto isso, vamos trazendo música. Daqui a pouquinho eu apresento as canções hoje pro Super Desafio. Música 1, música 2. Tem a ver com o clima do fim de semana, onde você tem aquela liberdade, sai pra beber um pouquinho, quem quer, quem pode, quem gosta, não é não? Agora tem Safadão.

0: Narrativa é tudo e muito mais. Ricardo Rosa Salles, solteiro escondido.
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0: Temos Super Desafio. Quero sua participação aqui, votando na música 1, na música 2. Qual será, hein? Que vai vencer hoje o Super Desafio? Será a música 1, música 2? Vamos apresentar as canções. Músicas diferentes. Tem a ver aí com a combinação com o fim de semana. Quando você tem o quê? Já preparado ali para aquela animação. Para quem curte, vai de quê? Cuidado, hein? Tem que ser de qualidade, mas aqui temos a licença poética. Tô falando de quê? Música 1,

Lauana Prado. A nossa gravidinha, esperando o Donzinho. Acabei de ver ali uma postagem da nossa querida Lauana Prado. Tá lá ainda fazendo agachamento, alongamento na academia, esperando o Dom. Temos então, ó, música 1, Uísque Vagabundo, Lauana Prado. Música 2, vai de quê? Malbec.

tá valendo. Body Splash. Cabelo e corpo, tá? Body Splash, cabelo e corpo. Pra dar aquele cuidado especial e também um cheiro maravilhoso, né? Aí sim, 996398781. Qual dessas canções você escolhe aí pra vencer o super desafio? Vamos lá, música 1. Laona Prado, Whisky Vagabundo. Ou música 2. Henrique e Diego, Malbec. 996398781. Escolhe a sua preferida. Tá valendo, hein? Bora Splash. Quer? Escolhe. Música 1, música 2. Mensagem de voz preferencialmente, tá? Boa sorte. Tá dado o recado. Victor e Léo, agora 4 e

0: Arativa é tudo e muito mais, Simone Mendes. Esse é o nosso Super Nativa. 4 horas 23 minutos. E agora,
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0: Vamos trazer aqui mais uma vez as canções do Super Desafio. Música 1, música 2. Super Desafio. Tem a ver com bebida? É. Beber o quê no fim de semana? Eu vou tomar água. É isso, né? Um suquinho também vai. Mas quem goste, tá tudo certo. Aprecie com moderação, viu? É isso. Beber não dirija. Esses cuidados que você precisa ter. Fora isso, aí é contigo, né? Mas vamos lá. A brincadeira à parte, tem aqui, ó. Música 1. Lauana Prado.

lado, Lauaninha, defendendo a música 1, música 2. Tem Malbec do Henrique e Diego, a dupla High Definition, a dupla HD.

0: 996398781. Oi.
1: Boa tarde.
0: Música 1. Rúbia, aliás, Lúbia. Lúbia.
1: Bob Splash,
0: tá valendo. Vadenil, votou aqui. Música 2, Pedro, que é essa que você conferiu aqui, do Henrique Diego. Tem também a Afonso. Vota, Afonsinha.
2: Boa tarde, Pedro.
0: Boa tarde.
2: A música 2. A Força do Jardim Industriário 2.
0: Muito bem. Tá anotado aqui. Você vota também em 996398781. Tá valendo. Bora, Splash. Cabelo e corpo, hein? Eita. Vai ficar cheiroso. Cheirosa. 996398781. Tem Luan Santana, Luísa Sonza, Coração Cigano. Chega mais.

0: A Nativa é muito mais. Gustavo Lima, de menina pra mulher. Agora 4 horas 35 minutos. Vamos com mais um detalhe aqui do nosso presente. Bora Splash valendo pra quem vota, então. Somente pra quem vai votar aqui, ó, na música 1, na música 2, do nosso super desafio. Vamos apresentar mais uma vez as canções aqui pra nossa audiência votar. Música 1... é Lauana Prado, música 1, tá, gente? Lauana Prado defendendo aqui a música 1, Uísque Vagabundo. Música 2, o hit chama-se Malbec, do Henrique e Diego. Essa aqui, ó. Música 2, essa, tá? 996398781, boa tarde.
1: Quero ganhar esse boy press.
0: Quer?
1: Esse Boris Prest.
0: Certo.
1: Música 2. Esse Boris Prest.
0: Música 2?
1: Música 2.
0: Música 2. Então tá bom. Essa é a Rosana. Rosana, ela, acho que ela gravou de novo. Mudou? Foi, Rosana?
1: Música 1.
0: Ah, música 1.
1: Eu quero ganhar esse Boris Prest.
0: Ah, Lauana Prado que ela falou. Ah, tá bom então. Agora entendi.
1: Música 2.
0: Não, música 1, música 2, mas mandou um monte de áudio.
1: Não, é música 2, Pedro.
0: Ah, meu Deus. Agora fez uma confusão aqui na minha cabeça. Deixa eu ouvir de novo, vai.
1: Música 2.
0: Música 2, ah, muito bem. Música 2 é então o Henrique e o Diego, tá? Obrigado, tá, Rosana? Tá concorrendo, minha queridona. Ela mandou vários áudios aqui, agora ela mandou certinho aqui, tá, é, como é que a gente fala, contabilizado. É, Uísque Vagabundo, com certeza, Pedro. Elisandra, votando aqui, portanto, na música 1, essa aqui, ó. Lauana Prado, esperando Donzinho. Enquanto o Dom não vem, vamos de uísque. Uísque Vagabundo. Que mais? 996398781, valendo, hein? Bora Splash, vota aí na sua música preferida. Já já tem resultado, tem presente. Continua escutando aqui, ó.
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0: Agora 4h37, Fernando em Sorocaba. Terra Pinga, já no clima. Eita.

Nativa, o som do Eduardo Costa, Imagina Eu. Mais uma vez aqui, ó, vamos pro nosso WhatsApp, agradecer a galera. No nosso WhatsApp, mandando aqui música 1, música 2, para resolver essa parada aqui, esse duelo, hein? Temos música 1, Whisky Vagabundo, som aqui da Lauana Prado. Música 2, tem eles, Henrique e Diego Malbec. É, o combate está aberto aqui, ó. De um lado, Lauana Prado, música 1, Whisky Vagabundo. Do outro, Henrique e Diego, música 2, Malbec. E tá valendo o senhor presente, hein? Bora Splash! 996398781. Vota aí. E desde já, muito boa sorte. A Lisa Andréia Nunes está botando aqui na música 2. Está dado o recado. Obrigado pela participação. São 4 horas e 44 minutos. Tem esse som durante a semana. Você pediu aqui na Nativa. Tocou. Você continuou ali solicitando. Quando a gente dava o play também, você mencionava: ah, Pedro, adoro essa música. Super destaque da semana, Ana Castela.

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1: A Nativa é tudo e muito mais aqui, matando saudade da nossa querida Marília Mendonça. Gente, ó, música 1 aqui no Super Desafio é essa aqui, Whisky Vagabundo, da Lauana Prado. Tá valendo Boris Splash. Já já a gente conhece a música vencedora e quem leva esse presente também. Quer? Então dá tempo de você mandar o seu áudio aqui, votando. Tem música 1, música 2. É a música 1 a sua preferida? Então menciona a música 1, Pedro. Não, a música 2. Quer ouvir? Essa aqui, ó. Malbec. Henrique Diego. Boris Splash. Sai daqui a pouquinho. Narciso Ribeiro, música 2. Luzia Soares, música 2. Pedro, tá dado o recado. Obrigado pela sintonia. Nativa, tem música, tem informação. Gente, ó, a Nova Rota do Oeste vai realizar neste sábado, das 9 da manhã às 11 horas da manhã, um serviço de manutenção ali na ponte Juscelino Kubitschek, sobre o rio Cuiabá, na rodovia dos Imigrantes. Sabe a R070, sentido norte. A intervenção é necessária para a recuperação da pista existente e recuperação da ponte antiga. Então é isso, a intervenção na Imigrantes vai contar aí com a operação de pare e siga e estreitamento de pista para garantir a segurança dos trabalhadores durante os reparos. Então você que vai transitar por lá amanhã, já saiba que das 9 às 11 horas tem serviço ali de manutenção na ponte Juscelino Kubitschek, sobre o rio Cuiabá, na rodovia dos Imigrantes, a 070, em Várzea Grande. Pegou direitinho a informação, né? Já já tem resultado do Super Desafio, resultado também aqui do presente da Nativa, para quem votou. Agora tem Zé Neto, Cristiano. 6 para as 5.

A Nativa é tudo e muito mais, é Neto Cristiano. Cadeira Cativa é o nome do hit que você conferiu. Hora de resultado do super desafio. Vamos saber quem leva também o nosso presente hoje. Bora Splash, quem será, hein? Toca aqui a trilha de suspense. Ah, eu não sei ainda. Nara, quem ganhou, Nara? Tá aqui, chegou. Muito bem. Saiu pra você o Bora Splash. Atenção, Afonso Esteva de Arruda, Jardim Industriário 2. Fone da nossa querida Afonso é o 9766-9766. Afonso Esteva de Arruda. Se deu bem, aplausos pra ela. Afonso! Olha, vai ficar cheirosa, não vai não? Aí sim, o que, que ela é mesmo? Linda, minha querida Afonso Esteva de Arruda. Nara já vai conversar com você, te falar como é que faz pra chegar aqui na sua nativa, traz documento oficial com foto bonitinho e pega aqui o seu presente. Combinado? Agora tem resultado. Super desafio. E rapaz, foi daquele jeito, hein? É, com 83% dos votos. Música 2, Malbec. Som do Henrique e Diego. Na sequência, tem Nativa entrou no grupo. Amanhã estarei com você no Manhã de Amigos, às 7 da manhã. Aguardo você, hein? Tem mimo bom também. Já adianta, hein? Escuta lá, escuta lá. Tchau, até amanhã.

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9: São 6h04. Hora de Brasília, hein? Sexta-feira. Sextou, meu velho.
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1: Eba, sextou, gente, e o grupo já tá aberto, escancarado, vem com os dois pés na porta. Galinha, boa noite, galinha.
2: Boa noite, Márcio Cruz, boa noite, amigo Vitor, boa noite, amigo Vita. Vamos botar pra quebrar isso aqui hoje, hein, filho?
1: Sai sim.
2: Hoje eu não quero ninguém parar.
1: Tá todo mundo tinindo aqui, bora, bora, bora. Boa noite, gente. É isso aí. Bem-vindo, bem-vinda. Tá começando aqui o maior grupo de WhatsApp desse planeta. Vamos lá, galinha. O que que já tem aí? O que que você vai causar nesse programa hoje? Porque tá chegando o momento, hein? Terça ela volta. Afe Maria.
2: Nossa senhora.
1: Tá até na madeira.
2: Ó. Você imagina você levar sua filha no médico, tem horário marcado, tudo certinho. Aí você chega lá e espera o médico. E nada do médico.
1: Nada do médico?
2: Aí você fala, vamos tomar um café no shopping. Não tá o médico?
1: No shopping. Ai, meu Deus do céu. Ô, gente, na boa. Olha, não tá de desistir, viu?
2: Agora.
1: Não tá de desistir.
2: Você acha que isso é uma notícia cabulosa?
1: Não, peraí, quero saber. Deu de voadora no médico?
2: Pera, isso aí eu vou contar depois.
1: Eu quero saber.
2: Quero contar depois.
1: Médico safado. Mas olha, tô falando.
2: Depois. Agora eu vou te fazer uma outra pergunta. Você, quando teus filhos eram pequenininhos, saía bastante com eles?
1: Ah, sim, tem que sair. Senão,
2: você é um cara que a gente sabe assim, que é muito agitado e tal, né? Sim. Mas você sempre tava de olho neles.
1: Com certeza, opa.
2: Você saia com eles pra ir num restaurante?
1: Com certeza.
2: Você esqueceu algum deles num restaurante?
1: Com certeza não.
2: Teve uma mãe que esqueceu.
1: Ah, não.
2: Mas a menina já era grande.
1: Grande?
2: É, tinha 3 anos.
1: Meu Deus. Onde que o povo tá na cabeça? Tá
2: com esqueceu a mãe, ainda voltou e brigou com a gerente do lugar que ficou guardando a filha.
1: Devia estar no celular. Foi embora olhando no celular, no mínimo, esqueceu a filha lá.
2: Meia hora depois ela voltou, meu filho.
1: Ô, gente, pelo amor de Deus, meu. Criança não é objeto, não. A gente esquece o objeto. Esquece o celular, sei lá, esqueci o fone, esqueci. Gente do então, céu.
2: Olha só, nós temos duas coisas. É o médico que ficou. Não foi, não estava no consultório, estava no shopping.
1: Mas deve estar recebendo, normal.
2: E a mãe que saiu. Foi jantar com a filha e esqueceu a filha do restaurante.
1: Gente, Ó, já que você trouxe
2: essa. E essa da mãe viralizou, viu, filho? Essa da mãe.
1: Ótimo, a gente vai. Tem um assunto aqui que deu uma polêmica. Uma história. É, numa confraternização de uma empresa, um funcionário, ele ganhou um kit de maquiagem. Ok, ganhou um kit de maquiagem. Ah, sorteio! Ah, Marcio, levou! Skincare. Ó, pra quem é mulher aí, skincare, tal, não sei o quê. Só que é de uma marca muito famosa, avaliada em R$5.000.
2: Cacildes?
1: O que que ele fez?
2: Levou pra mulher dele.
1: Não, ele não levou pra mulher e deu pra uma amiga de trabalho. Ele falou, não vou levar isso aí, não. Fica aqui com você. Ó... Tô aqui, ô Rafa.
2: Era uma amiga de trabalho?
1: É. Deu uma amiga. Então. Deu um bafafá, um rolo. Porque, gente, machucou a esposa, porque ela soube.
2: O burro ainda falou?
1: O kit aqui da Yves Saint Laurent. R$5.000.
2: Yves Saint Laurent?
1: Você gostou? Oxi, que kit? Não. Aí ele foi falar também. Não, não queria. Eu dei pra minha amiga do trabalho. Aí tem, gente? Será que aí tem?
2: Como é que chamava esse cara, Márcio Cruz?
1: Rapaz, R$5.000 tinha era vendido. Ó, toma aqui, dá 3 aí, ó. Tá tudo certo. Agora é o seguinte, essa notícia aqui, tem uma ex-BBB, daqui a pouco a gente fala o nome dela. É, ela falou que bloqueou um famoso. Olha só, porque o cara quando é famoso, galinha, às vezes ele se aproveita da situação. Eu vou me aproveitar aqui que eu sou o galinha da Nativa e vou mandar um nude pra essa minha fã aqui, sem ela pedir. Eu sei que ela vai adorar.
2: Por quê? É pra ela dar risada?
1: Não!
2: É pra ela dar risada?
1: Ela relatou que recebeu, sem pedir, sem ficar trocando ideinha, muito intimidade, de um famoso, um nude. Ah. E assim que ela recebeu, ela já bloqueou. Ela falou, como que pode, meu? Eu não dei liberdade pro cara pra ele fazer isso. E ele

0: achando porque ele é famoso, já manda pra mim. Mas às vezes a pessoa do outro lado aí fala assim, nossa, seria um privilégio receber o nude aqui do Gustavo Lima, por exemplo.
1: Mas não era o Gustavo Lima, era?
0: Não, não era o Gustavo Lima, não.
1: Susto.
0: Pô, eu não sei.
1: Que susto, o Gustavo Lima não ia fazer isso.
0: Eu não sei.
1: E vou te dizer, acho que vai acontecer mesmo, não agradou, não, hein?
0: No mínimo ela viu. Gente, mas aí por mais que a sua rede social seja aberta e tal, você tenha gosto por uma pessoa, sabe, uma admiração. Se você recebe um nude dessa pessoa, assim, se ela mandou, ela falou, oxe, gostei da pessoa do outro lado ali, ó, vou mandar pra ela. E aí?
1: É, falta complicado,
0: respeito, quebra,
1: né?
0: O respeito ali?
1: Eu acho que quebra, né?
0: É, isso aí, ó. Muito bem. Daqui a pouco, então, a gente vai entrar nesses assuntos aí. Acho que tá tudo na mesa aqui, ó. Já aproveitar que é sexta-feira, são 6h11, agora hora de Brasília. O zap tá liberado.
1: Qual é?
0: 9198.
1: 406.
0: 96.
1: 46.
0: Bora!
2: Mais ou menos assim.

0: Presta atenção nessa história.
1: Não diz.
0: Pode rir, tá de boa.

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0: Ativa é tudo e muito mais, Mato Grosso Matias, Boate Azul. Olha, eu vou aproveitar essa música que tocou. Você tá, ó, você tá ali, uma festa da empresa, às vezes, ali.
1: Ah, tá rolando lá.
0: Tomando um drink. Pessoal do trabalho.
2: Aí vamos fazer o sorteio dos brindes.
0: Fazer o sorteio dos brindes aqui, gente.
3: Que estava comigo.
0: Aê, tá, todo mundo.

0: demissão de uma empresa, gente. Um funcionário ganhou um kit. Um kitzinho. De maquiagem e skincare. Só pra você ter ideia aí, mulher, tem uma marca chamada Yves Saint Laurent. Esse kit é avaliado em R$5.000. Em vez de levar o presente, ele queria... Ah, não, vou ficar levando isso daqui. Eu mesmo, tem coisa... Eu não gosto de ficar andando muita coisa, galinha. Eu coloco o celular no bolso, nem carteira eu ando mais. Coloco o celular no bolso, deixo carregadinho e vazo. Muito bem, ele decidiu entregar esse kit para uma colega de trabalho que havia demonstrado muito interesse no brinde na hora do evento. Nossa, que lindo, galinha! Eu ia adorar, eu acho que eu ia ficar linda. A esposa contou que estava em casa, cuidando do filho, da casa, preparando ali o jantar. Quando o marido chegou, eita, mas o bananão chegou contando a história, orgulhoso. Dizendo, meu amor, eu fui tão generoso hoje. Por quê, meu amor? Ele contou a história. Aí ela falando que isso a machucou muito, porque segundo ela, ela percebeu que o marido preferiu agradar uma colega, uma outra pessoa e receber elogios por isso do que pensar nela, que estava ali em casa. Aí ela questionou, lógico, né? Fez algumas perguntas para ele. Ela disse que foi chamada de dramática. Nossa, que dramática você! E aí, ouviu a justificativa ainda de que pegaria mal um homem ficar com um kit de maquiagem. O caso viralizou. Você acha que as mulheres chegaram fuzilando esse homem na rede social ou não? As esposas. Na verdade, as esposas. Pelos comentários.
1: Olha, eu diria que as esposas chegaram fuzilando e as outras solteiras chegaram elogiando. Mas tá vendo? Ai, gente. Ai, eu queria ter um colega de trabalho assim.
0: Verdade. Ô, galinha, às vezes o significado não tá no presente. Tá no... Não tá, não é, o problema não é o presente, é o significado do negócio,
1: claro,
0: ali, né?
1: Claro.
0: A esposa, talvez ela não ficou assim. Ah, né? Só o valor. Sei lá, talvez ela nem saberia na hora ali, não soube do valor. Mas foi da lembrança dele, foi do significado. Poxa vida, tô aqui, meu. O presente podia ser meu, aquilo que você ganhou. Eu não vou julgar, porque eu acho que eu já devo ter feito em algum momento. Às vezes, ganhou um chocolate e ao invés de eu levar pra casa, em algum momento, com alguma... um crush, alguma coisa assim, eu devo ter feito isso em algum momento. A gente já deve ter vacilado. Eu confesso.
1: Look my eyes. Vem cá. Vem cá. Se eu te conheço bem...
0: Eu acho que eu já falei, né?
1: Você concedeu esse presente pra alguém com segundas intenções.
0: Não!
1: Ah, duvido eu dou!
0: Eu?
1: Duvido eu dou que não!
0: Com este pensamento de criança que tenho? Você tá louco!
1: Pensamento do quê?
0: De criança!
1: Você como tem pensamento de criança?
0: Como se estivesse saindo do ventre da minha mãe.
1: Você
0: ainda
1: tem pensamento de criança?
0: Eu sou inocente.
1: Você tem o pensamento mais pervertido que pode existir. Epa!
0: Gente do céu, e agora, hein? Num relacionamento, pequenas atitudes também comunicam prioridades.
1: Meu amigo.
0: Ô, Gali, acho que cada vez mais eu tô contigo, rapaz. Acho que é melhor, às vezes, não arrumar problema pra cabeça, né?
1: Evelyn, será que ele já deu chocolate pra alguém?
0: Ela não gosta do que... Eu não
1: gosto. De maquiagem também, não?
0: Eu nunca ganhei maquiagem.
1: Aquela blusinha que você deu aí.
0: Que blusinha? E você? Como o Galinha fala, nosso ouvinto, e aí? Será que já...
1: Olha, eu não quero nem saber das respostas que vem isso aí, que nós vamos arrumar confusão em casal.
0: Ai, meu Deus do céu. Mande 9198
1: 406
0: 96
1: 46.
0: Vem, mulherada, vem. Deu raiva, né? Venha.

0: a Nativa é tudo e muito mais. Luan Santana, Rick Martin, Estranho. Peraí, já tem o Gustavo Lima cantando aqui com a gente. Ele vai soltar a voz aqui, ó, nosso embaixador imperador.
1: Olá, galera, eu sou o Gustavo Lima e eu sou muito mais Nativa.
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0: Canta, né, galinha?
3: Canta. Meu Deus muito. Do céu. Você viu a recuperação que deu o nativíssimo com o Zenete Cristiano?
0: Zenete Cristiano!
3: Meu, viralizou!
0: Gente!
3: Hoje saiu mais um teaser que foi colocado ali no arroba nativa, no Instagram, e tá no meu também, galinha.nativa, no Jones Mendes. Mas, meu, viralizou todo mundo comentando aquele negócio dele com a Anitta.
0: Pois é, aquele...
3: E esse canalha que saiu hoje aqui é o dia que nós tomamos pinga com ele no palco. Canalha.
0: É, gente, a pinguinha não pode faltar.
3: Não, não.
0: O perdão também não. Ele
3: não conseguiu
0: pede,
3: ainda.
0: Ele pede o perdão pra Anitta. Gente, vai ver esse corte aí do vídeo. Assiste a entrevista toda
3: que tá sensacional. Sensacional.
0: O pessoal só fica no corte, mas assiste a entrevista toda pra você entender todo o contexto.
3: Sensacional. Agora, Zenete no corte Cristiano. É bom porque eu tô lá, galinha.nativa, e eles me deram uma pinga ruim, viu? Que
0: é mesmo?
3: Pinga vagabunda. Também não. Matei eles, dei uísque quente pra eles.
0: Aí, então, por isso que eu não tomo essas pingas aí, viu?
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4: A Nativa entrou no grupo e você já entrou já? Ó, pega o zap aí, 9198-406-9646. Os assuntos já estão aqui, à sua disposição. Ó, galinha, até que ponto agradar uma pessoa do trabalho pra... Assim, fala, não, você no meu trabalho é muito importante, mas chega e magoa a pessoa que tá na sua casa lá,
5: hein? Ah, eu não sei que o... Quem estiver passeando aqui, que fale. Eu não vou falar nada, não.
4: Jones Mendes.
6: É o quê? Eu caí de paraquedas.
4: Se são 6 da manhã.
6: Não, mas 6 e meia da manhã.
5: É o quê? É 6 e meia da manhã. O que você está fazendo aqui?
6: Eu estou no plantão. Boa noite, amigos.
4: Aê, Jones.
6: Aqui do programa Companhia de Amigos.
5: Não! A Nativa... Ô, Jones.
6: Mudou?
5: A Nativa entrou no grupo.
6: É um programa novo?
5: É novo. É novinho. Tem 3 anos.
6: Entrei no grupo.
5: Você sabe por que eu fiz questão de que você falasse? Pegamos você desprevenido. Que belo nativíssimo que você fez com o Zenete e Cristiano, hein?
6: Você gostou?
5: Ah, rapaz, aqueles dois canalhas, elas têm que apanhar assim, bastante.
6: Eu tive a coragem de perguntar, não sabia se eles iam responder, né? Mas foi.
4: Mas foi, né? O não foi. Já tinha.
6: O não já tinha.
5: Porque falei, esses dois safados...
6: Não quero responder disso.
5: Fizeram nós andarmos, descer toda uma escada em Manaus, quando nós tivemos no... Como é que chamava?
6: Festival lá?
5: No festival, é.
6: É... Mas,
5: daqui a pouco eu não lembro o nome do
6: lá para 10h30 da noite a gente lembra.
5: Eu vou te dizer, aí chamaram
6: festeja.
5: Nós no palco.
6: Festeja.
5: Chamaram nós no palco. Sabe o que fizeram? Nós tomamos pinga e ruim.
6: Pinga, meio litro de cachaça
4: isso aí,
6: pura.
4: Isso aí que tempo foi? Que era, faz
6: até
4: uns
6: anos? Tem uns anos.
4: Ele bebia pouco nessa época.
5: Aí também depois teve um
6: evento.
5: Um evento da rádio. E chegaram os 3, 4 horas da tarde, eu falei, vou tomar uma esquinha comigo. Ô, minha cabeça tá doendo. Ah, é? Chegamos no meio do público e falamos, agora vocês vão pagar. É,
6: mas a diferença era só a qualidade.
5: É. Mas demos sem gelo. Por isso que quisemos pegar o Jones aqui assim.
6: Não, mas são parceiros, amigos de muito longa data, muito. Abriram o coração. Assim como o Zezé também fez, a Paula, a Fátima, a Leão fez isso esses aí. Dias aqui. O nativíssimo tá indo muito legal, né?
5: Muito legal.
6: Muito repercutido aí, todo mundo colocando aí, e postando e repostando a história da... das entrevistas, porque eu acho que eles têm um coração aberto com a gente, não tem frescura, né?
4: E aí, a conversa flui, né?
6: Conversa
4: aí,
6: flui, nessa... você...
5: Porque
6: você...
5: o que a gente...
6: Com naturalidade,
5: que você perguntou,
6: né?
5: da Anitta, não foi na maldade, foi com naturalidade, porque a gente conhece a história dessa turma, né, Jones?
6: Sim, e também porque eu acho que essa história precisava ter um final.
4: É verdade.
6: Como é que tá essa história, entendeu? Porque repercutiu muito lá atrás, né? Envolveu
4: Sim.
6: muita coisa.
4: Foi a época da pandemia.
6: Foi, ainda, envolveu
4: né?
6: tanta
4: tava
6: coisa
4: todo mundo,
6: aí.
4: Né, com a cabeça...
6: Aí eu precisava saber como é que tava pra eles essa história. E aí ele falou, não, vou pedir desculpas aqui e tal. E aí isso já deu o que deu.
4: Yeah. Bom, estamos

0: casa.
1: O cara fez isso, foi. Fez
2: 5 mil reais.
1: E que kit é esse?
0: Era um kit da Ibsen Lohan.
1: Mas é, aí tem coisa, não tem?
0: É, eu acho que essa pessoa que ganhou o kit...
2: Rapaz, olha.
1: Aí tem macuco no
0: bordo. Tem macuco nesse bordo aí, meu irmão.
2: Ó, a Tina vai dar opinião aqui. Fala, Tina.
3: Eu vou te falar de verdade, viu? Eu não faria essa loucura que esse amigo fez. Porque no mundão que nós vivemos hoje, tá cada um pra si e Deus pra nós todos. Então, ele agiu de má fé, na minha opinião. Se fosse meu parceiro, nós ia conversar bonitinho.
2: Você tá distorcendo, Tina.
0: Não, Tina. O cara tem bom coração, só isso, pô.
2: Queria ver a foto da mulher do trabalho e da esposa.
4: Mas quiser, mané, hein? Se eu penso, cogito em fazer uma coisa dessa, no outro dia eu tava morando embaixo da ponte, todo espancado. Minha esposa ia me matar. Você tá maluco?
5: Esse cara aí, de uma coisa eu tenho certeza, nunca mais na vida ele vai ter sossego com essa mulher dele. Sempre que tiver uma briguinha vai dizer: lembra quando você ganhou?
0: Nossa, é verdade.
5: Que deu pra a fulana, não trouxe pra mim?
0: É verdade.
5: Da quarta geração da família dele.
2: Tem coisas, galinha, que é assim, no relacionamento você não precisa, não é mentir, você omite.
0: É.
2: Amor, como foi no trabalho hoje?
0: Ah, foi tudo bem.
2: Tudo bem. Pronto, gente, fechou ali, não precisa de detalhes. Ele deve ser um bananão, esse cara.
0: E a festa, como é que foi? Foi legal, mas eu nem fiquei muito.
2: Isso, fiquei lá, o professor...
0: já se arranca.
6: Se fosse comigo, esse negócio aí não ia prestar, não. Porque se eu não tivesse casado, tivesse família, não tivesse namorada, tudo bem. Podia dar porque ele quisesse, se eu não gostasse do produto, não quisesse, não soubesse o valor, lógico. Ele é tão bobo que não sabia nem o valor. Mas dá pra um colega de trabalho... Tudo bem, tem umas pessoas que merecem, mas pra mulher ficar sabendo, a contar pra mulher que deu pro colega de trabalho, tirou fotinha com ela, ai, aí tem, viu?
0: Umas pessoas que merecem mais que a esposa?
2: Sim. E não é questão de merecer.
0: Márcio, os chocolates que você distribui aqui, por que você não leva pra casa?
2: Que quando chega em casa já tá derretido já. Manda tua opinião aí, toma gargalhada aqui, ó. Zap da Nativa 9198
0: 406
2: 96.
0: Bora.

0: hein?
1: Isso que eu queria saber, quem é Cunheco?
2: Na dúvida aqui agora, hein? A Nativa é tudo muito mais em cima desse mar. Amor, é que a gente sabe o que é.
1: Cunheco. Se o ouvido souber, que fala pra nós. Eu não quero nem me entrar nesse...
2: Conte a história, galinha.
1: Márcio, você imagina você... Você já vai levar sua filha no médico? Você já vai encher de tensão, né, irmão?
2: Com certeza. Às vezes no jejum, tá?
1: Mas ela ia passar num dermatologista, devia ter algum problema na pele, alguma coisa, e a criança já fica irritada, a mãe irritada, tal. Chega lá, senta a bunda no consultório do médico, ela espera.
2: Aguardando.
1: Viu, inclusive, que o médico passou.
2: Uma hora, duas horas.
1: E aí ficou um tempão. Eu não vou ficar mais nisso aqui, eu vou embora, minha filha tá com fome, a criança querendo comer, eu vou passar no shopping. E vou comer alguma coisa. Chego no shopping, entro, quem que eu encontro?
3: Doutor? Tudo bem? Eu sabia que você tinha consulta com a minha filha às
4: 11h40? Pois é, infelizmente a gente atrasou um pouquinho.
3: A gente atrasou um pouquinho.
4: O que vocês acham?
3: Não.
4: Estão pagando assim muito bem pra gente.
3: Mas aí não é um problema meu.
4: Você quer ir lá, a gente pode...
3: Não, jamais. Colocar a saúde da minha filha na mão de uma pessoa irresponsável? Jamais.
4: O que está acontecendo?
3: Não é o que está acontecendo. Eu cruzei com você às 11h34 na escada. A minha consulta era 11h40.
4: Vamos lá.
3: Eu vou te denunciar, tá? Eu vou te denunciar, eu tenho provas.
1: Ele
3: tá?
1: É um
3: médico irresponsável.
1: Ele é um médico de um convênio. Aí ele reclama que o pagamento tá menor, que não... Ué, se não tá satisfeito...
2: Tira o convênio.
1: Agora, fazer com o paciente e depois querer arrumar desculpa, era mais fácil.

0: Ele falou, errei, desculpa, não tem nada de convênio, vou atender a sua filha com todo carinho. Meu, olha a confusão que ele arrumou. Eu sou. E a senhora está plenamente correta. Sabe quando eu ia levar minha filha de novo na mão dele?
1: Um médico desse?
0: É que nem quando você devolve um prato do restaurante e fala que tá mal passado, não come, porque o cara lá dentro dá uma.
1: Ele não trata você como humano, você é um produto ali.
0: É um produto.
1: Você tem um valor. Como o valor não tá entrando ali do jeito que ele quer, ele vai te tratar de qualquer jeito. Meu Deus do céu.
0: Claro que todo mundo que trabalha tem que ser remunerado. Se ele não está feliz com a remuneração dele, vai embora.
1: Gente, não temos nada.
0: Que nem você não tá feliz, vai lá na segunda porta, fala lá, na porta de vidro. Lá.
1: Qual porta que é aqui?
0: Essa aqui. Logo aqui.
1: Tá louco, não passo nem perto. Eu não passo nem perto dessa
0: Mas, porra. Olha, você imagina, você tá tratando.
1: Gente do céu.
0: Com seres humanos e uma criança, né?
1: Pois é. Ele ainda parece que ele se acha superior.
0: Isso.
1: Né?
0: Não, vamos lá, eu vou atender. Vamos lá, eu vou atender, rapaz. Vou atender a sua mãe agora.
1: Meu Deus do céu. Ai, ai, ai. Não tá correto.
0: O que que você faria, minha querida ouvinta? Meu ouvinto, o que que você faria? Com um descaso desse de um profissional da medicina? Porque se ele tivesse no próprio consultório, ele podia alegar que estava fazendo um outro procedimento, que estava falando com... Mas ele estava no shopping, tomando café.
1: Isso aí.
0: Não tem desculpa, né?
1: É, e assim, parece, por exemplo, não é que nem o cara... A noiva tem que dar um atrasinho pra dar...
0: Ah, não, aí é diferente, né?
1: Tem que atrasar, porque senão perde a graça. Chegar no horário, a noiva, pelo amor de Deus, né? Não, tem que dar um atrasinho pra dar aquele tchan. Não atrasar muito também.
0: É, porque então, senão enche o saco dos convidados, né?
1: O povo tá com fome, quer comer depois, né?
0: Será que... Então... Pior se é que eles atrasam e dá até aquele negócio de bolo de champanhe só.
1: É que tem casos, velho, que se você atrasa 15 minutos na consulta, não te atende mais. E aí, sabe, a pessoa às vezes chega com antecedência.
0: Isso aí, mal. Ela falou, eu cruzei com você 11h34. Quer dizer, ele saiu do consultório às 11h34.
1: Meu Deus do céu, hein? É de dividir opiniões. Tem muitos doutores, inclusive, entrando aqui pra comentar também.
0: Mas comentar assim, o quê?
1: Deixa eu comentar assim. Então, imagina se todo mundo fizesse isso, de ficar filmando, expondo.
0: As
1: pessoas estão indignadas.
0: Isso aí é se defender, é defesa de classe. É, isso aí é corporativismo. Os médicos se defendendo. Porque se tem um... Eu quero saber o seguinte. A consulta é 11h40. Ok? Se ela chega 11h50, o que que o médico faz? Vai ficar esperando ou já enfia outra consulta no lugar?
1: Pois é. Aquele caso daquele médico que fica dormindo ao invés de atender. Às vezes, pro público ainda é tão complicado. A pessoa, às vezes, chega, ela já encontra um caos, já não tem muita estrutura. Chega lá, não tem o médico. Mas cadê o médico? Acabou só o médico tá dormindo. Eu já quase perdi a cabeça já em hospital, já por causa de relaxo de atendimento.
0: Sabe, pra mim, o horário é um negócio sagrado.
1: Lógico.
0: Se eu marco, a não ser, tô numa emergência, tô fazendo um parto aqui, é outra coisa.
1: Aí
0: é outra coisa. Aí você vai, fala, você aguarda aí uma meia hora que eu tô numa emergência aqui. Mas no shopping tomando café.
1: E aí, meu povo,
0: vale a exposição. E os médicos que estão entrando é corporativismo.
1: Isso. Vale a exposição, gente. Vale chegar essa hora com o celular. Hoje, a pessoa, infelizmente, o que ela tem hoje ali.
0: É a arma.
1: A arma dela é o celular. E ela vai chegar, vai filmar, vai. Apesar que no vídeo tá. A cara. O rosto dele tá borrado, né? Então. Enfim, ela só deve ter isso no celular dela ali, mas a mídia, pelo menos publicando isso daí, tá borrando o rosto do médico. Então tá aí, ó. Você já passou por uma situação dessa? Desrespeito? Hã? Relaxo? Manda pra gente aqui, ó. 9198.
0: 406.
1: 96.
0: 46.

0: 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Gustavo Lima, Retrovisor. Ó, 6h58 hora de Brasília. Já já o grupo volta. 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

0: só agora, galinha. Que horas são a hora de Brasília?
1: 19 horas, 6 minutos, 22 segundos. 23.
2: 19 horas.
1: 24.
0: 25. 26. Eba! Isso aí, gente, ó. Estamos aqui, muitos assuntos. Galinha acabou de falar aqui do médico, hein? Eita, o médico tava na praça de alimentação fazendo um café ali, gente. Tomando um café. Aí quando a mãe foi reclamar que queria passar na consulta, porque já tava atrasada, aí falou, não, ó, veja bem. O plano também que a senhora paga, não tá me pagando. Ixi! Foi colocar a culpa no plano, né?
1: E a mulher falou, isso não é problema meu. Com toda a razão, não é problema dela mesmo.
0: Fala, Roberta.
3: Amores, com certeza ele tem que ser punido. Eu tenho passado isso com a minha neta é especial, ela precisa fazer uma cirurgia na cabeça, e o convênio tá enrolando, a gente teve que colocar um processo, tá bem difícil, acho que é um descaso muito grande, acho que os médicos, na hora de fazer um juramento pela saúde, por acudir um paciente ou quem quer que seja, é muito fácil ele fazer o juramento, né? Pensando no valor de uma cirurgia, pensando no quanto eles vão ter em dinheiro, que eles vão poder adquirir com todo esse valor que eles ganham de consultas, de hospital, de cirurgias e tudo mais, e acabam esquecendo do imprescindível, né?
0: Roberta mandou aqui a opinião. Fala, Marco.
4: Tem que ser uma punição bem ética pra ele, viu? Não pode, isso não pode acontecer, não. Só se fosse um caso muito grave, né? Ele precisar faltar no trabalho.
5: A mãe tá certa, viu? A verdade é o seguinte, a nossa saúde tá uma bagunça em todo lugar. Então a mãe, infelizmente, se ela não faz isso, ninguém ia falar. Deus, o médico folgado.
0: Ok, Maria Rita.
6: Claro que isso não pode acontecer, a conduta dele está totalmente errada. O paciente é recomendado a chegar 15 minutos antes da consulta, não podemos chegar atrasado. E a gente chega com essa antecedência, às vezes a gente fica lá por horas esperando. E de repente o médico está desfilando no shopping, foi tomar café com a colega, ou não sei o quê. Aqui no posto de saúde do meu bairro aconteceu uma coisa. A paciente esperando pelo médico, é ginecologista, hein? E ela estava esperando já, não sei, há quase 2 horas. Lá chega o médico 2 horas depois e bêbado.
0: Meu Deus do céu. Sabe que meu primeiro emprego, galinha? Não, foi o segundo. Hoje já não existe mais, então eu posso falar. Trabalhava numa empresa chamada Interclínicas. Era uma empresa, plano de saúde grande no Brasil todo. Muitas empresas tinham e tal. Entrei como office boy e tal, e ali, não sei o que, trabalhei no arquivo depois, e corriqueiramente, os médicos iam atender com os propagandistas. Os propagandistas dos laboratórios precisam fazer a divulgação, né, de um novo remédio. Isso
1: é medicamento,
0: e é
1: claro.
0: É importante. Eu cansei de ver. Às vezes o paciente ficava lá, esperando, e você precisa fazer uma sala com esse povo. Porque meio que é uma troca, recebe um monte
1: de amostra grátis.
0: O Boca de Sacola aqui também recebe um monte de amostra grátis também de remédio. Eu levava um monte de remédio pra casa e tal. A gente tinha amizade com esses propagandistas também. Mas, gente, se organizar a rotina e tudo bonitinho, fica bom pro paciente, fica bom pro próprio médico. A gente sabe que tem a correria, às vezes o médico sai de um trabalho e já vai pro outro e tal. Mas organiza. Porque essa coisa também da gente ficar 2 horas, às vezes, para ser atendido ali, 15 minutos. Tenta organizar para... Quanto mais você liberar, você pode atender mais gente. A pessoa também vai fazer as coisas dela. É complicado para todo mundo, cara.
1: Para todo mundo.
0: Meu Deus do céu. Ó, já a gente vai falar aqui da Fernanda... O nome dela é Fernanda Bandi, né? E aí, ela é uma ex-BBB. Ela foi num podcast aí e falou... Que do nada um famoso, e ela é comprometida a tudo, mandou um nudes pra ela. Ela é bonitona e tal. Deixa eu ver se é bonitona.
1: É bonita.
0: É bonitona, é. É bonitona. Aí ela mandou e bloqueou o cara. Vamos ouvir já a Ana, daqui a pouco a gente vai falar desse caso.
7: Então, né, tipo, respondendo, eu acho que a Fernanda Bandi tomou uma atitude certa, porque recebeu nudes sem pedir. É uma forma invasiva. Eu também bloquearia e eu trataria como se fosse um assédio.
0: É, aí, ó. Rapaz, hein?
1: É, mandou sem pedir. Eu não.

0: Mano, nem pedindo que virar sem pedir.
1: Vai que usa aí.
0: Imagina. Vai usar o pessoal da risada.
1: É, então, eu também não sou de mandar essas coisas, não.
0: Mas não manda é a pau, Juvenal.
1: Eu sou inocente, pessoal. Eu não sei nem mexer em celular. Ah, manda não sei o quê. Não sei como que anexa foto, essas coisas.
0: Você assim. É um mentiroso. Você é mentira. Você mente, como diz a boca de sacola lá, que ela nem mexe.
1: Eu? Eu não sei nem como que é isso aqui. A gente aquela hora aqui, ah, sei o que, amoreco, amoreco, nheco, nheco, não sei nem o que. Sou inocente, galinha. Rapaz, oxe, me respeite.
0: Luke Baiacci. Márcio Cruz. Você não é inocente nem com o dia que você nasceu na maternidade.

surpresa pra ninguém, cara. Olha o país que a gente vive, né? Tem jeito, isso aí é normal, infelizmente é normal. Já passei mais de 5 horas esperando o médico que comece a deter de moto. Ele chegou com aquela cara de quem tinha acabado de acordar, de sono, sabe? A consulta não durar 5 minutos, 10 minutos.

0: 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Felipe Rodrigo ignora. São 7:18 agora. Ó, o próximo assunto que a gente tem aqui é da ex-BBB, Fernanda Bandê. Ela justificou algumas polêmicas aqui num podcast que ela foi. Inclusive contou sobre Ana Maria Braga e tudo mais. Um desconforto que passou, é que ela passou. E também teve uma... um fato que aconteceu com ela aí, um caso que aconteceu com ela, sobre um nudes que ela recebeu, uma foto. Vou colocar o áudio dela aqui, um trecho, pro povo entender o que aconteceu. Fala, Fê.
1: Fernanda, já bloqueou algum famoso?
2: Já, recentemente.
1: Ah, jura? Pode falar quem?
2: Não vou falar quem, porque é uma escrotidão. Eu vi... Amigo, depois eu te conto no off. Eu nem tenho contato com essa pessoa.
1: Tá.
2: Eu conheci em alguns eventos, já participamos de programas juntos também, e simplesmente do nada, não tem troca de internet, por exemplo, de eu não curto os posts, eu não vejo, eu não tô ali, não é uma pessoa que eu consumo, não é uma pessoa que eu consumo. Simplesmente do nada, mandou uma mensagem pra mim, com um nude, um vídeo em nude, não foi foto, foi um vídeo.
3: E aí? O cara arrisca também, né?
0: Então, por quê, né, velho?
3: Porque isso é lacismo, falando de jogar isso aí na rede social, jogar na imprensa.
0: Jogar na imprensa, ela pode também fazer uma denúncia, talvez,
3: pode fazer, né? Uma denúncia de assédio.
0: Ela comprometida e tal. Às vezes a pessoa se aproveita do título que ela tem, né? Do título, acho que da fama, fala assim, posso fazer o que ela... Quer ver, ó, vai cair na minha aqui, ó.
4: Aí, gatinha, tô mandando pra você aqui o meu inheco-inheco.
3: Ah, você descobriu o que é que é?
0: Não, não descobri, não. Eu só... mas às vezes... mas às vezes tem dessas aí, gente. Da pessoa se aproveitar da quantidade de seguidores que ela tem, do poder que ela tem, a influência que ela tem. E aí... é isso, achar que...

0: tudo pode. Que tudo, ó, chega lá. É que nem aquela, lembra? Ó.
1: Eu sei que você não pediu, mas olha a foto dele aqui, ó. Do Galinha. Do Galinha, viu? A foto do Galinha aqui, ó.
2: Porque ela vai fazer um programa de humor.
0: Não, é que eu falei a foto dele. É.
2: Agora, é, mudando só uma. Só fazendo um adendo com essa música. Se você entra num restaurante ouvindo essa musiquinha, com esse sax, prepara o bolso que a paulada é forte.
0: É bem mesmo. Ai. Então, gente, meu, é muito complicado.
2: Pra isso, começar, né? Eu acho que mandar nudes, pedindo ou não pedindo, quem pede pra mim é doente da cabeça, e quem manda também é.
0: Nudes é coisa do passado já, gente. Oxi, já foi.
2: Sabe?
0: A época do nudes, oxi.
2: Vai, chega no pessoalmente e fala, tá aqui, ó, pronto, mostra os documentos pra lá, documento pra cá e vai pra frente.
0: É. Agora, o que a pessoa quer provar com nudes, né?
2: Eu gostei que você é um cara realmente que tá sempre atento, foi procurar e descobriu o que é o inheco-inheco.
0: Não, não descobri não. Talvez o que o cara do nudes queria era inheco-inheco e caiu na própria armadilha. A menina pegou, bloqueou o cara, no mínimo, quando ele recebeu um bloque, ele deve ter ficado com o coração, ó.
2: Olha, ó. E parabéns à menina que não fez um escarcéu, não expôs o cara, porque ela poderia perfeitamente expor.
0: Mas você vê que o pessoal no podcast fala assim, você vai falar, não, fora do ar eu falo aqui. Aí, vaza lá, alguém
2: da já grava e sapeca.
0: Já solta pra um fofoqueiro aí de plantão, e aí o nome do cara vaza, enfim.
2: Fofoqueiro de plantão? Quer que eu fale o nome dele?
0: Ou dela?
2: Qualquer um dos dois tá aqui dentro. Aí, um não tá hoje, mas o outro tá aqui firme de plantão.
0: Boca de sacola, meu. 9198.
2: 406.
0: 96.
2: 46.
0: E aí, você acha legal esse negócio de nude? Já recebeu já de algum famoso aí? Conta pra gente aqui, vai. Já.

0: Isso é muito raiz, né?
1: Polícia com pessoa.
0: Eita, rapaz. Ó, ó, rapaz.
2: Você vê como tem começo, meio e fim.
0: Sabe o que me lembra isso aqui, ó? Quer ver, ó? Ó, quer ver, ó?
3: Vamos acordar, dona de casa!
4: Acorda,
2: gordo! Acorda, gordo! Joga com ele!
0: Eita, gente, escândalo de amor, Edson e Hudson, aqui na sua nativa. Olha, pra cantar que nem o Edson assim, ó, precisa ter uma saúde, rapaz.
2: Eu que dei aula pra ele, eu sei o que eu preciso fazer pra tomar, pra ter essa voz.
0: Eu tô te falando, tô te falando. Ó, é o seguinte, tem que dormir bem, gente. Durma bem, porque a gente vai falar agora de saúde. Guilherme já tá chegando aqui, quando ele chega com seu terninho, na sexta-feira, porque vai ter coisa boa. Boa noite, Guilherme.
5: Boa noite, Marcião. Boa noite, Galinha. Boa noite a toda essa audiência da Nativa. Você puxou já um assunto muito interessante. Muitos brasileiros hoje sofrem de algum problema de sono. Não vou nem chamar de insônia. Tem gente que acha que insônia é só aquela questão de não conseguir pregar os olhos. Uhum. E não, aquele sono picadinho. Você não consegue repousar, você vai no banheiro, volta 45 minutos para conseguir dormir e dorme mais ou menos. 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
0: Bom fim de semana.
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0: 7h37, hora de Brasília, estamos de volta aqui com o grupo, é sexta-feira. Vamos lá, gente, os assuntos não param de chegar. Galinha,
1: oi.
0: Maquiagem pra amiga, você ganha lá no trabalho. Quer tomar esse assunto aqui, que o povo tá mandando áudio aqui.
1: Tem macuco nesse bordão.
0: Gente, aconteceu um caso que viralizou, que é de um homem que revoltou a internet porque ganhou make de luxo no trabalho, lá no sorteio, e deu para uma colega de trabalho, não levou para a esposa que estava em casa. Avaliado em R$5.000, o kit da Yves Saint Laurent foi para as mãos desta amiga, que deve ser muito especial. Oh, amiguinha. Vai lá, Carlos.
2: Quando a gente tem que ter prioridades na vida, né? Tudo que eu ganho, se eu ganhar um chocolate, sei lá, qualquer coisa que eu ganho, a primeira coisa que vem na minha cabeça é minha mulher e meu filho. A primeira coisa, é a prioridade. Então, se ele faz isso, dá pra alguém de serviço ou pra qualquer outra pessoa, é que a prioridade dele não é a família dele.
0: Não, se é um chocolate, a prioridade é minha, porque eu como chocolate, aí não dá pra negociar, não, irmão. Chocolate... Se tiver um chocolate e duas pessoas esperando, fala, eu ia comer pra não dar treta lá. Então, fala, Yasmin.
3: O cara nem sequer pensou na esposa. E ainda chegar em casa e contar pra ela o que fez.
1: Bananão.
3: Ah, ou ele é xaropinho mesmo da cabeça, sem noção. Ou essa amizade de trabalho é mais do que uma amizade. Que não é normal. E se fosse comigo, ele ia me dar um presente caríssimo. Ele ia ter que me dar ou um igual ou um outro presente caríssimo.
0: Aí o marido ia se revelar. Fala, Damião.
4: Olha, esse cara do kit aí, cara, ele arrumou problema pra ele pelo resto da vida dele, tá? Ele acabou o sossego dele, cara. Enquanto ele existir com ela, enquanto ele morar com essa mulher, cara, ele não vai ter paz, cara. E tudo que ele pedir pra ela, vai dizer, ah, peça lá pra sua amiga lá do seu serviço. Você não deu o kit pra ela. Isso, rapaz, é... mulher não esquece, não, cara.
0: O outro vídeo falou isso, né?
1: Ó, paz do céu. Tem um ditadinho que é muito tranquilinho. Quem bate esquece, quem apanha não esquece nunca.
0: Esquece nunca, meu amigo, nunca. Ó, Marcelo vai falar da Fernanda Bonde, aqui, ex-BBB, recebeu um nude sem pedir. Ela é comprometida e tal, mulher de respeito, falou, vou bloquear.
1: Acho que ela não gostou, foi do nude, viu?
0: É, também.
5: Uma forma de assédio, né? Enviar um nude pra outra pessoa, sem a pessoa nem tá sabendo ou não quer ver. Enfim, é uma forma de assédio, com certeza. E eu mesmo acho que eu não gostaria de receber, né? Uma pessoa que eu não conheço, ou mesmo conhecendo, sendo uma amiga, você é doido. Uma forma de assédio, eu não gostaria.
6: Existe, né? Famoso sem noção e existe famoso com más intenções. Então depende muito, né? Tem muito sem noção por aí.
0: Eita lasqueira. Gente, outro assunto aqui. O bicho tá pegando pro lado de um médico. Esse médico aí aconteceu em São Paulo, né, Galinha?
1: No Grande ABC.
0: Grande ABC, São Paulo. A moça tava esperando ser atendida no convênio lá, esperando o médico, e nada do médico atender, nada do médico.
1: Ela chegou antes do horário da consulta.
0: Antes do horário da consulta. Falou, minha menina aqui tá morrendo de fome. Vou descer ali pra tomar um café com ela e tal. Desceu no shopping, né? Foi no shopping. Chegou no shopping, quem é que tava?
1: Um médico!
0: O doutor!
7: Isso aí não é surpresa pra ninguém, cara. Olha o país que a gente vive, né? Tem jeito, isso aí é normal, infelizmente é normal. Já passei mais de 5 horas esperando o médico, com um acidente aí de moto. Ele chegou com aquela cara de quem tinha acabado de acordar, de sono, sabe? A consulta não durar 5 minutos, 10 minutos.
8: Olha, com certeza, se o profissional deixou de atender um paciente no horário dele, ter que estar no consultório atendendo os seus pacientes, lógico que ele tem que ser punido, se não caçarem a carteirinha dele, porque isso não se faz, né?
9: Ele não deveria ter enviado essa foto. Eu imagino o quanto ela ficou indignada, mesmo com essa situação.

0: Como que a pessoa esquece o filho?
1: Será que esquece de propósito? Teve um que esqueceu em cima do carro.
2: Em cima do carro, gente, como pode?
1: Ai, quase que ele sai com o carro aí, é seu.
2: Ó, já o Galinha vai contar essa história aí. 9198
1: 406
2: 96
1: 46.
2: Venha.

0: prêmios, ó. Granas, R$500.
1: As últimas 500 da semana, hein?
0: É o último que sai hoje?
1: Sai hoje.
0: Então grava, manda aí, pelo amor de Deus, já manda. Quem sabe você leva esses quinhentão. Sabe que música é essa? Esqueceram de mim 2. Dois. E aí, galinha? E aí, galinha? Olha, Macaulay Culkin, a criança, que menininho, meu Deus do céu.
1: Ó, Orla do Bardot, em Armação dos Búzios.
0: Boa.
1: O restaurante é o Buda. Aí tem um cara filmando e fala assim, ela voltando, tá voltando correndo.
0: Eita, por que que ela voltou correndo?
1: Aí a mulher entrou, a gerente do lugar. Estava com uma criança. Quem seria a criança? Epa! A filha que ela esqueceu.
0: Ah, não.
1: E ainda brigou com a gerente.
0: Porque ela estava com a menina?
1: Porque ela estava com a menina. A gerente deve ter falado para a senhora, mas irresponsável, né, senhora? E brigou com a gerente. Aí o cara continua filmando.
0: Meu Deus.
1: Chama ela de irresponsável. E nem agradeceu a gerente.
0: Nossa, que
1: essa mulher devia estar louca, né?
0: Que ser humano, gente.
1: Isso deve ser o cigarrinho do capeta, não é possível, viu? Não é possível.
0: Não duvido, não.
1: Eu também não duvido, nem um pouco.
0: Alguma coisa estranha tem aí, galinha, pelo amor de Deus.
1: Sabe, você esquecer um filho é uma coisa de maluco, né?
0: A nossa ouvinte aqui, a Marli, já falou. Esquece celular, esquece o
1: notebook, a gente esquece.
0: Computador ligado, a janela aberta, luz acesa.
1: Outro dia eu cheguei em casa, a Cícera, a secretária que fica lá, né, ela falou assim, porque ela descuidou do prédio todo lá, uhum. Né? Ela falou assim, o senhor cozinhou bastante, né? Foi porque o gás está ligado até agora.
0: Meu Deus do céu! E aí você fala...
1: Se esqueci. Gente. Se esqueci-me. Agora, isso aí.
0: Nossa, você deve estar com a cabeça muito longe, né?
1: Pra agora escolher esquecer um filho.
0: Pai que esquece filho dentro do carro, velho. Aquela situação de esquecer.
1: Que morreu.
0: Já morreu.
1: Já tem criança que morreu por causa do calor.
0: Por causa do calor, carro fechado. Gente, como pode? Onde o ser humano precisa organizar um pouco aí a vida, a cabeça. Ah, mas hoje. É uma correria tão grande. Hoje em dia as respostas são na hora. Não.
1: Na hora de virar o zoinho, não pensou que ia ter problema.
0: Ó, peraí. Sabe, ó, a gente tem celular. Os compromissos hoje parece que são pra ontem, porque com a chegada de WhatsApp, o e-mail ficou pra segundo plano. Então, assim, chega no WhatsApp, você tem que resolver na hora. Gente, às vezes você aprende na terapia isso daí. Não se culpe em responder depois, né, galinha?
1: Claro que não.
0: Responder depois. Ah, dependendo do caso, responder no dia seguinte.
1: Às vezes nem responde.
0: Tem coisas assim irrelevantes na vida que você não precisa nem... Então, assim, não se culpe por isso. É chato, às vezes. As pessoas acham que você tá, não sei o quê, tá estrelando, ou não sei o quê, tá pouco se importando. Mas, assim, coloca na linha de prioridade ali as coisas mais importantes na frente. Criança.

0: Nada é mais importante que o filho.
1: É que o filho. Oxe, e você, filho? Também o pai, a mãe, né? Os avós. Não esquece de voltar pra casa, não, filho. Geração Z. Quer ficar o fim de semana todo.
0: Ô, eu sou sua mãe, viu?
1: É, tipo isso. Sai um pouquinho do quarto, vai ver os parentes. Mas, gente, a gente brinca assim, mas é sério. E a mulher ainda pega
0: ainda
1: mal.
0: Ainda brigou.
1: Pessoa, se chega uma pessoa de má índole lá, pega a criança e ó...
0: Vaza.
1: Pronto.
0: A sorte é que a gerente do local pegou a criança.
1: Olha aí. Você, ouvinte nativa, vem aqui. Em algum momento vocês já quase... Por isso que pai, às vezes, mãe, minha mãe andava assim, ó. Anda do lado da calçada, era assim. Deixa que eu ando desse lado aqui da rua. Vem pro lado aqui, ó. E era aqui, ó. Era a mãozinha aqui no bolso, colocava a minha mão dentro do bolso dela, assim, ó. Pra não perder. Ficava aqui, ó. Não, mas você já, sei lá, falar que esqueceu o filho, duvido que alguém vai entrar na hora que falar, ah, esqueci meu filho. Mas
0: já
1: vai,
0: esqueceram que... você.
1: Já esqueceram você, já? Já te deixaram pra trás. 9196. Que mãe mal agradecida essa daí, hein?
0: Ainda brigou com a gerente.

0: 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Bruno e Marrone, vou te amarrar na minha cama. Já já quem canta Traia Véia aqui, ó, no grupo.
1: Olá, ouvintes da Nativa, aqui é o Traia Véia.

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0: Que tu tá rindo?
1: Rapaz, o povo sai daqui, vai pra fora do Brasil viajar e pensa que é tudo que nem aqui, né? Aí tem um cara que eu sigo, que não fala muito de futebol, desses negócios, chama-se

0: foi louco e tal. E ele tá lá. Aí parou o carro numa entrada de carro assim, que tem várias faixas de estacionamento, foi almoçar. Quando ele voltou, ele só viu o carro indo embora.
1: Meu Deus
0: do céu. Guincharam, ele parou na frente de um outro comércio já mandou guinchar. Não tem conversa lá, amigo.
2: Eita.
0: Lembra que nós falamos de uma pessoa que pôs na porta da garagem do outro?
1: Sim.
0: Se é lá, já tá guinchado.
1: Sim. É, essa semana teve um assunto polêmico aqui, hein? Gente empurrando o carro. É que tem gente que não tem muita paciência não, hein? Rapaz... Olha, vou te falar, 8 e 7, haja força, que nem a Laona Prada aqui, gravidinha e levantando os pesos na academia.
0: Nossa. Rapaz do céu. Ela vai levantar esse neném, vai explodir qualquer hora.
1: Você tava falando, eu falei, haja força, na hora vem a imagem dela aqui. Vamos lá, ó, gente, tem muito áudio aqui, vamos colocar aqui a Maria Cristina falando da... Viralizou um kit de maquiagem que um rapaz ganhou na empresa... Avaliado em 5 mil, ô Galinha. Eu não sei o que de maquiagem é esse. Yves Saint Laurent.
0: Tem vários produtos. Tem e produto aí, pra esse... pele, produto pra skincare, pra um monte de coisa.
1: Então,
0: pra
1: esse kit
0: cabelo.
1: De maquiagem com skincare vale mais de 5 mil.
0: Vale, tem muito produto.
1: Aí ele quis ser prático, ele falou: eu vou andar com o kit de maquiagem aqui, vou levar pra casa.
0: Será que é isso?
1: Ô, Maria Chiquinha, você vem aqui, a companheira dele de trabalho lá. Quer pra você? A menina falou, não, eu quero. A menina até falou, eu quero. Aconteceu o que ele deu. Isso aqui chocou a internet. Não só chocou, mas o pessoal tá querendo pegar esse cara pelo pescoço. Chegou em casa, contou pra mulher, o bananão. Ô, amor, fiz hoje um bem tão bonitinho no trabalho. Contou a história e a mulher foi e relatou. Ela ficou muito magoada.
3: É estranho, né? Você ganha um kit desse valor e dá pra colega de trabalho. O que que não vão pensar? Se fosse comigo, eu também ia questionar por que que deu pra... colega de trabalho, eu não ia ganhar o kit. Peraí, se eu sou a mulher do cara, eu não ia aceitar. Eu ia ficar questionando por quê, né? Mas aí arruma briga onde não tem necessidade, né? Esse cara não foi esperto. Antes ele não tivesse pego, né? Porque ele pegou e deu pra colega de trabalho, o que é que a pessoa vai pensar?
2: Se é meu marido, eita. Nossa, mas ele chega em casa, mas eu soco a cara dele.
1: Eita,
2: ela
1: meu
2: sabendo
1: Deus.
2: Que ele é casado, ela não tem que aceitar as coisas que ele dá. Ela fala, não, leva pra sua esposa. Ela também foi ser vergonha. Ele foi mais ser vergonha ainda, mas ela também foi em aceitar sabendo que ele é casado.
4: Eu, no caso dessa esposa dele, eu ia falar pra ele, você só vai entrar aqui se você entrar com esse kit na mão. Senão, você não entra. Onde já se viu, né? Ah, essa esposa foi até boa demais. Eu não concordava
0: essa com isso, arrumou pra não. Cabeça.
1: Eita, essa arrumou. Calma que tem mais aqui. Vou colocar mais. Kit maquiagem aqui, ó. Será que a Maria já foi? Deixa eu ver. Não. Daqui a pouco. Aqui, ó. Lid, aqui já é outro assunto já. Mas vamos lá. Vamos já virar o assunto. Meu Deus do céu. Mas não tem aquela música? Amigo é coisa pra se guardar.
0: Dentro do quarto, é isso?
1: Não. Ai, a mãe esqueceu a filha, gente.
0: Eita.
1: Foi no boteco? Foi no quiosque?
0: Num restaurante.
1: No restaurante.
0: No Buda.
1: E aí ainda achou ruim ainda, porque a mulher do restaurante foi lá devolver a filha.
5: Ela levou muito tempo pra dar conta que a filha foi esquecida, né? Todo cuidado é pouco com uma criança. Ela deveria ter sido mais grata ao estabelecimento, né? Ao rapaz, os funcionários que tomaram esse devido cuidado, que era pra ser responsabilidade dela. E que isso não aconteça, né? Que ela deve ter também uma segunda chance pra que isso não aconteça.
1: É, o que não pode é agradecer a pessoa. Agora, pegar mal com...
0: brigar com a gerenteira.
1: Sabe o que que é? Ela tava morrendo de vergonha.
0: De vergonha.
1: Não queria ficar por baixo.
6: Falta de educação, né? Dá pra ver que ela é uma pessoa problemática, né? Então eu acho que foi negligência aí. Deveria ter uma investigação aí, referente a essa situação aí.
1: Eu acho que investigação em si, assim... No máximo é... Se aciona um conselho tutelar aí numa hora dessa aí. Aí vai complicar a menina. A mãe, né? Gabriela quer falar do médico, gente, que foi tomar, só foi tomar um cafezinho. Um cafezinho, mas tinha consulta na hora do café.
0: Foi só um cafezinho?
1: E a mãe...
0: Você não ficou esperando com o seu filho?
1: É,
0: lá.
1: Então. Eu não sei se eu ia jogar a xícara dele pra cima, ia conversar.
7: Eu acho que a mãe fez certo, sim. Porque, normalmente, quando a gente tem consulta, a gente tem que chegar sempre uns 10, 15 minutinhos antes. Então, imagina. Às vezes, a mãe até já chegou cedo, fora o tempo que ela ficou esperando. Se ele não iria atender naquele horário, né? Acho que ele deveria ter agendado a consulta, então. Tava marcado pra atender a

0: criança era para atender a criança, senão ele tá tomando café.
1: Cheguei atrasada 5 minutos em uma consulta. Tudo bem que não era particular, né? Não era convênio. E eles não me atenderam. Aí você fica lá sentado no seu horário, eles vão te atender daqui a meia hora, 40 minutos. E no caso desse médico aí, é muito descaso, principalmente que ele é médico de criança.
2: É. Gente, e diga-se de passagem, antes de. Ó, tem áudio chegando aqui. É convênio, né,
3: É
2: Gabi?
3: convênio,
2: É
3: é
2: de
3: convênio.
2: convênio, gente, tá? De convênio. Aqui é um médico. Inclusive, ele tenta justificar na hora. Não, inclusive, tô recebendo muito pouco aí dos convênios. Ah, problema seu, meu
3: Não
2: amigo.
3: importa, saia do emprego,
2: É
3: então.
2: isso aí, ó. 9198-406.
3: 9646.
2: Já já, pertinho das 9 tem a música da semana.

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0: 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Hugo e Guilherme, coração na cama. 8h22 agora, hora de Brasília, sexta-feira. Os áudios aqui no grupo, gente. Vou tá querendo falar de tudo hoje. De maquiagem, a mãe que esqueceu a filha. Ah, mas o que, que é esse da maquiagem?
1: Já vai saber já.
0: Vai saber já, meu. Vai saber já.
1: Vai saber já porque vai voar a panela de pressão.
0: Vai voar o espelhinho da maquiagem. No... Um funcionário de uma empresa ganhou numa confraternização um kit de maquiagem que valia R$5.000, que vale R$5.000, marca famosíssima.
1: Eu vou te falar uma coisa que valesse R$1, a mulher ia ficar do mesmo jeito.
0: Ele deu pra amiga do trabalho. Chegou em casa, falou pra esposa, fiz um bem hoje, esposa. Aí a esposa ficou triste com ele, gente. Tava lá cuidando da criança, tava lá em casa o dia todo, preparando um jantar pra eles. E ela sentiu assim... Nossa, não é nem um presente, é o significado que eu tenho. Rapaz.
2: Porque ao invés de você levar pra esposa, né? E aí eu pergunto, será que ela é solteira? Eu acredito que sim, né? Porque ele não daria um presente desse aí que ganhou pra uma pessoa sem ela ser solteira. E se é bonita também, né? E se for feia, eu acho que não daria, não.
0: Será? A foto eu não tive acesso aqui, mas... Fala, Bárbara!
3: Se o meu marido me ganha um presente desse e ele dá pra amiga do trabalho, eu faço ele, eu coloco ele dentro do carro, vamos até a casa dela, pegar o kit de volta e vai dar pra mim o kit.
0: Eita, já pensou?
1: Devolve isso aí, a minha mulher quer!
0: Já pensou? Não, do jeito que é um bananão, é que é... Ai, mãe, eu não vou entrar lá, não. Fala você. Ai, meu Deus. Meu Deus do céu.
4: O cara moscou, hein? Moscou de verdade. O cara é casado. Tem a mulher em casa. Por que não leva pra mulher? Eu, quando eu ganho algum prêmio, a primeira coisa que eu já levo, eu já entrego pra minha esposa.
0: Você sente que a esposa tá do lado ali com a faca?
1: E ele ia falar mulher, mas ele vira pra esposa. Entendeu? Ó.
0: Mas verdade seja dita, velho. Dos ouvintes aqui, acho que dois já citaram isso. A mulher nunca vai esquecer isso.
1: Ah, não esquece.
0: Vai jogar na cara o resto da vida dele.
1: Márcio, você não quer esquecer o dia do seu casamento?
0: Esquece
1: uma vez. Nunca mais você vai esquecer esse dia. Pode ter certeza, amigo.
0: Isso é verdade.
1: Nunca mais você vai esquecer esse dia.
0: Isso é verdade. Fala, Marta.
5: Ai, não tô acreditando que a esposa criou todo um problema porque o marido deu um kit de maquiagem pra uma amiga de serviço. Pra que tudo isso? O velório dele é amanhã às 9.
0: Eu já tava pronto aqui pra soltar um. Ai, jaz um marido. Maravilhoso, meu. Ó, Josiane e... Ah, a Dil já falaram. Peraí, aqui Josiane, a Dil já falou sobre o médico. Sobre a questão do médico, gente. O médico foi flagrado pela paciente, tomando um café no shopping, enquanto ele deveria estar atendendo ela. Ela já estava ali além do horário esperando.
1: É um bananão esse médico. Oxe.
6: É, a mãe tá super certa. Esse médico é um irresponsável. Quando marca se consulta, eles pedem para chegar antecipadamente, 10, 15 minutos. Aí, se você chega 10 minutos depois, 5 minutos depois, na maioria das vezes eles não te atendem. Aí esse médico vai no shopping, vai lá, tava no hospital, vai pro shopping, não quer, sendo que deveria estar atendendo o paciente. E vem com essa história do convênio, um médico irresponsável. Deveria ser punido, isso sim. Tem que ser punido.
0: Eita.
7: Esqueceu o filho.
0: Ah, isso aqui é da esqueceu a filha. Esqueceu a filha, gente. É, num restaurante, voltou pra... Quando lembrou da filha, voltou pra pegar, ainda achou ruim que a mulher do restaurante ficou com a menina lá.
7: Esqueceu o filho deve ser tratado como distúrbio. Distúrbio, TDAH. Essa mulher aí, ela não tem TDAH. É o TDAH que tem ela, né? E deve ser borderline também, né? Porque ela discutiu com a pessoa que tava cuidando da filha. Precisa tomar os remedinhos certinho, né? Daí ela para de esquecer, né?
0: É, André, parece que sofre de graves problemas essa mulher aí, né? A ponto de não agradecer, de não reconhecer que errou.
1: Não agradecer, pra mim, é você pois matou é. Bem, é vergonha, né?
0: Não agradecer.
1: Vamos, você correr.

0: saindo daqui por quê?
1: Pois é, é, deve ter morrido de vergonha.
0: Mas ele deve frequentar sempre o lugar, porque a gerente guardou a criança.
1: Guardou. Pois é. Pode ser. Não, ouviu ali.
0: É, ela, pode ser.
1: É filha também. Daquela mulher que saiu aqui agora.
0: Filha daquela louca.
1: Vamos ver se ela volta ou não. Meu Deus do céu. Ah, nesse restaurante ela não volta nunca mais.
2: É, eu penso assim. A gente não pode nunca se descuidar quando a gente está com crianças, principalmente crianças pequenas. Né? Só que também, gente, temos que pensar o seguinte. As mães sofrem tanta sobrecarga, né, até na parte de criação dos filhos. Então, assim, eu acho que não precisa ser tratado com negligência. E ela realmente deveria estar bem nervosa quando ela destratou o gerente. Eu acho que a gente precisa realmente avaliar toda a situação, né? Ver cadê o pai, onde está o pai dessas crianças e tratar aí com mais empatia.
0: Olha, eu concordo com gênero, número e grau. Esquecer um filho não tem perdão. Ela podia fazer isso, eu não sei se ela é...
1: Ela poderia reconhecer.
0: Eu não sei se ela é casada ou não, se ela tem a criança. Nada justifica, você pode deixar de lavar a louça, você pode deixar de se maquiar, pode deixar o que você quiser. Agora, esquecer o filho...
1: É verdade.
0: É difícil.
1: É. Desculpa. E assim, que ela sentasse então... Gente, deixa eu falar para vocês só. Tá, eu tô criança, menina sozinha.
0: Isso, a vida tá difícil.
1: Mas não. Pegou a... Vambora. E não se mistura com essa ajeitada. Foi mais ou menos isso.
0: Acho que ele só botou ela pra lá assim pra filha. E nunca mais você foge de mim aqui.
1: Tá aqui a Júlia. A Fernanda Bande. Ela falou num podcast que... O que aconteceu, gente? Um famosão aí mandou um tal de nudes pra ela. Ela bloqueou. Primeiro, porque ela é comprometida, achando que, sei lá, deixa eu dar uma... Mandar aqui, ó, pra ela, pra ver se ela dá uma brecha, pra ver se... Foi, que audácia desse famosão, hein?
3: Ah, eu acho que enviar um nude pra outra pessoa, com certeza, é uma falta de respeito, um assédio. Se você tem uma intimidade com a pessoa, se você já sai com ela, conversa, aí é uma coisa. Agora, se você não conhece a pessoa, não tem intimidade com ela, não tá saindo com ela, eu acho isso totalmente errado.
4: Eu acho que é uma forma de assédio. Mas se ela bloqueou também, acho que era pequeno, né? É, acho que ela olhou e falou assim, ah, essa micharia aqui, o cara tá assim, se achando o cara grandão daquele jeito, lá em vendo essa micharia aqui, pegou, ficou chateada e bloqueou.
1: Não, você não falou isso.
0: Ó, eu vou falar uma coisa.
1: Meu Deus do céu.
0: Mesmo que você conheça muita pessoa, meu amorzinho, toma o meu pra cá.
1: Fala que nem homem, rapaz.
0: Amanhã pode terminar. Hein? Amanhã pode terminar.
1: É, esse amor. E as tatuagens?
0: Gente.
1: E as tatuagens?
0: Gente, relacionamento de duas pessoas é suscetível de término.
1: É, isso aí.
0: E aí fica as fotos na mão do outro. Nós cansamos de falar aqui de namorado ou namorada que expõe as fotos do outro na internet.
1: É isso aí.
0: Então, se você for fotografar o documento, pelo menos não põe a sua parte. Não põe o rosto.
5: E manda um áudio depois, sim. Espero que você tenha gostado, mamãezinha. Tá bom?
0: Luke Maiais. Fala que nem homem.
1: E aí, gostou ou não gostou, hein?

0: Positivo é tudo e muito mais. Estreia, velha, lembrança boa. Já já o Luan vai cantar aqui, ó.
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0: último qué?
1: Pernada do programa.
0: Segunda-feira vai ser a última.
1: Ai, nem me fale. Olha, já me deu,
0: né? Já me deu. Você fazendo nessa paz do que ela aqui. Vai, faz de novo que vai ver.
1: Já me deu taquicardia. Ah, louco. Que sossego.
0: Mandei pra elas. Não quer voltar na segunda, não? Mas... parece que não tá de férias.
1: Você não quer voltar na segunda? Daqui umas 4 segundas.
0: Aí, ó. Oh, meu Deus do céu. Vamos lá. É, a gente tem aqui Regina. Deixa eu organizar aqui, Regina.
1: Meu, enquanto você organiza aí, nativíssimo, bombando.
0: Eita, que eu vou entrar agora.
1: Com o Zé Neto e o Cristiano. Tem o corte que foi hoje pro Instagram, né? Então, o nativíssimo tá no YouTube, que é Rede Nativa Oficial. E o cortezinho que tá lá no Instagram, que tá no @nativa, @JonesMendes e... @galinha.nativa. Entra lá que vocês vão ver uma história que esses dois safados fizeram nós tomar cachaça no palco, trabalhando.
0: Aí, ó.
1: Meu Deus do céu, mas foi muito legal. Olha, vale a pena assistir esse nativíssimo e o pessoal postando todo o pessoal de imprensa, todos os veículos, mesmo. Postando o principalmente o assunto dele com a Anitta.
0: Ele pedindo um perdão, assim, né?
1: E tenho certeza que o pessoal vai repostar esse negócio de nós tomando a cachaça com eles no palco.
0: Esquece de dar os créditos não, hein?
1: Créditozinho pra nós aí, hein?
0: Viu? 8h41, ó, Regina, Adriana, Lara. Ó, gente, a mãe só esqueceu a filha. Sua filha!
1: Será que ela pagou a conta?
0: Eita! Ó, a gente segurou sua filha aqui porque a senhora não pagou a conta.
2: Não querendo defender, mas às vezes a pessoa tá com tanta correria, com tantos problemas, e também se não é uma coisa que a gente faz sempre, parece que a mente não grava. Pode acontecer, não deveria, lógico, mas pode acontecer.
0: Então vai no médico.
1: Minha senhora, eu não sei se a senhora...

0: deixou. Ele foi trabalhar, o menino, ele achando que tinha deixado o menino na escola. Pela rotina. Mudar o negócio. Aquele pai ficou muito mal.
1: Acabou a vida.
0: Acabou a vida daquele pai ali.
2: Eu nunca esqueci meu filho, não. Mas eu pedi pro meu filho mais velho pegar ele na escola. Esqueceram. Aí a escola tava me ligando no serviço. Nossa, daí me deu um desespero. Não conseguia, travei, não conseguia ligar pra outra pessoa. Mas enfim, aí tudo se resolveu. Mas é um desespero.
0: É, aqui nesse caso, por exemplo, tá lá na escola. Às vezes você tá na rotina do trabalho. Não, mas
1: tudo bem, você sabe onde tá, pelo menos, mano.
0: Tá na rotina do trabalho, passa ali 10 minutos, 20 minutos, às vezes tá fechando a folha e não sei o quê. Não era pra ser assim, né, gente? Mas, hoje em dia você tem um celularzinho aí pra tudo? O despertador também, agenda. Hoje o celular te avisa de tudo, menos... O celular só não liga hoje pras pessoas, né? Ele faz de tudo.
1: Daqui a pouco ele vai ligar.
0: É, sozinho, hein?
3: Eu já morei em São Paulo. Eu sou deficiente visual. A minha mãe sempre, quando saía, me levava com ela. Me deixava pertinho. Não me esqueceu. Nunca me esqueceu. Gente, pelo amor de Deus. Pai esquece, filho. Ainda briga com o gerente.
0: Eita, que a Lara ficou. Foi o pé da vida.
1: Ô, Lara, pelo menos você ficava do ladinho dela. Deixava você do ladinho dela, né? É. Então tá bom.
0: Pronto. Aí imagina... No trabalho você tem aquela miga, sua louca. Acho que eu vou te presentear. Gente, nunca entre em restaurante que tiver essa música aqui tocando lá.
1: A conta é forte.
0: O Galinha deu a dica, hein? Tiver tocando a musiquinha assim, ó. Ah, vou fazer uma presa com a mulher. Não vá, não.
1: Pode preparar. E outra coisa, bebe água, hein? Se perder, pedir um drink.
0: O que que acontece? O marido estava com os funcionários lá, uma confraternização. Ele foi sorteado com um kit de maquiagem. Valia 5 mil reais esse kit de maquiagem. Ele deu para amiga do trabalho. Amiga, sua louca. Toma aqui, ó. Só que a esposa soube, a esposa tá pé da vida até hoje.
4: Esse cara é um tremendo sem noção. E todos os outros homens que acham que a mulher ficou chateada por causa do valor do presente, por causa do presente, por causa de maquiagem, não foi isso. O homem, ele precisa lembrar da mulher que ele tem.
5: Mas o povo gosta de fazer a tempestade no copo d'água, né? Esse cara aí que ganhou a maquiagem não devia nem saber o valor. Eu, se eu vejo, eu ia era vender, não ia chegar na mulher de jeito nenhum. E o povo tava fazendo tempestade ainda.
1: Thiago! Eu gosto da sinceridade do nosso ouvinte.
0: Oh, esse tá longe da mulher, hein?
1: Hein? Quanto vale esse presente que eu ganhei? 5 mil reais?
0: Então.
1: Tchau, gente, tô saindo da festa. Já vou vender esse trem aqui agora.
0: Não, chega em casa, ô, mulher, trouxe 100 conto aqui, ó.

0: esse negócio desse kit, dessa maquiagem aí. Eu, pra falar a verdade, sou casado. Há 35 anos de casado. Eu levaria pra minha esposa, nem se ela acabava com o casamento, mas que eu daria de presente pra ela, eu dava. Pelo menos eu falava, eu te dei de presente um prêmio, presente de 5 mil reais.
1: Que você me deu.

0: Arativa é tudo e muito mais jeito carinhoso com Jads e Jadson. Ó, 8h54 agora. A gente vai tocar mais uma música aqui, daqui a pouquinho tem a música da semana, já se prepara aí porque tem prêmios aqui na Nativa, tá bom? Mas antes, vamos colocar só o áudio aqui da mãe que esqueceu a filha. Tem a Lara ainda, galinha, que quer participar, quer mandar a opinião dela.
1: Fala, Lara!
2: Eu já morei em São Paulo, eu sou desse...
0: Oxi, quantas vezes morou?
3: Mudou de novo, menina!
0: É aqui, Angelina, ó.
4: Eu uma vez fui na casa de uma amiga minha, que era uma hora e meia, duas horas de viagem. E na hora de vir embora, eu vim embora, entrei no carro, eu achei que o meu marido tinha pegado meu filho e ele achou que eu tinha pegado. Resumindo, nós esquecemos a criança lá. Aí depois, da metade do caminho, nós tivemos que voltar pra pegar a criança. Mas não é maldade não, é a correria mesmo do dia a dia mesmo.
3: Que bom. Nós falamos aqui de um pai que esqueceu o filho no posto de gasolina.
0: Verdade.
3: Lembra?
0: Ele levou outro filho, é, o pequeno ficou.
3: O pequeno ficou, ele olhou pra trás e foi embora.
0: É isso. Aí, ó. Mas você pode falar, acontece. Não é o normal. Não é pra acontecer, gente. Não é.
3: E outra coisa, eu lembro que quando o cara esqueceu, a mulher ainda sentou porrete nele. Agora apareceu, mas aí passando pano.
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6: Sabe quem cantou? Quem se deu bem?
7: Quem é artista?
6: Jaqueline Gonçalves Prates, 7158, finalzinho do fone. Jaqueline levou...
7: Ó, tem quanto seis... vale o show da Jaqueline?
6: 500 reais! Levou, levou!
8: Não errou, ela só pirou.
6: Pô, legal, hein? Eu acho que cada um aqui podia dar um tanto. Só uma dica. Vamos lá, quanto vale o show hoje, galinha? Ah, você... Vale 200. Uau. Março. Vale 300. E daí? Não tem mais dinheiro agora.
7: Você já deu 500. Ficou fora, Dai.
6: Ficou fora, Daizinha. Quanto você dá, Dai? Dá 10 real. Aí, ó. Ó, Jaqueline me levou. Jaqui, produção vai entrar em contato contigo aí. Você levou 500 reais. Já sabe do próxima semana? Já quer dar um spoiler aí ou não?
7: Não. Não posso falar. Sou para louco, quero garantir meu emprego.
6: Para sua alegria. Para sua alegria, segunda-feira ainda estaremos aqui livres. Eita, meu Deus!
7: Ai, minha amiga, você que tá aí sossegadinha ainda.
6: Eita!
7: Tchau, povo, tchau, pova. Meninas, não me tenho um pingo de juízo. Fui!
6: Nós vamos, hein? Beijo, gente. Já já tem Edu Melo às 10 da noite com Love Songs nesta sexta-feira. Fica aqui na Nativa, tá bom? Fica aí, tem Voz do Brasil na sequência agora.
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